0: Hoje na apresentação da Voz do Brasil, Mariana Jungmann e Luciano Seixas.
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0: Para conter a alta dos preços dos combustíveis desencadeada pela guerra no Oriente Médio, o governo do Brasil decidiu prorrogar por 2 meses uma série de medidas.
1: Entre elas, uma nova subvenção para conter a alta nos preços do diesel e novas ações de fiscalização.
0: A repórter Gabriela Noronha tem os detalhes dessas medidas. Boa noite, Gabriela.
2: Boa noite, Luciano, Mariana, boa noite a todos que nos ouvem. Olha, a partir desta segunda-feira, o governo passará a pagar uma subvenção de R$ 1,12 por litro do óleo diesel às refinarias nacionais e também aos importadores do combustível. A medida substitui 2 auxílios que se encerraram no último domingo. E também, a partir de hoje, passa a valer uma nova subvenção de 35 centavos por litro ao óleo diesel A de uso rodoviário. Essa medida substitui a desoneração de impostos sobre o combustível que perdeu a validade neste domingo. E olha, a Petrobras já informou que este desconto está valendo e reduzindo aí o preço médio de venda para as distribuidoras de R$ 3,65 para R$ 3,30.
1: Ô, Gabriela, e em relação ao gás de cozinha, como é que fica?
2: Também foi prorrogada, Mariana, até 31 de julho, a subvenção destinada aos produtores e importadores de gás liquefeito de petróleo, o gás de cozinha. Os recursos federais para a medida foram ampliados de R$ 330 milhões de reais para R$ 660 milhões. E para o consumidor, a medida significa um benefício equivalente a R$ 11 por botijão de 13 quilos. Também foi prorrogada a desoneração dos PIS COFINS sobre o querosene de aviação e sobre o biodiesel utilizado na mistura obrigatória ao diesel rodoviário vendido nas bombas. E o governo também ampliou a carência para o pagamento das tarifas de navegação aérea.
0: Gabriela, e sobre as fiscalizações do setor?
2: Elas continuam, Luciano. A Agência Nacional do Petróleo, Gás Natural e Biocombustíveis continuam todas essas operações de fiscalização nos estados, com foco em preços abusivos, qualidade dos combustíveis, irregularidades nas bombas e documentação. Essas irregularidades podem acarretar multas de até R$ 5 milhões e a interdição dos postos. Vale lembrar que as denúncias podem ser feitas pelo número 0800-970-0267. Mariana, Luciano.
1: Muito obrigada, Gabriela Noronha, pelas informações ao vivo aqui na Voz do Brasil.
0: Filmes, desenhos, documentários, um conteúdo brasileiro de graça com garantia de acesso a todos.
1: É a plataforma Tela Brasil, o streaming público e gratuito voltado à exibição de obras audiovisuais do nosso país, que foi lançado pelo governo do Brasil.
3: A Tela Brasil, plataforma pública de streaming do governo federal, estreia com mais de 550 filmes, séries, documentários e produções históricas feitas entre 1910 e 2025. O lançamento aconteceu no Rio de Janeiro, reunindo representantes do setor audiovisual com a presença do presidente Lula, que destacou a importância da cultura para o país.
4: Vai contribuir para a elevação da compreensão de um país chamado Brasil. Por que que nós somos assim? Por que que nós fazemos assim? Mais importante é a gente conhecer o nosso país por dentro, conhecer a nossa cultura, a razão das coisas que fizeram a gente chegar onde nós chegamos.
3: No catálogo tem de tudo. Clássicos do cinema brasileiro, obras indicadas ao Oscar, produções infantis, conteúdos educativos e filmes indígenas. E o melhor, sem assinatura, sem publicidade e com acesso gratuito pelo gov.br. O lançamento também contou com a presença da ministra da Cultura, Margarete Menezes.
5: Teremos ali uma diversidade grande da produção, desenhos animados, filmes premiados, né? Então, esse é o primeiro passo para a gente conseguir também fazer com que o povo se reconheça e fortalecer, né, a nossa identidade.
3: Por enquanto, a plataforma funciona na versão web, mas os aplicativos para Android e iPhone devem chegar nos próximos dias. A iniciativa promete colocar a rica diversidade do audiovisual brasileiro ao alcance de todos em qualquer lugar do país.
6: A Tela Brasil é a nova casa do cinema brasileiro. De graça, no seu computador, no seu telefone, na sua vida. Sejam muito bem-vindos e bem-vindas. O cinema é nosso e a casa é sua.
3: Reportagem Vladimir Platonov.
0: No último sábado, os 45 hospitais universitários do país fizeram mais um mutirão de atendimentos para consultas e procedimentos.
1: A prioridade dessa vez foi atender idosos que já estavam na fila do SUS aguardando para cirurgias e consultas.
0: Hoje nós conversamos com o presidente da rede HU Brasil, Arthur Chiouro, para saber mais dos resultados dessa iniciativa. Boa noite, presidente, bem-vindo.
7: Boa noite. Tivemos um resultado fantástico, estamos muito satisfeitos. Os 45 hospitais universitários federais vinculados ao MEC conseguiram, neste quinto mutirão, dessa vez destinado aos idosos, tinha sido um pedido do presidente Lula para que a gente pensasse, e fizemos assim com as mulheres, o primeiro deste ano, esse segundo destinado aos idosos, e mais de 52 mil atendimentos em todo o país. 1.219 cirurgias, quase 7 mil consultas e muitos, muitos exames especializados para idosos que aguardavam às vezes 10 meses, um ano na fila de espera, encurtando o tempo de espera, né, e produzindo diagnóstico e tratamento, o que é muito bom e ajuda o programa. Agora tem especialistas do Ministério da Saúde, reforça o SUS e, ao mesmo tempo, as atividades de ensino dos hospitais universitários.
1: Foram mais de 50 mil procedimentos, né?
7: Mais de 52 mil procedimentos. Nas cinco edições, nós já passamos de 200 mil procedimentos nos nossos hospitais universitários. E a cada mutirão nacional, o entusiasmo, né, a integração com a comunidade, o envolvimento, né? Então, se nós tivemos, por exemplo, vários dos nossos hospitais que se articularam com as secretarias de saúde e reforçaram a vacinação dos idosos e dos familiares, além, então, de consultas especializadas, exames, procedimentos e muitas cirurgias, nós tivemos a oportunidade de produzir este espaço de formação dos médicos residentes, dos alunos internos da medicina, da enfermagem, porque também é um momento de formação. Mas o mais importante é a diminuição do tempo de espera e, naturalmente, a oportunidade de diagnóstico. Vou dar um exemplo do que eu estou falando. A dona Amenaides Matos Pinto foi atendida no Hospital Universitário Getúlio Vargas, que foi o hospital que fez mais cirurgia dessa vez, no Amazonas, na Universidade Federal do Amazonas. Ela, 97 anos, e pôde fazer seus exames, seu atendimento. Ou seu Ângelo Costa, de 71 anos, paciente do Lauro Vanderlei, Hospital da Universidade Federal da Paraíba, em João Pessoa, que fez um procedimento muito importante, que foi a retirada de um tumor de pele, um melanoma. Então, assim, a gente oportunizar para muitos idosos este acesso a exames, ultrassom, tomografia computadorizada, ressonância, endoscopia, colonoscopia, hemodinâmica, podendo fazer atendimento, evitando complicações e muitas cirurgias de pequeno, médio, inclusive de grande porte. Portanto, uma contribuição para o SUS, mas acima de tudo para a qualidade de vida, né, desses idosos no nosso Brasil, que têm todo o direito à saúde e são cuidados pelo governo federal através dos nossos hospitais universitários federais.
0: Como o senhor disse, é uma estratégia para reduzir as filas do SUS, né? Vocês já conseguem medir o impacto?
7: Ah, sim. O Ministério da Saúde, que coordena toda essa ação, né, de diminuição do tempo de espera nas filas dos brasileiros e brasileiras, vem observando uma diminuição objetiva no tempo de espera, mas, acima de tudo, uma ampliação da oferta. O ano passado, nós batemos um recorde em todo o Brasil do número de cirurgias eletivas. O ministro Alexandre Padilha tem sempre destacado, né, essa conquista do SUS, e os hospitais universitários federais vinculados ao MEC, as universidades públicas, têm dado uma grande contribuição. Porque, veja, diminuir o tempo de espera, diminuir as filas, é muitas vezes garantir o diagnóstico no tempo adequado, né, e um prognóstico que garanta as pessoas poderem ter o tratamento realizado, né? Portanto, isso é fundamental, né, e é um esforço do governo federal, é a marca do Agora Tem Especialista, esse programa que veio para enfrentar esse problema muito crônico, mas que tinha se agravado durante a pandemia de Covid, trazendo ainda uma carga ainda maior de desafios para o Sistema Único de Saúde.
1: Agora, o senhor mencionou brevemente na sua resposta anterior o aspecto educativo desses mutirões, né? E eu queria voltar nisso porque a gente está falando aqui de hospitais universitários, né? A gente tem aqui, presidente, o depoimento de um dos enfermeiros que participaram do mutirão no Rio de Janeiro. O nome dele é Cauã Henrique Silva. Vamos ouvir.
8: É muito importante, né, nesse início de carreira, participar de um mutirão como esse, porque é uma devolução para a sociedade daquilo que eles nos proporcionam, que é a oportunidade de me especializar, né? Sou formado por uma universidade pública e me especializar também por um hospital público. E garantir também promover a saúde dos idosos. E um fator muito importante é que a gente trabalha aqui com uma equipe multiprofissional. Então, contamos com, além de médicos e enfermeiros, fisioterapeutas, nutricionistas, psicólogos, farmacêuticos, terapeutas ocupacionais e assistentes sociais.
1: Então, existe também esse objetivo, né, presidente, de colaborar para a formação dos profissionais de saúde.
7: Ah, sim, o depoimento dele é perfeito. Foram mais de 1.100 estudantes, entre internos, residentes da medicina e das outras áreas, que aproveitam este momento como uma oportunidade ímpar de aprendizagem, de treinamento, ou seja, nós estamos formando os futuros especialistas que o SUS tanto precisa, e uma experiência que fica marcada na vida, não só dos estudantes, mas também dos seus professores, dos seus preceptores, ou seja, nós envolvemos a universidade e o SUS junto para poder dar mais saúde e qualidade de vida para a população, particularmente para os idosos.
0: Presidente, amanhã o senhor estará com o presidente Lula em Goiás para marcar o início de novas atividades lá no Hospital Universitário de Catalão. O senhor pode falar mais para a gente dos serviços prestados por lá?
7: Olha, nós estamos também muito felizes porque amanhã inauguramos oficialmente o novo Hospital Universitário de Catalão. É uma universidade federal nova. É a HU Brasil, o MEC, chegando ao Brasil profundo. Nós estamos inaugurando um hospital de 206 leitos. Ele começa a ser ativado progressivamente, já com os 33 primeiros leitos já funcionando desde a semana passada. E será um hospital, à medida em que ele for sendo implementado ao longo desse ano, de alta complexidade, inclusive com atendimento oncológico, né, com atendimento das principais especialidades clínicas, cirúrgicas e... Por ser um hospital fundamental para uma região de 55 municípios, ele também proporcionará a formação dos futuros profissionais, programas de residência, que são fundamentais para que depois os formandos, os alunos de graduação, façam a residência e se fixem naquela região. Ou seja, nós estamos agindo tanto para fortalecer o SUS, como o processo de formação dos especialistas. Há um investimento muito importante, o Ministério da Saúde entrou com 27 milhões, o Ministério da Educação 40 milhões. Nós vamos ter só com o pagamento de pessoal um investimento de 261 milhões, ou seja, uma prioridade do governo do presidente Lula, dos Ministérios da Saúde e da Educação que estão envolvidos diretamente através da HU Brasil, para proporcionar desenvolvimento, fortalecer o SUS, formar profissionais de saúde e também produzir ensino, pesquisa e inovação, que são papéis das universidades públicas federais e que agora se fortalece, né, nesse investimento que o governo federal está fazendo. E há aspecto muito importante, né? Nós também teremos a chegada de mão de obra qualificada. Afinal de contas, nós estamos falando de 1.527 trabalhadores, né, que poderão transformar a região de Catalão num polo de desenvolvimento na área da saúde e vão contribuir com o desenvolvimento econômico de toda aquela região.
1: Muito bem, nós conversamos com Arthur Chiouro, presidente da Rede de Hospitais Universitários HU Brasil. Presidente, muito obrigado pela sua entrevista aqui à Voz do Brasil.
7: Eu que agradeço e espero de volta numa outra oportunidade, trazendo mais boas notícias para a saúde e para a educação do nosso país.
1: A gente vai cobrar, hein?
0: O Enem, Exame Nacional do Ensino Médio, é a principal porta de entrada para a educação superior no Brasil.
1: Dados do Ministério da Educação mostram um aumento na procura de estudantes que precisam de atendimento especializado para realizarem o exame.
0: Em 3 anos, o número triplicou e chegou a quase 90 mil em 2025, um crescimento de 191%.
1: E para tornar a prova ainda mais acessível, o edital desse ano inclui condições relacionadas aos transtornos mentais e fibromialgia.
9: O Instituto Nacional de Estudos e Pesquisas Educacionais Anísio Teixeira, o INEP, amplia o atendimento especializado no Exame Nacional do Ensino Médio, Enem 2026, e passa a incluir participantes com fibromialgia e transtornos mentais, como ansiedade e transtorno obsessivo compulsivo. A mudança consta no edital do exame e reforça a política de acesso. O pedido exige apresentação de laudo médico e documentação comprobatória. O Enem já oferece recursos como prova em braille, videoprova em libras, leitor de tela, tempo adicional, auxílio para transcrição e mobiliário acessível. O exame também atende gestantes, lactantes, idosos e estudantes internados em classe hospitalar. O Enem é a principal porta de entrada para o ensino superior no país e dá acesso a programas como Sisu, ProUni e Fies. Em Brasília, Claudimário Carvalho.
0: E as inscrições para o Enem seguem abertas até o dia 5 de junho pela página do participante. O prazo também vale para solicitações de atendimento especializado.
1: Alunos da rede pública têm inscrição pré-preenchida, mas precisam complementar os dados, como local de prova e língua estrangeira.
0: O exame já tem data marcada e será aplicado nos dias 8 e 15 de novembro.
1: E um lembrete para estudantes do programa PED-Meia que concluírem o ensino médio esse ano.
0: Além de não pagarem a taxa de inscrição, aqueles que participarem dos dois dias de prova vão receber um incentivo extra de R$200.
1: O pagamento vai ser efetuado na mesma conta bancária utilizada para o recebimento das demais parcelas do programa.
0: Para mais informações, acesse enem.inep.gov.br/participante.
1: A Procuradoria da Fazenda Nacional vai passar a cobrar, de forma unificada, as empresas que deixam de pagar o FGTS mensal dos funcionários.
0: Somando toda essa dívida ativa no país, o valor passa de R$66 bilhões.
1: A expectativa é facilitar esse pagamento, reduzindo a burocracia para as empresas.
0: E garantir que os valores cheguem ao trabalhador.
10: Com a mudança, a Procuradoria-Geral da Fazenda Nacional será responsável por cobrar as empresas que deixaram de pagar valores referentes ao Fundo de Garantia do Tempo de Serviço, FGTS, dos trabalhadores. Antes, a gestão dessa cobrança era compartilhada com a Caixa Econômica Federal. Hoje, a dívida ativa do FGTS no país é de mais de R$66 bilhões. O objetivo de unificar a cobrança é reduzir a burocracia para as empresas, facilitando o pagamento e garantindo que os valores devidos cheguem ao trabalhador. Como explica o Procurador-Geral Adjunto de Gestão da Dívida Ativa da União e do FGTS, Theo Lucas Borges.
11: A gente já vê um aumento muito expressivo da recuperação dos créditos do FGTS e a nossa perspectiva com essa migração é que esse valor continue crescendo, porque a gente vai imprimir um ritmo muito maior nessa cobrança e a facilitação da forma de pagamento e negociação deve contribuir significativamente para o incremento do valor recuperado.
10: O FGTS funciona por meio de contas vinculadas ao contrato de trabalho. No início de cada mês, os empregadores precisam depositar o equivalente a 8% do salário de cada funcionário. Quando esses pagamentos deixam de ser feitos, entram na dívida ativa e passam a ser cobrados pela União. Até o fim do ano, uma nova função vai mostrar diretamente ao trabalhador se ele tem créditos a receber, como disse o Procurador-Geral Adjunto de Gestão da Dívida Ativa da União, Theo Lucas Borges.
11: O crédito do FGTS não pertence à Fazenda Pública, pertence ao empregado, pertence ao trabalhador. Só que hoje ele tem dificuldade de saber que crédito ele tem. Nós vamos disponibilizar um canal exclusivo no portal Regularize para que qualquer brasileiro entre e verifique se tem créditos de FGTS que são de sua titularidade e estejam sendo cobrados. E nós vamos notificar esse trabalhador todas as vezes que nós recuperarmos crédito que pertence a ele.
10: As empresas que queiram consultar e regularizar os débitos devem acessar o portal de serviços da Procuradoria. O endereço é o regularize.pgfn.gov.br. A expectativa é que o processo agora seja mais ágil, levando em média 6 minutos. Reportagem Graziela Mendonça.
1: 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Facilitar o acesso dos cidadãos aos serviços públicos de forma rápida, segura e ainda com economia para os cofres públicos e para a população.
0: Esses são os impactos do Conecta.gov.br, que promove troca automática de informações entre os sistemas do governo do Brasil.
1: Desde que foi criado, em 2020, o programa já acumula R$15 bilhões em economia.
0: E tem evitado que usuários enfrentem uma verdadeira peregrinação para emitir certidões e documentos.
12: Com conecta.gov.br, as pessoas não precisam perder tempo nem dinheiro para buscar informações ou documentos em diferentes órgãos públicos. Não é necessário passar horas e horas indo de órgão em órgão se os registros estiverem integrados no conecta.gov.br, programa que possibilita a troca de dados dentro do governo. O secretário de Governo Digital do Ministério da Gestão e da Inovação em Serviços Públicos, Rogério Mascarenhas, explica como a integração das bases facilita a vida de quem precisa do benefício.
13: A gente usa, por exemplo, para efeito do passe interestadual para pessoa com deficiência, a gente utiliza, né, a base do CadÚnico, integra com o CPF, integra com a informação dela lá no CadÚnico, no BPC, para você franquear a passagem daquela pessoa. Então, tudo isso hoje é tudo feito por uma integração. A gente já consegue fazer essa integração para que a pessoa tenha uso aí do serviço.
12: Se a pessoa for se inscrever num concurso público e já estiver registrada no Cadastro Único, por exemplo, a isenção da taxa de inscrição é aplicada automaticamente. Foi assim nas duas edições do Concurso Público Nacional Unificado. O conecta.gov.br agrega, por exemplo, bancos de dados do Bolsa Família, Cadastro Nacional da Agricultura Familiar, Receita Federal, cadastros ambientais, registro de veículos, infrações de trânsito e muitos outros. Nos últimos 3 anos, já são mais de 13 bilhões de reais de economia para os cofres públicos e para a população. Desde a criação do conecta.gov.br em 2020, o valor chega a 15 bilhões. Esse cálculo estima o gasto que a população teria com deslocamento e ausência de trabalho e a economia na administração pública caso os dados não fossem integrados. De acordo com o secretário Rogério Mascarenhas, a meta agora é ampliar a adesão dos municípios e estados ao programa. O conecta.gov.br está disponível em todas as regiões do Brasil, com participação de 22 estados e 15 municípios. Reportagem Carlos Oliveira.
1: A Receita Federal recebeu mais de 44 milhões e 300 mil declarações de imposto de renda sobre pessoa física 2026.
0: O resultado supera a expectativa inicial de 44 milhões, um recorde para a entrega dentro do prazo que se encerrou na última sexta-feira.
1: A declaração pré-preenchida alcançou a maior participação, com quase 60% das declarações.
0: E a Receita alerta que o contribuinte que não entregou a declaração dentro do prazo deve providenciar o envio enquanto antes. A multa por atraso ou não entrega é de no mínimo R$ 165,74.
1: Mais de 1.500.000 moradores do Pará e do Amapá passam a contar com internet de melhor qualidade.
0: Foi inaugurada hoje a Infovia 03, nova rota de fibra ótica da Amazônia, que integra o programa Norte Conectado, coordenado pelo Ministério das Comunicações.
1: Com cerca de 800 quilômetros de cabos instalados no leito dos rios amazônicos, a nova Infovia cria um corredor digital entre os dois estados e amplia a capacidade de conexão para escolas, hospitais, órgãos de segurança pública, comércios e residências.
0: A tecnologia também reduz falhas no serviço e aumenta a velocidade da internet oferecida à população.
1: E essas foram as notícias do Governo do Brasil.
0: Uma realização da Secretaria de Comunicação Social da Presidência da República.
1: Com produção da empresa Brasil de Comunicação.
0: Fique agora com as notícias do Poder Judiciário e do Congresso Nacional. Boa noite.
1: Uma boa noite, até amanhã.
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16: STF determina que União apresente em 90 dias plano de desocupação da terra indígena Cachoeira Seca, no Pará.
17: STJ entende que ex-policial que sofreu ataque homofóbico ao postar foto com o namorado tem direito à indenização.
16: TST faz campanha para garantir o acesso seguro ao primeiro emprego.
17: Boa noite, eu sou Marcelo Della Libera.
16: E eu, Marcela Luiza.
17: O presidente do Supremo Tribunal Federal, ministro Edson Fachin, deu prazo de 90 dias para que a União apresente um plano de desocupação da terra indígena Cachoeira Seca, no Pará.
16: Segundo o processo, apesar de passados 10 anos da homologação da terra indígena, a retirada dos invasores não foi realizada. Pelo contrário, a situação se agravou com novas invasões, expansão do desmatamento e avanço de atividades garimpeiras.
17: O governo federal também deve criar um comitê de monitoramento externo para proteção territorial, a regularização fundiária e a atenção à saúde dos povos indígenas isolados e de contatos recentes.
16: A União ainda precisa apresentar em até 15 dias um cronograma atualizado do plano de trabalho para a criação do Parque Nacional Tanaru. A área fica em Rondônia, na fronteira com a Bolívia, e será destinada à preservação da memória do povo Tanaru.
17: Ex-policial que sofreu ataque homofóbico após publicar foto com o namorado em rede social terá direito à indenização.
16: A decisão é do STJ. Fátima Uchoa.
18: O homem publicou no Facebook uma foto beijando o namorado depois da cerimônia de formatura como soldado da Polícia Militar do Distrito Federal. Após mensagens homofóbicas, o ex-policial deixou a carreira militar e pediu reparação moral contra o autor da ofensa. Ao reformar sentença que fixou indenização de R$ 1.850, o Tribunal de Justiça do DF considerou não haver justificativa para a condenação. Já no STJ, a terceira turma estabeleceu os danos morais em R$ 10.000, avaliando que, embora os comentários ofensivos não se enquadrem nos tipos penais clássicos dos crimes contra a honra, o conteúdo e o contexto em que foram proferidos violam direitos da personalidade. A relatora foi a ministra Nancy Andrighi.
17: Aprendizagem é a palavra-chave da campanha do TST para garantir o acesso ao primeiro emprego.
16: Com o slogan Vida de Aprendiz, começar certo faz toda a diferença. A ideia é mostrar que estudo e trabalho devem seguir juntos. Mila Amaral.
19: Com foco na geração Z e no setor empresarial, a campanha mostra que é possível entrar no mercado de trabalho de forma segura, com todos os direitos garantidos e sem abandonar os estudos. A programação faz parte das ações desenvolvidas pelo Programa de Erradicação do Trabalho Infantil e de Estímulo à Aprendizagem, em alusão ao Dia Mundial contra o Trabalho Infantil, realizado em 12 de junho. Com a campanha, a Justiça do Trabalho visa conscientizar jovens e crianças sobre a importância da garantia do primeiro emprego, por exemplo.
17: A propaganda eleitoral no rádio, na televisão e na internet só começa em 16 de agosto.
16: Mas a partir de 5 de julho, os pré-candidatos já podem fazer a chamada propaganda intrapartidária. Estevão Furtado.
20: Esse tipo de divulgação é permitido apenas dentro dos partidos durante as prévias e convenções, que neste ano acontece entre 20 de julho e 5 de agosto. O objetivo é apresentar nomes que vão disputar a indicação da legenda para as eleições. Quem descumprir as regras pode ser multado em valores que variam de R$ 5 a R$ 25 mil.
17: Justiça Federal condena poder público a recuperar o complexo histórico de Fordilândia, no Pará.
16: A ação foi movida pelo MPF. Amanda Nascimento.
21: O local foi construído em 1927 pelo empresário norte-americano Henry Ford para a exploração de borracha na Amazônia. Mas depois do fim do projeto, em 1945, as terras e benfeitorias passaram para o governo brasileiro, mas o complexo ficou abandonado. E agora, para garantir a preservação do que restou de Fordilândia, a Justiça Federal determinou a criação de um plano de recuperação e conservação para os imóveis e ruínas e a regularização das terras do distrito, que devem ser realizados de forma solidária pela União, IFAM, Governo do Pará e Município de Aveiro, sob pena de multa diária de 5 a 10 mil reais.
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17: Boa noite.
16: E até amanhã.
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22: Eu sou Paula Groba.
23: E eu sou Ricardo Nakaoka.
22: E estes são os destaques de hoje do Jornal do Senado, que começa agora.
23: O Congresso analisa propostas que buscam reduzir desigualdades raciais expostas em atlas da violência.
22: Parlamentares defendem ação contra facções, mas alertam para a soberania do Brasil.
23: Inteligência artificial e desinformação desafiam eleições de 2026, segundo especialistas.
2: Boa noite.
4: Boa noite.
2: 3 em cada 4 vítimas de homicídio no Brasil são negras. O dado por si só revela a dimensão da desigualdade apontada pelo Atlas da Violência 2026. O levantamento mostra que pretos e pardos são as principais vítimas da violência letal no país e também a maioria das mulheres assassinadas dentro de casa.
23: No Congresso, propostas buscam financiar políticas de reparação e promoção da igualdade racial. A repórter Marcela Diniz tem os detalhes.
5: O Atlas da Violência 2026 revela que 77% das pessoas assassinadas são pretas ou pardas e 67%

0: parte da população desse país estiver submetida à subalternização econômica e à violência física. Colocar esses projetos como prioridade é demonstrar que o parlamento está disposto a sair da retórica e passar para uma ação concreta de reconstrução do Brasil.
1: O autor da PEC que institui o Fundo de Promoção da Igualdade Racial é o senador Paulo Paim, do PT do Rio Grande do Sul.
2: O racismo estrutural ainda define o destino de milhões de brasileiros e brasileiras. É por isso que precisamos ter um instrumento concreto, permanente e com financiamento garantido para enfrentar essas desigualdades históricas.
1: A criação do Fundo de Promoção da Igualdade Racial foi proposta há 10 anos. Desde março de 2023, a PEC aguarda designação de novo relator.
3: A senadora doutora Eudócia, do PSDB de Alagoas, defendeu a criação de uma comissão parlamentar mista de inquérito, a CPMI BMG Master, para investigar supostas irregularidades no sistema de crédito consignado do INSS e a atuação de instituições financeiras envolvidas.
4: Ela afirmou que há indícios de um esquema que precisa ser apurado nas instâncias adequadas. A senadora anunciou a coleta de assinaturas para viabilizar a instalação da CPMI e pediu apoio dos parlamentares para a iniciativa.
3: E o senador Confúcio Moura, do MDB de Rondônia, comemorou acordos entre a FUNAI e o INCRA para regularizar áreas ocupadas por produtores rurais do estado. Segundo o parlamentar, a medida beneficia famílias que vivem há décadas em regiões classificadas como áreas de interesse indígena.
4: Confúcio afirmou que muitos produtores de Rondônia enfrentavam dificuldades para obter crédito rural e regularizar propriedades por causa da indefinição fundiária. O senador destacou a atuação conjunta de parlamentares, prefeitos, técnicos do INCRA e representantes da FUNAI na construção dos acordos.
5: Então esse pessoal estava uma aflição, sem crédito, trabalhando na unha, tirando leite, plantando café, plantando cacau, fazendo suas pastagens. Está lá dentro dessas áreas há muito tempo. Mas aí conversamos aqui, vem há uns 2 anos trabalhando, a FUNAI entendeu isso, o INCRA foi maravilhoso em apresentar os mapas.
3: 2026 será um ano de eleição marcada pela inteligência artificial e pela disputa de narrativas nas redes sociais. O desafio será garantir que a tecnologia não comprometa a confiança do eleitor.
4: Faltando 2 meses e meio para o início da propaganda eleitoral gratuita de 2026, o Conselho de Comunicação Social do Congresso debateu as regras para as campanhas políticas na internet e os riscos do uso de ferramentas de IA. A repórter Patrícia Oliveira traz as informações.
6: Em março, o TSE editou as novas regras sobre o uso de IA na propaganda eleitoral, nas postagens de conteúdo político e a responsabilidade das plataformas digitais na recomendação e moderação desse conteúdo. Maria Paula Almada, especialista em tecnologia digital, destacou a dificuldade da população em geral em diferenciar conteúdos reais dos gerados por inteligência artificial.
7: Apenas 27% dizem conseguir identificar fake news com facilidade. É difícil até para os especialistas identificarem o que é verdade e o que é manipulado.
6: Para os debatedores, o maior desafio é combater a desinformação, garantindo a liberdade do eleitor ao exercício do voto e a proteção do processo eleitoral. O advogado e professor Diogo Reis cobrou a participação do legislativo.
8: Talvez uma revisão das leis que é do tempo do Orkut e para a legislação atual, considerando o cenário de inteligência artificial generativa, redes sociais extremamente dinâmicas.
6: Nenhuma plataforma digital avaliada no Índice de Transparência de Redes Sociais oferece condições significativas de acesso a dados de anúncios, inclusive de conteúdo político-eleitoral.
3: E a decisão de enquadrar o PCC e o Comando Vermelho como organizações terroristas pelo governo dos Estados Unidos abriu uma nova discussão no Senado sobre o enfrentamento ao crime organizado.
4: Parlamentares defendem medidas mais rígidas para combater o financiamento das facções, mas alertam que a cooperação internacional não pode comprometer a soberania e a autonomia das instituições brasileiras. Repórter Marcela Cunha.
9: Para o senador Sérgio Moro, do PL do Paraná, a decisão pode facilitar o bloqueio de bens das facções no exterior e ampliar a cooperação internacional contra o crime organizado.
10: Uma vitória diplomática para o Brasil. Essa classificação vai ter um impacto principalmente na facilitação do congelamento dos ativos, ou seja, dos bens dessas organizações terroristas que muitas vezes são mantidas no exterior.
9: Já o presidente da Comissão de Relações Exteriores e

0: Defesa Nacional, o senador Nelsinho Tradi, do PSD de Mato Grosso do Sul, afirmou que toda medida que ajude a melhorar a segurança pública será apoiada, mas defendeu que o Congresso discuta os limites da decisão para evitar interferência externa.
1: Ninguém aqui quer passar a mão em cima de cabeça de bandido. Agora, usar esse mecanismo para poder ferir a soberania nacional, isso nós não vamos também aceitar e não vamos admitir.
0: Nelsinho Tradi informou que pretende promover uma discussão sobre o assunto na Comissão de Relações Exteriores e Defesa Nacional e na Comissão Mista de Controle da Atividade de Inteligência. O tema já passou pelo Senado durante a análise do projeto Antifacção, que endurece o combate a organizações criminosas. Na ocasião, os senadores discutiram a tentativa de equiparar facções e milícias a organizações terroristas, mas a proposta não foi aprovada.
2: A partir de hoje, o conteúdo da Rádio Senado ganha um novo espaço para chegar ao público. Entrevistas, debates e as principais notícias produzidas pela emissora passam a estar disponíveis em uma playlist exclusiva no canal da TV Senado no YouTube.
3: Os internautas poderão acompanhar quadros do programa Conexão Senado e também do Jornal do Senado, exibido diariamente na Voz do Brasil. O repórter Rodrigo Rezende conta os detalhes.
4: Perdeu alguma entrevista do programa Conexão Senado ou quer indicar algum conteúdo do programa para um amigo? Ou quem sabe ouvir novamente com mais atenção o Jornal do Senado transmitido durante a Voz do Brasil. Agora você pode acessar esses e outros conteúdos da Rádio Senado em uma playlist exclusiva no canal do YouTube da TV Senado. Fernanda Nardelli, coordenadora de distribuição da Rádio Senado, ressalta que a presença da emissora no canal da TV Senado, que tem mais de 1,8 milhão de inscritos, é mais uma forma de disseminação de conteúdos do Senado para os cidadãos brasileiros, além de demonstrar a integração dos veículos de comunicação do Senado Federal.
5: Eu falo assim que é um jogo de ganha-ganha, né? A rádio vai ganhar em alcance, a TV vai ganhar na variedade de conteúdo e, assim, o nosso principal objetivo, claro, o cidadão vai ganhar tendo mais acesso aí a outros programas, outros formatos.
4: Gesiel Carvalho, apresentador do programa Conexão Senado, destaca que a iniciativa de postagem dos cortes dos quadros e entrevistas no YouTube irá facilitar a vida do cidadão e contribuir com o compartilhamento dos materiais.
6: Facilita muito também a vida do ouvinte que quer espalhar o nosso conteúdo e até compartilhar o Conexão do Dia se ele perdeu alguma coisa.
4: Para acessar todo esse conteúdo, basta ir até youtube.com/tvsenado, clicar na guia Playlists e localizar Rádio Senado.
3: Com edição de Paula Groba e trabalhos técnicos de João Lira, o Jornal do Senado fica por aqui. Acompanhe agora as notícias da Câmara dos Deputados. Boa noite.
2: Boa noite e até amanhã.
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8: Avança entre os deputados discussão sobre redução da maioridade penal.
9: Projeto inclui tratamento do câncer infantil em cursos nas áreas de saúde.
8: Comissão aprova novas categorias de reserva de vaga em estacionamento.
9: Boa noite. Comissão aprova aumento do número de vagas de estacionamento reservadas para pessoas com deficiência e para idosos com mais de 80 anos. A repórter Daniele Lessa tem as informações.
10: A Comissão de Desenvolvimento Urbano da Câmara dos Deputados aprovou o projeto que amplia a reserva de vagas em estacionamentos para pessoas com deficiência e faz ajustes nas regras para vagas reservadas aos idosos. Atualmente, a legislação garante pelo menos 2% das vagas para veículos que transportem pessoas com deficiência e 5% para pessoas idosas, tanto em estacionamentos públicos quanto privados. Com a aprovação do projeto, o percentual para pessoas com deficiência passa para no mínimo 3% do total de vagas, respeitando as normas de acessibilidade, como espaço adequado para a circulação de cadeira de rodas. No caso das pessoas idosas, o texto mantém o percentual mínimo de 5% das vagas, mas cria uma regra específica para estacionamentos com mais de 100 vagas. Nesses casos, deverá haver pelo menos uma vaga exclusiva para pessoas com 80 anos ou mais, posicionada de forma a garantir maior comodidade. Para o relator da proposta, deputado Saulo Pedroso, do PSD de São Paulo, o aumento no número de vagas deve acontecer junto com o respeito às normas de acessibilidade, inclusive nos estacionamentos privados.
11: Não só nos espaços públicos, nos espaços privados também. Teve até uma certa resistência em relação aos empreendimentos privados, mas a gente precisa conscientizar todo mundo que eles precisam de uma atenção especial, né, que é merecida, e que a possibilidade que a gente tenha aí vagas disponíveis que atendam com qualidade e com um tamanho adequado dentro da norma é fundamental para que o dia a dia das pessoas com deficiência seja um dia a dia comum como o nosso.
10: A proposta que aumenta o número de vagas de estacionamentos reservadas para pessoas com deficiência e para idosos com mais de 80 anos altera o Estatuto da Pessoa com Deficiência, o Estatuto da Pessoa Idosa e a Lei de Acessibilidade. E agora será analisada nas comissões de Viação e Transportes e de Constituição e Justiça. Da Rádio Câmara de Brasília, Daniele Lessa.
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13: Saúde.
10: Avança na Câmara projeto aprovado que inclui o tratamento do câncer infantil em conteúdo de cursos de saúde. Acompanhe na reportagem de Luiz Cláudio Canuto.
14: A Comissão de Educação aprovou o projeto que inclui a oncologia pediátrica como tema a ser tratado nas disciplinas dos cursos das áreas de saúde. A exigência seria incorporada à Política Nacional de Atenção à Oncologia Pediátrica. O projeto é do deputado Eduardo da Fonte, do PP de Pernambuco. E o texto foi aprovado com mudanças propostas pelo relator, deputado Dr. Fernando Máximo, de Rondônia. Máximo explicou que a criação e a alteração do currículo dos cursos são atribuição do Conselho Nacional de Educação. Por isso, em vez de prever uma disciplina, o projeto trata o tema como conteúdo. Para ele, a mudança resolve o impedimento de mudar o currículo ao incluir a matéria como um tema transversal.
15: Porque nós sabemos que hoje o câncer infantil tem acometido milhões de crianças Brasil afora e tem levado à morte muitas delas. E um dos problemas sérios que nós temos é o diagnóstico tardio. Muitas das vezes, se a gente consegue diagnosticar numa fase mais preliminar o tumor, numa fase mais inicial, a gente acaba conseguindo tratar e curar totalmente a criança. Mas quando esse diagnóstico é feito tardiamente, infelizmente, às vezes tem metástase para outros órgãos, tem mais dificuldade de diagnosticar e de tratar.
14: Pelo texto aprovado, os cursos em funcionamento teriam prazo de 12 meses a partir da entrada em vigor da lei para adaptar os currículos. A proposta vai ser analisada em caráter conclusivo pela Comissão de Constituição e Justiça. Para virar lei, precisa ser aprovada pela Câmara e pelo Senado. Da Rádio Câmara de Brasília, Luiz Cláudio Canuto.
13: Segurança Pública.
9: Relator conclui a leitura de parecer que une propostas sobre a redução da maioridade penal. A repórter Silvia Munhato acompanhou a reunião da Comissão de Constituição e Justiça da Câmara, em que o tema foi discutido.
16: As três propostas de emenda à Constituição que reduzem a maioridade penal no Brasil de 18 para 16 anos avançaram na Comissão de Constituição e Justiça da Câmara. O relator, deputado Coronel Assis, concluiu a leitura do seu relatório favorável à mudança e foram concedidas vistas aos textos. Os pedidos de vistas pelos deputados permitem que as propostas sejam discutidas e votadas após duas sessões do plenário. Os deputados que se opõem à mudança tentaram barrar o avanço por meio de requerimento de retirada de pauta, mas ele foi rejeitado por 42 votos a 7. A deputada Talíria Petrone, do PSOL do Rio de Janeiro, disse que os adolescentes que cumprem medidas socioeducativas representam menos de 2% do total de pessoas cumprindo penas.
17: Quando nós olhamos os indicadores de reincidência no socioeducativo, eles estão em torno de 13%, aqueles que voltam a cometer infrações. Quando nós olhamos para o sistema prisional, que o Supremo já disse que é um estado inconstitucional de coisas, nós vemos que há uma reincidência de quase 50%.
16: Já o deputado Kleber Verde, do Maranhão, defendeu a redução da idade.
18: Até diante de vários crimes praticados no nosso país, por adolescentes, infelizmente, delinquentes, que precisam entender que uma vez envolvidos em crime, ele vai pagar por isso. Ele não pode ficar impune.
16: O deputado Coronel Assis disse que as propostas sobre a redução da maioridade penal são admissíveis perante o regramento jurídico atual. Segundo ele, a Convenção da ONU dos Direitos da Criança veda apenas penas cruéis, degradantes, prisão perpétua ou morte para crimes cometidos por menores de 18 anos. Mas ele retirou de uma das propostas dispositivos que concediam às pessoas maiores de 16 anos direitos como de casar e celebrar contratos, além de tornar o voto obrigatório. O relatório se alinha à proposta feita pelo deputado Capitão Alden, do PL da Bahia, que fala em responsabilidade penal para maiores de 16 e até 18 anos nas hipóteses de crimes hediondos e outros crimes graves, mas exige uma avaliação individualizada sobre a compreensão do jovem em relação ao crime cometido e assegura a separação entre jovens e adultos durante a execução da pena. Atualmente, jovens maiores de 16 anos que cometem infrações graves cumprem medidas socioeducativas de internação por, no máximo, 3 anos. Caso as propostas sejam aprovadas na CCJ, elas terão seu mérito analisado por uma comissão especial. Da Rádio Câmara de Brasília, Silvia Minhato.
13: Trabalho.
8: A Comissão de Trabalho da Câmara aprovou o retorno da assistência sindical obrigatória em rescisões de trabalho, alterando a reforma trabalhista. O texto ainda precisa ser avaliado por outras instâncias, como explica a repórter Emanuele Brasil.
19: A Comissão de Trabalho da Câmara dos Deputados aprovou proposta que retoma a obrigatoriedade da assistência sindical para validar a rescisão de contratos de trabalho de empregados com mais de 1 ano de serviço. A medida, que altera a consolidação das leis do trabalho, reverte uma das principais mudanças da reforma trabalhista de 2017, que havia tornado a homologação facultativa. O texto foi aprovado com mudanças sugeridas pelo relator, deputado Bongá, do PT do Rio Grande do Sul. O parecer restabelece que o instrumento de rescisão ou recibo de quitação só terá validade se firmado com a assistência do sindicato da categoria ou, na ausência deste, de uma autoridade do Ministério do Trabalho e Emprego, sem custos para o trabalhador. Segundo Bongás, a mudança visa corrigir um desequilíbrio na relação entre empregado e empregador no momento do término do contrato.
20: Quando a reforma trabalhista foi votada, eu votei contra. O sindicato foi afastado e o trabalhador ia com o patrão, ou da RH, e aí quando o cálculo era feito, muitas vezes era lesado. Roubava o direito do trabalhador. Naquele momento, o sindicato precisaria estar junto. E esse projeto, ele exatamente repõe a presença do sindicato na hora da rescisão. O sindicato tem os seus técnicos e os próprios sindicalistas sabem fazer esse cálculo corretamente para nenhum trabalhador ser lesado. E esta votação que nós fizemos, que eu pude ser o relator na Comissão do Trabalho, repõe este direito para o nosso trabalhador. Nenhum trabalhador pode ser lesado.
19: Entre as medidas, o texto estabelece a intervenção sindical prévia como um procedimento necessário para demissões sem justa causa, sejam elas individuais ou coletivas. A proposta também exige que a extinção do contrato por acordo entre empregado e empregador também seja homologada pelo sindicato ou pelo Ministério do Trabalho. Além disso, o texto determina que a cláusula de arbitragem em contratos de trabalhadores com remuneração superior a 2 vezes o teto do INSS só será válida se tiver assistência sindical. A proposta deverá ser votada agora pela Comissão de Constituição e Justiça e depois pelo plenário. Da Rádio Câmara de Brasília, Emanuele Brasil.
13: Agricultura.
9: A comissão aprova a proposta que apoia práticas sustentáveis na agricultura familiar. O repórter José Carlos Oliveira explica as medidas.
21: Duas comissões da Câmara dos Deputados aprovaram o projeto de lei que inclui incentivos a práticas sustentáveis de produção agropecuária na Lei da Agricultura Familiar, que está valendo desde 2006. Se virarem em lei, os incentivos de crédito e o apoio às mulheres agricultoras passarão a constar formalmente da Política Nacional da Agricultura Familiar e Empreendimentos Familiares Rurais. Relator na Comissão de Agricultura, o deputado Enderson Pinto, do Pará, explica algumas algumas das práticas sustentáveis previstas no texto.
0: Para recuperação de pastos e solos, por exemplo, que é cada vez mais trabalhar práticas sustentáveis que possam garantir o aumento da produtividade e redução aí nos desmatamentos e também recuperar as áreas degradadas, para nós é fundamental. O projeto, ele traz dois viés. O primeiro, para quem faz esse tipo de prática, ele incentiva ou doação financeira, como também acesso ao crédito com juros mais reduzidos.
21: A proposta também foi aprovada na Comissão de Defesa dos Direitos da Mulher, sobretudo em relação às linhas especiais de crédito rural destinadas às agricultoras, como ressalta Enderson Pinto.
0: Ele traz algo mais diferenciado ainda para as mulheres rurais, ou seja, as mulheres que também vivem do setor agropecuário, terem acesso a um financiamento com juros ainda mais baixos, porque hoje, de forma geral, há sim essa discrepância ainda nessa questão da equidade, nesse tratamento entre os gêneros, e isso é uma preocupação.
21: O projeto de apoio a práticas sustentáveis na agricultura familiar já foi aprovado pelo Senado e depende apenas da aprovação final das comissões de Finanças e Tributação e de Constituição e Justiça da Câmara. Da Rádio Câmara de Brasília, José Carlos Oliveira.
13: Meio Ambiente.
8: A comissão aprova projeto que incentiva a reciclagem e gera desconto nas contas de luz e água. A repórter Júlia Lopes nos conta como vai funcionar.
1: O Brasil produz mais de 77 milhões de toneladas de lixo por ano e cerca de 40% desse total ainda é destinado a lixões em todo o país. Para incentivar a reciclagem e enfrentar esse problema, a Comissão de Desenvolvimento Urbano da Câmara dos Deputados aprovou uma proposta apresentada pela deputada Fernanda Pessoa, do Ceará. O projeto de lei cria o programa Recicla Clash, que prevê a concessão de um tipo de cashback ou crédito financeiro para pessoas que realizarem a reciclagem correta de resíduos sólidos. Esse valor poderá ser convertido em descontos nas contas de energia elétrica e de água. O projeto tem como objetivo reduzir o descarte irregular de materiais recicláveis no meio ambiente, promover a educação ambiental e estimular o consumo consciente. A iniciativa também busca fortalecer a participação de cooperativas e catadores de recicláveis, além de incentivar a economia circular. Segundo dados da Associação Brasileira de Resíduos e Meio Ambiente, do total de lixo produzido no país, cerca de 72 milhões de toneladas são coletadas diretamente nas residências. Para se ter uma dimensão desse volume, ele seria suficiente para cobrir aproximadamente 3.400 campos de futebol. De acordo com o texto do projeto, o funcionamento do programa começa com o cadastro do consumidor em uma plataforma digital vinculada à iniciativa. Nesse momento, a pessoa informa seus dados pessoais e associa as contas de água e de energia elétrica. Em seguida, os resíduos recicláveis devem ser levados aos pontos de coleta credenciados como cooperativas de reciclagem, ecopontos ou estabelecimentos parceiros. Na entrega, o material é pesado e registrado no sistema, gerando uma pontuação proporcional ao volume e ao tipo de resíduo reciclado. Essa pontuação acumulada é então convertida em crédito financeiro, garantindo descontos diretos nas contas de água e de luz. Após a regulamentação pelo governo federal, a gestão do programa ficará sob responsabilidade do Ministério do Meio Ambiente, em parceria com as Agências Nacionais de Energia Elétrica, a ANEEL, e de Águas e Saneamento Básico, a ANA. Para o relator da proposta, deputado Cobalcini, do MDB de Santa Catarina, a medida, que já é adotada em outros países, traz benefícios tanto para a população quanto para o meio ambiente.
22: Será importantíssimo para o Brasil, porque premia, né, quem recicla, vai receber um valor como prêmio, e premia o meio ambiente, porque nós daremos o destino correto para todo o lixo, especialmente o lixo reciclado.
1: O projeto, que busca ampliar a reciclagem correta por meio de descontos nas contas de água e luz, segue agora para análise na Comissão de Minas e Energia. Da Rádio Câmara de Brasília, Júlia Lopes.
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13: Educação.
9: Comissão aprova tratamento diferenciado para estudantes com mandatos em entidades representativas. A repórter Mônica Tati nos conta como serão as regras.
3: Universitário que exerce mandato em entidade estudantil poderá ter tratamento diferenciado na sua instituição de ensino. É o que prevê projeto em análise na Câmara dos Deputados, que estabelece métodos específicos para controle de rendimento e frequência dos estudantes que atuam em entidades representativas como a UNE, as Uniões Estaduais de Estudantes e os DCEs, os Diretórios Centrais dos Estudantes. O relator na Comissão de Educação da Câmara, o deputado Pedro Kizay, do PT de Santa Catarina, destaca a importância de garantir mecanismos que permitam que os estudantes possam conciliar seus estudos com a participação na política. Pedro Kizay explica que o projeto garante que os estudantes que compareçam a eventos oficiais, como assembleias ou congressos, possam recuperar as avaliações e o conteúdo das disciplinas em outro momento.
4: E não seja prejudicado porque está exercendo o direito à cidadania, à organização estudantil e à defesa dos direitos dos estudantes. Isso é muito importante porque reconhece, de um lado, a importância da escola, da educação, da sala de aula, da avaliação, mas ao mesmo tempo legitima e fomenta e apoia a organização estudantil, porque isso produz liderança e cidadania.
3: A proposta que prevê tratamento diferenciado para os universitários que possuem mandato em entidade estudantil ainda vai ser votado pela Comissão de Constituição e Justiça. Se for aprovado sem modificações, pode seguir direto para a sanção do presidente da República. Da Rádio Câmara de Brasília, Mônica Tati.
8: Termina agora o Jornal Câmara dos Deputados, produzido pela Rádio Câmara. O programa teve trabalhos técnicos de Wellington Teles e apresentação de Luciana Vieira e Tércia Guimarães. Boa noite para você.
9: Uma boa noite. Você fica agora com as notícias do Tribunal de Contas da União.
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2: Alô, gente, bom dia, muito bom dia. Estamos iniciando o nosso tradicional programa Tá na Hora. Hoje é terça-feira, dia 2 de junho de 2026. São 5 horas, 1 minuto e meio, a temperatura está em 11 graus centígrados, ventinho bem fraquinho lá fora, dá uma sensação de frio, aí pode sair agasalhado, um pouquinho agasalhado, viu? O nosso programa tem por objetivo sempre levar até você as primeiras informações do dia e a boa música. A coordenação de conteúdo do Tá Na Hora é de Ana Lúcia Jacomini, a gerência geral de Mauro Matesco, com a direção e superintendência do Frei Renor Pegoraro. 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É sempre muito bom iniciarmos juntos as jornadas, principalmente a companhia pela madrugada. Amigos e amigas, muito bom dia, paz e bem!

Agora são 5:05. Na abertura musical do programa, ouvimos Uma Galderiada com Oswaldir e Carlos Magrão. 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Agora são 5:07. Temperatura 11 graus. Programa Tá Na Hora apresenta mais uma música e logo em seguida vamos falar sobre o tempo. E a música é com Eduardo Costa, Coração Aberto.

0: de coração aberto, cantou aqui no nosso programa o cantor, o grande cantor de sucesso com a música Coração Aberto. São 5 horas mais 12 minutos, 5 horas e 12. Vamos agora ao Boletim do Tempo.
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0: Vamos saber como se comporta o tempo no estado do Rio Grande do Sul. O sol aparece entre nuvens mais uma vez nesta terça-feira, mas períodos de maior nebulosidade atingem parte do estado. Nuvens cúmulos que avançam do mar para o continente, impulsionadas pelo avanço de uma massa de ar frio pela costa, podem trazer chuva isolada e passageira na faixa costeira, na Lagoa dos Patos e em torno, incluindo parte da região metropolitana e no leste da serra. Amanhã começa fria, com possibilidade de neblina ou nevoeiro em pontos isolados. À tarde, as temperaturas ficam amenas ou agradáveis na maior parte do estado do Rio Grande do Sul. Assim é que se comporta o tempo hoje, terça-feira. Agora em Marau, a temperatura está em 11 graus centígrados. A previsão é de que a máxima fique na faixa dos 20 até 21 graus centígrados. Em Passo Fundo, hoje a mínima 9, máxima 21 graus. Em Erechim também, mínima 9, máxima 21. Em Caxias, mínima 8, máxima 19 graus. Vacaria, mínima 7, máxima 18 graus. São José dos Ausentes, mínima 5 graus. E a máxima não passa dos 16 graus em São José dos Ausentes. Em Porto Alegre, hoje a mínima 11 graus e a máxima 20 graus centígrados. Vamos conferir o tempo em Marau. Terça-feira com muitas nuvens o dia todo, com aberturas de sol. O sol nasce às 7 horas e 13 minutos e se põe às 17 horas e 39 minutos. A lua está na fase de lua cheia. Agora, a umidade do ar está em 86%. Então, hoje não tem previsão de chuva e a temperatura máxima fica na marca dos 20 graus centígrados. Para amanhã, quarta-feira, sol com diminuição de nuvens pela manhã, tarde ensolarada e noite de céu limpo na quarta-feira. A temperatura fica em mínima 11 graus e a máxima 19 graus. Na quinta-feira também não há previsão de chuva, dia de sol com nevoeiro ao amanhecer. As nuvens aumentam à tarde, muitas nuvens à noite, mas não chove na quinta-feira. Temperatura mínima 11 graus, a máxima 20 graus. Sexta-feira, sol com muitas nuvens durante o dia, períodos de céu nublado. À noite será de céu limpo. Na sexta-feira, com temperatura mínima de 13 graus e a máxima de 21 graus. No sábado também não tem previsão de chuva. O tempo será ensolarado, com nevoeiro ao amanhecer. À noite, de céu limpo no sábado, com temperatura mínima de 11 graus e a máxima de 21 graus. Domingo já, ainda não temos a previsão completa, mas existe uma leve tendência de a chuva marcar presença, embora seja em pequena quantidade. Então, esta é a previsão do tempo para Marau. Hoje, terça, quarta, quinta, sexta-feira, não tem previsão de chuva. Agora são 5 horas e 16 minutos. Lembrando que o nosso programa é ao vivo. Você pode deixar o seu recadinho, pedir a sua música através do nosso WhatsApp. O nosso WhatsApp é o 999-797515. Vamos ouvir Produtor Rural com o Serrano.

0: Acabamos de ouvir com os Serranos, produtor rural. Vamos falar sobre as primeiras manchetes dos jornais de Porto Alegre, os primeiros jornais do Brasil, nesta terça-feira. Polícia Civil confirma a morte de suspeito de tentativa de assalto em Porto Alegre. Óbito por arma de fogo foi constatado em acidente decorrente da fuga. CAU-RS pede suspensão do plano diretor de Porto Alegre após decisão do TRF4. Estou sempre aberto a autoridades dos Estados Unidos, mas por enquanto não tem reunião, diz Durigan. Suspeita de lavagem e confusão patrimonial. O que levou a polícia à produtora de Dark Horse. É um filme relacionado ao ex-presidente da República. Tempo, terça-feira será de sol entre nuvens e chance de chuva isolada no Rio Grande do Sul. Prejuízo dos Correios cresce 83% e atinge 3,158 bilhões. Seleção brasileira embarca para a Copa do Mundo rumo aos Estados Unidos. Estas são as primeiras manchetes dos jornais. Agora são 5 horas 21 minutos e meio. O programa está na hora, volta depois do intervalo.
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1: É o nosso programa, hoje é terça-feira, 2 de junho, 5 horas 25 minutos. Bom dia, gente, programa que vai em frente. Vamos ver aqui os recadinhos deixados. A Ana já deixou seu recadinho aqui. Bom dia, junho vai ser só bênçãos. Que assim seja, Ana. Forte abraço para você. Tem aqui o recadinho da nossa ouvinte Odila. Bom dia, Luiz Carlos, manda a próxima música. Tá bom, então a próxima música vai para Odila Siqueira, lá em Vila Maria. Aqui temos o recado da Láudia Maria. Bom dia, Láudia. Ela escreveu: meu pai Leandro José Iseli e minha mãe Lourdes Panhussati Iseli estão completando hoje 53 anos de casado. Mas que coisa bonita, né? Parabéns para o seu Leandro e a dona Lourdes, o seu Leandro José Iseli e a dona Lourdes Panhussati Iseli. 53 anos de matrimônio. Então, a Láudia, a filha, também o Lourival e o Luciano parabenizam o casal que mora lá em São Paulo da Cruz e está em sintonia conosco. Um abraço, gente. Vamos, eu até já havia escolhido aqui uma música. Podemos colocar aí, homenagem ao pessoal que está completando 53 anos de casados. Não é pouca coisa. Chiquita com Os Farrapos. Vai também para nossa ouvinte lá de Vila Maria, né? Como havíamos anunciado, Adila Siqueira.

0: Nós dois,
1: 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Mercado Agrícola.
2: Vamos então chamar a Ana Lúcia Jacomini, que apresenta as informações, a cotação dos produtos comercializados aqui na nossa região.
3: E nós iniciamos com as cotações dos grãos comercializados em sacas de 60 quilos. A soja, R$ 115,00. O milho, R$ 58,00. E o trigo, R$ 67,00. Demais produtos: boi gordo, R$ 12,50 ao quilo vivo. Vaca gorda, R$ 10,50 ao quilo vivo. Suíno tipo carne, no preço integração, R$ 5,70 ao quilo vivo. Suíno tipo carne, no preço particular, R$ 5,57 ao quilo vivo. E o leite padrão, de acordo com a Emater, comercializado na região, com o menor preço referência, em R$ 2,20. Centavos ao litro. Ana Lúcia Jacomini para a tua rádio.
2: Ok, muito obrigado, Ana Lúcia. Ela que a partir das 7 horas apresenta o Conectado. 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Agora são 5 horas e 34 minutos. Recebendo aqui mais recadinhos, vejamos de quem é. Ah, do meu amigo Marivaldo Ruá. Ele mandou aqui, mandou um recadinho só. Buongiorno, buongiorno, Marivaldo. Ele escreveu ali na frente, aqui na frente da emissora, né? Tem umas morgotas e umas laranjas do céu. Opa lá, muito obrigado mesmo. Daqui a pouquinho aí, quando tiver um tempinho, vou aí buscar o seu brinde, tá bom? A sua cortesia. O Marivaldo, ele tem nas terras dele, ele aproveita tudo, né? Tem pomar, tem horta, tem de tudo, né? Criação de abelha, ele faz vinho. Ô, Marivaldo, que bonito isso. Forte abraço para você. Vamos ouvir Mato Grosso e Matias, Boate Azul.
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0: Agora são 5 horas e 37 minutos, temperatura baixou 1 grau. Agora está em 10 graus a temperatura. A diretoria do Santuário de Nossa Senhora de Lourdes está convidando para o tradicional almoço com massa e galeto neste sábado, dia 6 de junho, ao meio-dia, em prol da revitalização do santuário. No cardápio haverá a massa com molho branco ou vermelho, é uma produção caseira, galeto e saladas. Haverá venda de sobremesas, ingressos por R$ 45,00 adulto e R$ 20,00 o infantil de 5 a 12 anos. A retirada a partir das 11h30 no local. Reservas com Rafael pelo 991-33-1821. É o apoio da tua Rádio Alvorada. Apenas aqui, ingressos para quem quiser comer lá, consumir o produto lá. O ingresso é para R$ 45,00 adulto e R$ 20,00 infantil. Ou então, pode encomendar e levar para casa. Agora são 5h39. Vamos ao intervalo da hora. Já voltamos com a sequência da música.
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3: Adoraria noticiar aqui no Bem Viver a descoberta de uma pílula milagrosa para derreter o excesso de peso, melhorar a saúde por completo e acabar com a celulite. Já imaginou? Mas infelizmente isso não será possível hoje. Quanto mais estudamos esses assuntos de autoestima, mais nos certificamos que é possível melhorar o processo, mas vai depender muito do seu empenho. E um dos ingredientes para perder peso que faz parte desse processo é a faseolamina, mais conhecida como feijão branco em pó. Uma das principais funções desse fitoterápico é bloquear a ação de uma enzima chamada alfa-amilase, que tem como função transformar carboidrato, amido, em glicose. Com a inibição dessa enzima, os amidos não são digeridos e são enviados diretamente ao intestino, onde são eliminados através das fezes. Você encontra em farmácias de manipulação e lojas de produtos naturais, nas opções de cápsula ou em pó. Esse foi o Bem Viver de hoje. E eu, Ana Paula Barros, volto já já com mais uma dica para nossa saúde.
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1: É agora, são 5 horas e 44 minutos, temperatura em 10 graus. Bom dia, hoje é terça-feira, 2 de junho. A temperatura na marca dos 10 graus é uma sensação de friozinho. Aí, se você está em casa, pode sair um pouquinho agasalhado aí, tá? Friozinho típico do inverno do Rio Grande do Sul. Temos aqui o serviço de utilidade pública. Foi encontrada nas proximidades da Escola Afonso Volpato, ali no bairro Santa Rita, uma carteira contendo documentos em nome de Ioni Ereni Longa Morilho. A carteira está aqui na tua Rádio Alvorada à disposição do da pessoa que é proprietária desse documento. Familiares de Delvina Ruane Malacarne estão buscando doadores de sangue para a reposição de estoque junto ao Hospital São Vicente de Paulo, em Passo Fundo. Pessoas interessadas em colaborar podem entrar em contato pelo WhatsApp 99630-8580. Vou repetir aqui o número do WhatsApp ou telefone celular para quem estiver interessado em fazer doação de sangue para Delvina Ruane Malacarne. O telefone é 99630-8580 para receber orientações e realizar o cadastro. A mobilização é aberta a voluntários aptos à doação e haverá transporte gratuito. Agora são 5h45. Bom dia, gente. Esta é a tua rádio Alvorada de Marau. Recebendo aqui o bom dia da nossa ouvinte Lourdes. Escreveu, bom dia, manda uma do João Paulo e Daniel para curtir a madrugada. Abraço fraterno, escreveu a Lourdes. Também recebendo aqui um bom dia da nossa ouvinte Juceli, trabalhando, né, Juceli? Nos desejando um dia cheio de bênçãos. É recíproco esse desejo, viu? Forte abraço para você também. O que é que vamos colocar aqui? João Paulo e Daniel, já tem alguma selecionada aí? Não tem? Então, vamos colocar, que tem tanta música do João Paulo e Daniel, né? Que dure para sempre. É aquela lá que seja eterno esse amor, acho que é isso aí, né? Então aí vai. João Paulo e Daniel para nosso ouvinte Lourdes, bom dia!

É João Paulo e Daniel marcando presença na seleção musical do Tá Na Hora. Agora são 5 horas e 51 minutos. 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Agora são 5h52. As agências bancárias não estarão abertas para atendimento presencial ao público no dia 4, próxima quinta-feira. É um feriado religioso dedicado ao Corpo de Deus, o dia de Corpus Christi. As compensações bancárias não serão efetivadas nesse dia, incluindo a TED. O PIX, que funciona 24 horas todos os dias e feriados, poderá ser feito normalmente. Na sexta-feira, dia 5, o atendimento ao público segue normalmente nas localidades onde não há feriado estadual ou municipal, ou a ponto facultativo. Boletos de cobrança e contas de consumo, água, energia, telefone, entre outros, com vencimento em 4 de junho, poderão ser pagos sem acréscimo no dia útil seguinte, nas localidades onde não há feriado ou ponto facultativo, tá bom? Então, bancos, as agências bancárias, não estarão abertas para atendimento no dia de Corpus Christi. A propósito, ontem, conversando com a prefeita Naura, ela nos informou que também a prefeitura, o poder executivo, não estará atendendo no dia de Corpus Christi. E também não haverá feriadão. Na sexta-feira, tudo volta ao normal. Agora são 5 horas e 53 minutos. É o nosso programa que prossegue. Vamos com música do Rio Grande do Sul. Agora, o que é que vem aí? Na Sola da Bota. Não, essa não. Não. É Gaita Amiga. Carlos Magrão, na Sola da Bota, tem uma que fala sobre isso, mas não é aquela gaúcha, né? Gaita Amiga, Carlos Magrão, não Tá Na Hora. Bom dia!

0: Agora são 5 horas 57 minutos e meio. Na área da saúde, vacina da gripe. É, a vacina contra a gripe está liberada para toda a população de Marau. A informação foi confirmada pela Secretaria de Saúde de Marau. A decisão ocorre em meio ao aumento expressivo dos casos de influenza no município de Marau. Conforme levantamento da Vigilância em Saúde, entre março e 26 de maio, foram confirmados 910 casos de influenza A ou influenza B. Atualmente, o município possui cerca de 1.600 doses disponíveis e continuará recebendo novas remessas gradativamente. Portanto, mesmo quem já teve a influenza nesse ano deve procurar a imunização, já que não é possível saber qual subtipo do vírus causou a infecção sem os exames específicos. Então, vamos aproveitar, gente. A vacina contra a gripe está liberada para toda a população em Marau. Agora são 5h58 com 30 segundos. Vamos ao intervalo. Daqui a pouco, também nesse intervalo, o padre Ezequiel apresenta Despertai para o Amor, num oferecimento da cooperativa Coasa.
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0: Olá, meu amigo. Olá, minha amiga ouvinte. Eu sou o Padre Ezequiel. Esse é o momento de despertar para o amor. Eu queria falar hoje sobre a importância de fazer pausas. Pausas que interrompem o nosso ritmo diário de trabalho, de ocupação, enfim, de preocupações e assim por diante. A pausa, de alguma forma, significa interromper o que eu fazia antes, interromper o precedente, fazer algo completamente diferente. Ativação dos sentidos não utilizados durante o trabalho, como o sentir, o paladar, o olfato e o movimento, são um contrapeso importante diante do trabalho no escritório, nas atividades profissionais, muitas vezes intensas e sem descanso. Por isso, para ter qualidade de vida, é importante fazer pausas, dar ritmo ao dia, mas não um ritmo só ocupado em trabalhar na mesma coisa. Na rotina, por exemplo, do escritório, dá para aproveitar pausas para pôr em ordem alguma coisa, como cuidar de flores, preparar algo para comer, fazer um pouco de ginástica ou fazer uma meditação e assim por diante. Por exemplo, quando um redator aproveita a pausa para ler o jornal, então ele não está fazendo nada diferente, ele está fazendo o mesmo. Quando alguém que trabalha no computador, todo dia no computador, aproveita a pausa para jogar jogos eletrônicos, ele está fazendo o mesmo. Então, as pausas são importantes, tanto é que cooperativas profissionais sabem que o trabalhador manual, se ele não faz pausas, ele aumenta o risco de acidentes. Por isso, nós devemos observar os sinais também do nosso corpo, que de alguma forma o corpo nos diz quando nós precisamos fazer pausas. Mas fazer pausa da atividade, fazer pausa do pensamento, fazer pausa da agitação é muito importante para nós termos qualidade de vida. Pensemos nisso. Vamos fazer uma oração. Deus de amor, fonte da bênção, fonte e origem do tempo, nos destes o tempo para vivermos bem, para colocarmos ritmo no tempo de tal forma que a vida possa fluir para que encontremos o melhor. Por isso, ajudai-nos a trabalhar, mas também a descansar, a perceber o ritmo da vida e a perceber a necessidade que o nosso corpo e a nossa mente têm de descansar, de não manter o mesmo ritmo sempre até nos esgotarmos. Ajudai-nos, Senhor, a termos qualidade de vida. Em nome do Pai, do Filho, do Espírito Santo. Amém.
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2: 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Participação de luto. A funerária amaraense, juntamente com o esposo Antônio Cótica, filhos Marisônia, Alberi, Aceni em memória, Marine, Ana Rita, Luiz Antônio, genros, noras, netos, bisnetos e demais familiares, comunicam o falecimento de Assunta Daniele Cótica, ocorrido ontem aos 93 anos. O corpo está sendo velado na Capela Mortuária Municipal de Vila Maria. A celebração de despedida será hoje, às 10 horas, e após será sepultada no Cemitério Municipal de Vila Maria. Comunicamos o falecimento de Assunta Daniele Cótica, ocorrido ontem, aos 93 anos.

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2: 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Esses são os patrocinadores da segunda hora do programa Tá Na Hora. Vamos ouvindo Jorge e Matheus, Seu Olhar. Daqui a pouquinho teremos as manchetes dos jornais.

0: Agora são 6 horas e 12 minutos, 10 graus a temperatura. Vai demorar ainda para clarear totalmente o dia. Continua a noite lá fora. 10 graus a temperatura. 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Temperatura 10 graus, vai sair? Pode sair um pouquinho agasalhado, viu?
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0: 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Polícia Civil confirma a morte de suspeito de tentativa de assalto em Porto Alegre. CAU RS pede suspensão do plano diretor de Porto Alegre após decisão do TRF4. Estou sempre aberto a autoridades dos Estados Unidos, mas por enquanto não tem reunião, diz Durigan. Suspeita de lavagem e confusão patrimonial. O que levou a polícia à produtora de Dark Horse. É um filme relacionado a o ex-presidente da República. Terça-feira será de sol entre nuvens e chance de chuva isolada no Rio Grande do Sul. Prejuízo dos Correios cresce 83% e atinge 3,158 bilhões. É 3 bilhões e 158 milhões. Foi o prejuízo no último ano. Seleção brasileira embarcou para a Copa do Mundo rumo aos Estados Unidos. Nos esportes, Grêmio anuncia a saída de vice-presidente de futebol. Grêmio prepara saídas na janela de transferências. Inter, Pezzolano pede 4 amistosos após as férias. Inter promove mudanças na comissão técnica após nova derrota no Brasileirão. Austrália anuncia convocação para a Copa do Mundo. Líbano afirma que Hezbollah aceita a proposta dos Estados Unidos para cessar ataques em Israel. Rio Grande do Sul tem saldo positivo de 5,5 bilhões de reais no orçamento no início do 2026. Apesar de aversão a risco, dólar cai frente ao real com alta do petróleo. 6 novos desembargadores tomam posse no TJ, no Tribunal de Justiça do Rio Grande do Sul. Imposto de renda, o IRPF 2026, bate recorde com 44,4 milhões de declarações enviadas. Presidente do Uruguai se envolve em polêmica por compra de carro. Fórum de Energias Renováveis, demanda verde impulsiona novos investimentos no Rio Grande do Sul. Esses são os primeiros destaques dos jornais nesta manhã de terça-feira. 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Agora são 6 horas mais 16 minutos. Bom dia, gente. É o programa Tá Na Hora. Vamos ver aqui os recadinhos. Tem um bom dia da Dona Lourdes, que seja um dia incrível em todos os sentidos. Para a senhora também, Dona Lourdes, recebendo o bom dia, pessoal lá de Arroio Bertolino, demorou um pouquinho, né, mas veio. Bom dia, agradeço por sua amizade. Beleza, eu também agradeço, muito obrigado. Tenho o bom dia da Mari, bom dia Mari, boa terça-feira para você também. É o nosso programa que prossegue com mais música. Pessoal aí que estava esperando o Porca Véia, não é mesmo? Dona Rosinha lá do Carolo. Marcela, bom dia, Marcela. Aí vai Porca Véia. Gaúcho Forte.

0: Agora são 6:20, 10 graus a temperatura. É hora de chamarmos a Rosana Costenaro, que nos apresenta a programação social para os próximos dias.
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2: Comunidades. No próximo domingo, dia 7 de junho, na comunidade de São João do Barroso, tem festa em honra ao padroeiro São João. Na programação, 10:30 missa. Ao meio-dia, churrasco padrão com copo e cozinha. Tarde dançante animada com Matheus Taborda e Dirley. Também no próximo domingo, a comunidade de Ponta Grossa, Vila Maria, convida para a festa em honra ao Divino Espírito Santo. Na programação, 10:30 missa. Ao meio-dia, almoço com churrasco padrão, copa e cozinha. E 14:00, tarde dançante com animação dos parceiros. Entrada franca. Religião. Nesta quinta-feira, feriado, dia 4 de junho, em frente à Igreja Matriz Cristo Rei em Marau, acontece a tradicional Missa de Corpus Christi. A celebração será uma missa campal com início às 15:00. Beneficente. Neste sábado, dia 6 de junho, a ONG Patas Protetoras promove um arraiá na sede do Caveiras do Sul MC, em frente ao ISF Planalto. Vai ter comidas típicas, bebidas e produtos personalizados à venda a partir das 14:00. Eventos. Para fechar a agenda da semana, na quinta, dia 4 de junho, no ginásio do Colégio Gabriel Taborim, tem jogo de futsal da AMF enfrentando o Lagoa Futsal às 8:00 da noite pelo Estadual de Futsal 2026. Sábado, dia 6, no Santuário de Nossa Senhora de Lourdes, tem almoço com massa e galeto ao meio-dia em prol da revitalização do Santuário de Marau. No cardápio tem massa com molho branco ou vermelho, galeto e saladas. Haverá venda de sobremesas. E no sábado, dia 6 de junho, na programação da 37ª Festa Italiana de Marau, acontece a Cantoria Italiana a partir das 17:00 na Igreja da Comunidade de Gramadinho. E após, tem o Filó de Gramadinho com a animação de Thiago Wagner, acordeonista. Rosana Costanaro para a tua Rádio Alvorada.
0: Ok, muito obrigado, Rosana. Agora são 6:22. Bom dia também para a nossa coordenadora, a Ana Lúcia, já chegando aí, assumindo o seu posto. A temperatura está em 10 graus centígrados. Meu bom dia também para Isabel. Ô, Isabel, um forte abraço para você. Tem gente aqui explicando, eu falei aqui que o pessoal de Arroio Bertolina deixou seu bom dia um pouquinho tarde. É, ela diz que levantou aí, não acompanhou o terço, né? Mas tudo bem. Forte abraço, muito obrigado. Depois do intervalo, nós voltamos com as informações na área da economia.
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0: Agora são 6h29. Lembrando, coleta de lixo seco no interior. Será amanhã, quarta-feira. Geralmente a coleta ocorre sempre às quintas-feiras, visto que na próxima quinta-feira é feriado religioso, dia de Corpus Christi. A coleta de lixo seco foi antecipada para amanhã, dia 3 de junho, e a coleta será feita na Rota 3 da qual fazem parte as comunidades de São João do Lamezon, São Sebastião da Vista Alegre, Nova Esperança, São José do Estorial, São Bento e Sagrado Coração de Jesus. Agora são 6:30, temperatura 10 graus centígrados. 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Bom dia.
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0: Vamos então às informações na área da economia. Bolsa inicia junho com queda de 0,91% no menor nível desde janeiro. O mercado financeiro brasileiro começou junho em direções opostas. A bolsa caiu quase 1% e encerrou o dia no menor nível desde janeiro. O dólar recuou, apesar da instabilidade no exterior. A escalada das tensões no Oriente Médio impulsionou o petróleo, que avançou mais de 4% após o Irã suspender as negociações com os Estados Unidos. Bolsa inicia junho com queda de 0,91%, portanto foi o que nós já comentamos. Guia em mandarim mostra oportunidades de investimentos no Brasil. O Ministério do Turismo lançou em Xangai, na China, a versão no idioma mandarim do Guia de Investimentos em Turismo no Brasil, publicação que reúne uma carteira de projetos de cerca de 4,5 bilhões de dólares. O material traz oportunidades para investidores e grupos empresariais investirem em todas as regiões do país, principalmente em hotelaria, infraestrutura turística, parques, cruzeiros e experiências ligadas ao turismo junto à natureza. Lula pede a Durigan que avalie possíveis prejuízos de medidas dos Estados Unidos. O presidente Luiz Inácio Lula da Silva pediu ao ministro da Fazenda, Dário Durigan, que avalie os possíveis prejuízos às empresas e a bancos brasileiros provocados pela decisão do governo dos Estados Unidos de considerar o Comando Vermelho e o Primeiro Comando da Capital como organizações terroristas. Os dois reuniram-se nesta segunda-feira no Palácio da Alvorada. Segundo Durigan, a principal preocupação do governo brasileiro consiste no impacto que protocolos externos podem ter sobre a soberania econômica e a estabilidade das instituições nacionais. Estas as informações por hora na área da economia. Agora vamos prosseguindo com a parte musical do programa, quando são 6:33. Meu bom dia para Giselda. Deixou seu bom dia aqui para gente. A Isabel, já falei, né? Forte abraço. Vamos ouvir o Tropeiro com o Milionário José Rico. Música.

Agora são 6:36, 6:36. Temos aqui a informação dentro da programação italiana que já estamos vivendo. Marau vai receber na próxima sexta-feira, dia 5, a visita do cônsul-geral da Itália, Valério Caruso. Durante a programação, o representante diplomático será homenageado com a medalha Mérito Cultural, em reconhecimento à sua contribuição para o fortalecimento da cultura italiana em Marau. A cerimônia oficial de entrega da honraria acontece às 11 horas da manhã do dia 5 na Casa Câmara Ristorante, reunindo autoridades, lideranças e representantes da comunidade. Beleza. A homenagem integra as ações de valorização da herança italiana no município, que nesse ano se prepara para mais uma edição da Festa Italiana de Marau, que, a bem da verdade, já estamos vivendo. Agora são 6:30.

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0: Participação de luto. 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O corpo está sendo velado na Capela Mortuária Municipal de Vila Maria. A celebração de despedida será hoje, às 10 horas, e após sepultamento no Cemitério Municipal de Vila Maria. Comunicamos o falecimento de Assunta Daniele Cótica, ocorrido ontem, aos 93 anos. Vende-se lenha picada. Lenha picada em metro. Lenha de eucalipto. Interessados podem fazer pedido pelos telefones 3342-1142, 3342-2991 ou 981-14-0782. Acima de um metro quadrado, a lenha é posta na sua casa.
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1: É, o nosso programa que prossegue agora são 6 horas e 44 minutos. Começa a noite ir embora e a claridade aos poucos vem chegando. Dá para se observar o céu com muita nebulosidade alta. Daqui a pouquinho teremos as informações na área do tempo. Daqui a pouco teremos a Kátia Valente falando sobre o tempo. Mas eu quero, a título de registro aqui, e divulgação, logicamente, né? Mulher é detida por embriaguez ao volante e tentativa de suborno. E ainda por estar foragida. Isso aconteceu em Marau. É, foi ontem à noite, né? Uma mulher de 41 anos foi detida nesta madrugada, agora de manhã, no clarear, mudança do dia, já na terça-feira, durante uma abordagem da Brigada Militar na Avenida Júlio Borala, no centro da cidade, aqui hoje. Conforme informações divulgadas pela corporação, ela conduzia um veículo Ford KA em velocidade considerada incompatível com a segurança da via, quando foi interceptada pelos policiais. Segundo a Brigada Militar, durante a fiscalização, a motorista apresentava sinais visíveis de embriaguez e alteração da capacidade psicomotora. O teste do etilômetro foi oferecido, porém, a condutora não conseguiu concluir o procedimento e, posteriormente, recusou sua realização. Durante a consulta aos sistemas de segurança, os policiais constataram que a mulher estava na condição de foragida do sistema prisional desde agosto do ano passado. Ainda de acordo com o registro policial, durante o atendimento da ocorrência, a mulher teria oferecido dinheiro aos policiais para evitar a adoção de medidas legais. Quanto mais, pior, né? Conforme a corporação, inicialmente foram oferecidos R$500, posteriormente R$1.000 para cada integrante da guarnição. Diante dos fatos, a mulher foi detida e encaminhada ao HCR para a realização de exame de lesões. Na sequência, foi apresentada na Delegacia de Polícia de Marau, onde foi lavrado o flagrante por embriaguez ao volante e corrupção ativa. Se complicou a senhora aí. A ocorrência também resultou na recaptura da foragida. O veículo foi recolhido ao depósito credenciado e a mulher permaneceu à disposição da justiça. É. Mulher detida por embriaguez, tentativa de suborno e ainda estava foragida da justiça. É. Não é fácil. 6:47 agora. Bom dia.
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1: Vamos acompanhar as informações da Kátia Valente.
2: Olá, pessoal. Temos uma terça-feira em que mistura a presença do sol com nebulosidade aqui sobre a nossa região e grande parte do Rio Grande do Sul. Um tempo um pouquinho mais seco nas áreas mais ao sul, sudoeste do estado e um pouquinho mais úmido na parte leste, principalmente nas áreas próximas ao mar. Por aqui, então, nós vamos ter uma terça-feira com a presença do sol e variação de nebulosidade. As temperaturas começam a ter uma amplitude maior ao longo desta semana. Na terça-feira à tarde, ou seja, hoje à tarde, as máximas já podem oscilar entre 19 e 20 graus. E amanhã, quarta-feira, a temperatura da manhã pode ficar na faixa dos 9, 10 graus e à tarde beirando os 19, 20 graus, ou seja, ela sobe, né, de forma mais rápida agora entre esta quarta e a sexta-feira. E pelo menos até o final de semana, incluindo o final de semana, não temos expectativa de que o tempo vá mudar, ou seja, vamos continuar com este tempo um pouco mais estável predominando e com as temperaturas também normalmente oscilando nesta faixa de 12 graus pela manhã e em torno de 20 a 22 graus no período da tarde. Inclusive na quinta e na sexta-feira, a temperatura pode subir um pouquinho mais por aqui. E o final de semana também promete ser assim, com a presença do sol, variação de nuvens e temperaturas amenas. Com a previsão do tempo, Kátia Valente.
1: Valeu, muito obrigado, Kátia. 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Vamos chamar o Mário Vivan.
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3: 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Os aniversariantes do dia?
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3: O cantor, compositor e ator JP.

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1: Os fatos do dia. Em 1835, nasceu Giuseppe Melchiorre Sarto, o Papa Pio X. Ficou conhecido como o Papa da Eucaristia. Pio X promoveu a comunhão diária para todos os católicos. Em 1882, morreu aos 74 anos, o revolucionário Giuseppe Garibaldi. Ele foi decisivo na unificação da Itália. De 1836 a 1848, Garibaldi se exilou na América do Sul, aderindo à Revolução Farroupilha. Garibaldi ficou conhecido como o herói de dois mundos. 1948. Nasceu a cantora e compositora brasileira Diana. Ela morreu em 2024, aos 76 anos.
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1: Em 1953, a rainha Elizabeth II foi coroada na Inglaterra aos 27 anos. Ela sucedeu o pai, o rei Jorge VI. Em 1963, o empresário e apresentador Silvio Santos estreou na TV Paulista o programa Silvio Santos. E em 2002, morreu aos 51 anos o jornalista e repórter investigativo Tim Lopes, da TV Globo. Ele foi assassinado por traficantes no Rio de Janeiro. O fato ganhou grande repercussão nacional. Mário Vivan, para a tua rádio.
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Agora são 6:52. Bom dia, gente. 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Agora são 6:53. Vamos dar um alô, pessoal que aniversaria hoje. Então vamos lá. Vamos ver aqui, vamos abrir o nosso arquivo. Parabéns para o Onofre Gazola, para o Roberto e Cassi Zanquim, a Karine Miri, parabéns, a Adriane Oliveira, o Cássio Tubino, a Pamela Ribeiro, a Carla Pezzi, ML Chapiação e o Nelson Rodrigues da Cruz. Parabéns aos aniversariantes, muitas alegrias e muitas felicidades. E com a homenagem aos aniversariantes, nós vamos encerrando aqui a apresentação de hoje do programa Tá Na Hora. Prometemos voltar amanhã, a partir das 7:00 da manhã. Vamos ver aí a música. Temos que colocar a música para encerramento do programa, né? O que é que vem aí? Vamos colocar uma do Gaúcho da Fronteira, o João Tatu. Vamos lá, então. Daqui a pouco a Ana Lúcia apresenta o Conectado até as 9:00. Gente, um bom dia, uma boa terça-feira.

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15: Participação de luto. 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

Olá, bom dia para todos. Terça-feira, 2 de junho de 2026. E no ar, a partir de agora, o nosso Conectado, programa de rádio jornalismo. Muita informação para você nestas 2 horas, num trabalho de produção da Central de Conteúdo, aqui da tua rádio Alvorada, que tem a gerência geral de Mauro Matesco e a direção do Frei Renor Pegoraro. A equipe toda deseja um ótimo dia para você, uma excelente e produtiva terça-feira.

0: Agora, 7:08. 10 graus a temperatura aqui no centro de Marau, comparando com ontem, sim, tá um pouquinho mais frio, tá um pouquinho mais baixa a temperatura. Daqui a pouquinho a gente já fica sabendo das tendências para as próximas horas. 7:08, 10 graus e o conectado no oferecimento da Corsan, que está no maior ciclo de obras da sua história. 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Reforçando aqui o desejo de um ótimo dia para todos nós, está no ar o Conectado de hoje.
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0: Iniciamos pelo Correio do Povo e a seleção brasileira que embarcou para a Copa do Mundo rumo aos Estados Unidos. Polícia Civil confirma a morte de suspeito de tentativa de assalto em Porto Alegre. Óbito por arma de fogo foi constatado em acidente decorrente da fuga. Terça será de sol entre nuvens e chance de chuva isolada no Rio Grande do Sul. Prejuízo dos Correios cresce 83% e atinge 3,1 bilhões de reais. Suspeita de lavagem e confusão patrimonial que levou a polícia até a produtora de Dark Horse. Estou sempre aberto a autoridades dos Estados Unidos, mas por enquanto não tem reunião, diz o ministro da Economia. Rio Grande do Sul tem saldo positivo de 5,5 bilhões de reais no orçamento no início de 2026. Apesar do fôlego inicial, a queda na arrecadação do ICMS e a retomada do pagamento da dívida com a União acendem alerta para o restante do ano. Apesar de aversão a risco, o dólar cai frente ao real com alta do petróleo. Movimento é amparado pela valorização da commodity, mesmo com o fortalecimento da moeda norte-americana e com tensões no Oriente Médio. Líbano afirma que Hezbollah aceita a proposta dos Estados Unidos para um cessar-ataques em Israel. Acordo prevê fim da ofensiva israelense em Beirute em troca de não agressão do grupo islamista. O Fórum de Energias Renováveis, Demanda Verde, impulsiona novos investimentos no Rio Grande do Sul. Presidente do Uruguai se envolve em polêmica por compra de carro. Imposto de renda 2026 bate recorde, com mais de 44 milhões de declarações enviadas e 6 novos desembargadores tomam posse no TJRS. Assuntos que são destaque hoje no Correio do Povo. 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Assuntos do Zero Hora de hoje. Estados Unidos propõe tarifa de 25% sobre produtos brasileiros após investigação. Escritório do representante comercial dos Estados Unidos aponta que o Brasil adota políticas e práticas que prejudicam o comércio americano. Grupo usava dinheiro de venda de armas à facção para revender carros na região metropolitana. 19 pessoas foram detidas na Operação Penhor da Polícia Civil. João Fonseca e Jakub Mensik pelas quartas de final de Roland Garros. Até 1.000 metros de profundidade, poços viram estratégia para garantir abastecimento de água no Rio Grande do Sul. A imagem da seleção brasileira embarcando para a Copa do Mundo. Porto Alegre lidera preocupação com enchentes entre 10 capitais brasileiras, segundo pesquisa. Assalto termina com troca de tiros, acidente de trânsito e 2 baleados, além de 1 suspeito morto em Porto Alegre. Mudança no perfil de gestantes tem relação com aumento no número de cesáreas em hospitais de Passo Fundo. Terça começa com temperaturas baixas, mas o sol deve garantir um aquecimento nas próximas horas, mas tem localidades gaúchas que também terão instabilidades no dia de hoje. A aposta de Caxias do Sul é uma das 3 a acertar Loto Fácil, prêmio de cerca de 2 milhões de reais. Apesar do recuo, Rio Grande do Sul começou 2026 com 173 mil pedidos de demissão. Assuntos que são destaque hoje no Zero Hora. Destaques nacionais e internacionais a gente traz para você diariamente aqui na abertura do Conectados Assuntos da Imprensa Gaúcha. Agora 7:16 aqui no município de Marau. Destaque hoje para a campanha de vacinação contra a gripe. Desde ontem, as doses de vacinas estão liberadas para toda a população. Eu conversei com a coordenadora da Vigilância em Saúde de Marau ontem à tarde, a Lisiane Dallagnese. Ela esteve aqui na emissora para um bate-papo contando como foi a campanha dos grupos prioritários, falando dessa abertura agora da vacinação para toda a comunidade, de como proceder para receber a vacina, mas também falando do número de casos de influenza no município. Ela fez a captura de dados de março até maio, mais de 900 casos confirmados de influenza em Marau.
2: A gente fez um levantamento de março a maio, né? Até o dia 26 de maio, nós tivemos 933 notificações de casos no sistema eSUS Notifica, que é onde os laboratórios e farmácias que fazem testagem registram ou notificam, né, para nós, vigilância, e aí nos mandam a relação, nomes, enfim, e o diagnóstico dessas pessoas. E desses 933, nós tivemos 910, né? Então, praticamente quase que 100% notificados para influenza, né? Influenza A ou influenza B.
0: E a vacinação dos grupos prioritários, desde o final ali de março até agora, a sexta-feira passada, quando era possível receber a vacina de forma especial, as pessoas que integram aí esse grupo, mais uma vez o município teve baixa adesão, uma cobertura vacinal muito baixa no município.
2: Nós tivemos uma cobertura muito baixa, infelizmente, em crianças, gestantes e idosos. Crianças com 54,78%, gestantes 73,71%. E a gestante tem uma particularidade que ela passa através da barreira placentária para o seu bebê, né, anticorpos protetores, porque essa criança teoricamente vai receber a vacina somente a partir dos 6 meses de vida. Então, até os 6 meses, se a mãe não foi vacinada, o bebê também está desprotegido. E os idosos, né, que sempre foi o carro-chefe, assim, que começou a campanha por eles há 20 e poucos anos atrás, 66,69% de cobertura.
0: E agora, então, a vacinação liberada para todos os públicos. Quem tem o interesse, que quer se proteger, deve procurar a sua ISF de referência.
2: Atendendo a expectativa da população, já avisamos todos que estaria liberado, né, a partir de hoje. Então, cada pessoa deve procurar a sua unidade de ISF de referência, levando a sua carteira de vacinas. Nós tínhamos sexta-feira, então, quando houve esse anúncio, um estoque aproximado de 1.600 doses. E vamos vacinando até que tenha vacina. Quanto mais pessoas a gente conseguir vacinar, melhor. Vai se estar contendo, né, a circulação viral.
0: Basta levar a carteirinha de vacinação para receber também, né, a dose. Então, vacina da gripe também em Marau, aberta para todos os públicos desde ontem. E a entrevista da Lisiane na íntegra está disponível no site tuaradioalvorada.com.br. Agora 7h21, 10 graus no centro de Marau. Bom dia.
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0: O assunto é do Vitor Hugo Outramari. Bem-vindo, bom dia.
2: Oi, Ana Lúcia. Bom dia, amigos ouvintes. Pois olha, a aproximação da Copa do Mundo, que já está perto, começa dia 11, em 3 países sede, 48 seleções jogando 104 partidas. E o Brasil enfrentando o Marrocos na sua estreia, dia 13, sábado da próxima semana, um jogo que já é considerado difícil. Da Copa, sim, eu quero falar, mas não da programação, porque essa vem comentada pelas tantas reportagens esportivas das emissoras de rádio e TV da forma mais qualificada, como estamos vendo. O que eu quero falar mesmo é dos preparativos. Não tem como ficar alheio, pois o assunto toma conta da gente a partir da qualidade técnica dos comerciais, verdadeiras obras de arte da comunicação visual. E no embalo, tudo isso, no amistoso de ontem contra o Panamá, com a goleada, estava ainda mais bonito de ver o estádio lotado de verde e amarelo. E a gente vai se motivando a vibrar com as coisas da seleção. Afinal, é o Brasil, que já foi excelência no futebol mundial, buscando destaque novamente. Acontece que depois do Hepta, quando o futebol era sinônimo de Brasil, o Hexa não chegou mais. Tempo para que os outros países se qualificarem e hoje disputarem par e passo com os melhores do mundo. Mas nada disso tira nosso entusiasmo e a torcida pela seleção. Prova disso começam a aparecer nos carros, nas lojas, nos prédios, marcas das cores do Brasil. É a nossa bandeira, ou apenas faixas verde e amarelas, colorindo o visual com a cara da Copa. Então a nossa proposta, quem tiver em casa, puxa para fora o que tiver de verde e amarelo para colorir a cidade. Quem não tiver, nas livrarias e lojas de importados da cidade, tem muita coisa bonita, alusiva para a decoração. Importa criar o clima. E o mais é dos resultados que torcemos, acreditando que venham desta vez. Por enquanto, vale a torcida. E eu aqui me despeço de vocês, se Deus quiser, até amanhã.
0: Até amanhã, muito obrigada, Vitor Hugo Outramari, comentarista aqui do programa. 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
3: 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Em alimentos que a gente tem no cotidiano, mas muitas vezes a gente não consegue ingerir todas aquelas que a gente precisa. E o Renova Bucho tem as 19 vitaminas e minerais essenciais para o processo digestivo funcionar bem. 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Primeiro, ele ajuda no processo digestivo, fortalecendo a barreira gástrica e limpando o microbioma intestinal. Então, azia, refluxo e constipação, a gordura no fígado, ele já consegue eliminar ali nesse primeiro ponto. Segundo ponto, ele auxilia no metabolismo lipídico, que é responsável pelas gorduras internas também, eliminando a gordura no fígado e aquela gordura localizada. Então, aquela pessoa que vai na academia, corre, faz um monte de exercício e não tem resultado, é porque o processo digestivo não está ajudando ela a fazer com que ela alcance os objetivos. E o primeiro ponto é o processo digestivo estar bem. Então, segundo ponto, o metabolismo funcionando, consegue emagrecer, ter uma saúde e uma disposição melhor. Também ajuda a dormir melhor e acordar melhor. Você consegue ter uma disposição durante o dia. 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Então, você que está tomando sempre azitromicina, amoxicilina, cefalexina, tá com norfloxacino, que tem bastante infecção urinária. 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E com as 19 vitaminas e minerais, a sua imunidade fica alta. Então, você passa por situações como gripe, né, as alergias. Nessa época do ano, a gente tem bastante intempéries, né? Então, a gente acorda de manhã, tá frio, de tarde já tá um calorzão, um solzão danado, e o nosso corpo tem que aguentar tudo isso. Se a imunidade está alta, você consegue passar por isso com um simples resfriado, né? Você vai pegar o vírus da gripe, porém, ele vai ter um efeito bem mais fraco e bem mais controlado dentro do seu organismo se a sua imunidade está alta. 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A gente sempre fala que os medicamentos, eles têm quase um livro dentro da caixinha, né? Que é aquela bula que a gente abre e tem um monte de coisa escrita. A maior parte daquilo é efeito colateral. Então, sempre a gente toma um remédio para ajudar uma coisa e às vezes acaba atrapalhando em outra. Por isso, a gente tem que tomar só quando o médico indica. Isso é muito importante. 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Agora, você tomar

0: não muda, tu não. Não, não muda, não muda, porque graças a Deus eu tomo todos os dias e a minha imunidade fica lá em cima. Não que eu não espirre, não que eu não tenha alguma coriza de vez em quando, mas no máximo um dia e já tô bem. 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A gente vive nesse mundo para se ajudar e o meu projeto é para isso, é para ajudar as pessoas, para que as pessoas tenham qualidade de vida e possam viver bem, né, Ana?
1: Certamente. 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
1: Beleza, então. Daniel, abração para ti, boa semana.
0: Abraço, Ana. Que Deus abençoe você e todos os nossos queridos ouvintes, os nossos usuários, e um ótimo mês de junho para todos nós. Amém.
1: Amém. 20 para as 8, 10 graus em Marau. 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
1: Participação de luto. A filha Ana Rita, o genro Ayrton, as netas Milene e Mileide, as bisnetas Sofia e Joana comunicam o falecimento de Assunta Daniele Cótica, ocorrido ontem aos 93 anos. O corpo está sendo velado na Capela Mortuária Municipal de Vila Maria e a celebração de despedida será hoje às 10 horas da manhã, em seguida o sepultamento no Cemitério Municipal de Vila Maria. Comunicamos o falecimento de Assunta Daniele Cótica, ocorrido ontem aos 93 anos.
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7: A Kátia Valente, nossa meteorologista, está por aqui para falar a respeito das tendências do clima. Ontem a gente passou a manhã toda com nebulosidade, à tarde o sol apareceu. E para hoje, Kátia, como será o comportamento do tempo aqui na região? Bem-vinda.
8: Olá pessoal, temos uma terça-feira em que mistura a presença do sol com nebulosidade aqui sobre a nossa região e grande parte do Rio Grande do Sul. Um tempo um pouquinho mais seco nas áreas mais ao sul, sudoeste do estado e um pouquinho mais úmido na parte leste, principalmente nas áreas próximas ao mar. Por aqui então nós vamos ter uma terça-feira com a presença do sol e variação de nebulosidade. As temperaturas começam a ter uma amplitude maior ao longo desta semana. Na terça-feira à tarde, ou seja, hoje à tarde, as máximas já podem oscilar entre 19 e 20 graus. E amanhã, quarta-feira, a temperatura da manhã pode ficar na faixa dos 9, 10 graus e à tarde beirando os 19, 20 graus. Ou seja, ela sobe, né, de forma mais rápida agora entre esta quarta e a sexta-feira. E pelo menos até o final de semana, incluindo o final de semana, não temos expectativa de que o tempo vá mudar. Ou seja, vamos continuar com este tempo um pouco mais estável predominando e com as temperaturas também normalmente oscilando nesta faixa de 12 graus pela manhã e em torno de 20 a 22 graus no período da tarde. Inclusive na quinta e na sexta-feira, a temperatura pode subir um pouquinho mais por aqui. E o final de semana também promete ser assim, com a presença do sol, variação de nuvens e temperaturas amenas. Com a previsão do tempo, Kátia Valente.
7: Valeu, Kátia. Brigadão, tá? Pela tua participação aqui no programa. 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
10: Bom dia, Ana. Bom dia, ouvintes. No giro de hoje, nós vamos ir para Nicolau Vergueiro e para São Domingos do Sul. Em Nicolau, a vacinação contra a gripe foi aberta para a população em geral. Até o momento, foram disponibilizadas 60 doses da vacina contra a influenza na UBS, que serão aplicadas, importante, por ordem de chegada. A Secretaria de Saúde informa que assim que o município receber novos lotes, a população será comunicada pelos canais oficiais. Agora seguimos falando sobre vacinação, mas agora sobre vacinação de rebanho. Isso porque a vacina contra a brucelose bovina é aplicada gratuitamente no município de São Domingos do Sul, por meio da Secretaria Municipal de Agricultura, como projeto de prevenção à brucelose. No município, a aplicação da vacina B19 é destinada a fêmeas bovinas com idade entre 3 e 8 meses. Os produtores interessados podem agendar o atendimento pelo WhatsApp. O número é o 549-9923-5838 ou diretamente pela Secretaria de Agricultura. A doença, lembrando, afeta a reprodução dos bovinos e também pode trazer riscos à saúde humana, isso então em São Domingos do Sul. Com informações aqui dos municípios da região de Marau, Júlia Berguete Xavier para a tua Rádio Alvorada.
7: Valeu, Júlia, brigadão. 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
7: O período recomendado para o plantio do trigo já começou no Rio Grande do Sul, acompanhando a abertura do zoneamento agrícola de risco climático, o ZARC, para as principais cultivares utilizadas no estado. Conforme o levantamento divulgado pela Emater, a semeadura ainda ocorre de forma inicial e o cenário da próxima safra é marcado por cautela entre os produtores. De acordo com a instituição, fatores como custos elevados de produção, maior restrição ao crédito rural, limitações no seguro agrícola e a possibilidade de atuação do fenômeno El Niño durante o inverno e a primavera influenciam diretamente no planejamento das lavouras. A tendência observada é de redução da área cultivada com trigo no estado. E entre os motivos estão a menor expectativa de rentabilidade e a substituição da cultura por alternativas de inverno consideradas mais atrativas economicamente, como a canola, as plantas de cobertura e os sistemas integrados com milho precoce e soja safrinha. Outro comportamento identificado envolve a redução do nível tecnológico empregado nas lavouras, com aumento no uso de sementes próprias e menor procura por sementes fiscalizadas. Na safra passada, o Rio Grande do Sul cultivou mais de 1,1 milhão de hectares de trigo, com produtividade média próxima de 3 mil quilos por hectare, segundo dados do IBGE apresentados pela Emater. Além do trigo, a canola segue avançando dentro da janela preferencial de semeadura e apresenta tendência de expansão diária no estado, impulsionada pela busca por maior rentabilidade nas culturas de inverno. Já a aveia branca mantém a perspectiva de estabilidade da área cultivada, enquanto a cevada apresenta tendência de redução devido ao risco climático e aos possíveis impactos na qualidade industrial dos grãos. 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Agora, 4 para as 8, 11 graus a temperatura aqui no centro da cidade.
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7: 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Alguns dos assuntos que são destaque na manhã de hoje nas páginas de economia: Estados Unidos propõe tarifas de 25% sobre mercadorias brasileiras. Descarbonização do campo será tema de painel no Fórum de Energias Renováveis. Lula pede a Durigan que avalie possíveis prejuízos de medidas recentes dos Estados Unidos. Imposto de renda bateu recorde com 44 milhões de declarações enviadas. Prejuízos dos Correios cresce 83% e chega a um valor aí de 3,15 bilhões de reais. E apesar de aversão a risco, o dólar caiu frente ao real com alta do petróleo na movimentação do mercado financeiro de ontem. O dólar fechou o dia a R$ 5,22, um dia marcado por aumento da preocupação do risco geopolítico e também com a escalada retórica de Teerã, levando então a esta situação de uma leve queda do dólar frente ao real na movimentação do mercado financeiro de ontem. Com a informação de economia, a gente fecha essa primeira parte do programa Conectado. Temos notícias da hora. Já já eu volto para a nossa conversa de todas as semanas com o deputado Zanquim.
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14: 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Um grupo especializado na venda de armas de fogo e no fornecimento a facções é alvo de operação da Polícia Civil na manhã desta terça-feira. Até o momento, 20 pessoas já foram presas. Também foram apreendidos 8 veículos, 1 jet ski e R$30 mil. Os alvos prestavam serviço a uma das principais organizações criminosas do Rio Grande do Sul, com atuação no Vale dos Sinos. Foi descoberto ainda um esquema de lavagem de dinheiro que movimentou ao menos R$13 milhões em empresas de fachada e revendas de veículos. A seleção brasileira deixou o Rio de Janeiro rumo aos Estados Unidos para a disputa da Copa do Mundo. A seleção desembarca em New Jersey na manhã desta terça-feira. À tarde, o grupo faz o primeiro treino nos Estados Unidos, já com a presença de Gabriel Magalhães, Gabriel Martinelli e Marquinhos, que disputaram a final da Liga dos Campeões da Europa no último sábado. 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O escritório do representante comercial dos Estados Unidos concluiu uma investigação que aponta que políticas e práticas do governo brasileiro prejudicam o comércio americano. Com base na seção 301 da Lei de Comércio de 1974, o órgão sugeriu medidas corretivas e abriu consulta pública sobre o tema. Entre as propostas está a aplicação de tarifas de 25% sobre produtos brasileiros, com exceções listadas em um documento de 73 páginas. A apuração teve início em julho de 2025, por determinação do presidente Donald Trump. Segundo o representante comercial dos Estados Unidos, Jamison Greer, apesar de reuniões frequentes com o governo do presidente Luiz Inácio Lula da Silva, persistem divergências relevantes entre os países. O prazo legal para a definição das medidas termina em 15 de julho. Até lá, serão realizadas audiências e recebidas contribuições públicas. A audiência principal está marcada para 6 de julho. 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

0: Olá, meu amigo. Olá, minha amiga ouvinte. Eu sou o Padre Ezequiel. Esse é o momento de despertar para o amor. Eu queria falar hoje sobre a importância de fazer pausas. Pausas que interrompem o nosso ritmo diário de trabalho, de ocupação, enfim, de preocupações e assim por diante. A pausa, de alguma forma, significa interromper o que eu fazia antes, interromper o precedente, fazer algo completamente diferente. Ativação dos sentidos não utilizados durante o trabalho, como o sentir, o paladar, o olfato e o movimento, são um contrapeso importante diante do trabalho no escritório, nas atividades profissionais, muitas vezes intensas e sem descanso. Por isso, para ter qualidade de vida, é importante fazer pausas, dar ritmo ao dia, mas não um ritmo só ocupado em trabalhar na mesma coisa. Na rotina, por exemplo, do escritório, dá para aproveitar pausas para pôr em ordem alguma coisa, como cuidar de flores, preparar algo para comer, fazer um pouco de ginástica ou fazer uma meditação e assim por diante. Por exemplo, quando um redator aproveita a pausa para ler o jornal, então ele não está fazendo nada diferente, ele está fazendo o mesmo. Quando alguém que trabalha no computador, todo dia no computador, aproveita a pausa para jogar jogos eletrônicos, ele está fazendo o mesmo. Então, as pausas são importantes, tanto é que cooperativas profissionais sabem que o trabalhador manual, se ele não faz pausas, ele aumenta o risco de acidentes. Por isso, nós devemos observar os sinais também do nosso corpo, que de alguma forma o corpo nos diz quando nós precisamos fazer pausas. Mas fazer pausa da atividade, fazer pausa do pensamento, fazer pausa da agitação é muito importante para nós termos qualidade de vida. Pensemos nisso. Vamos fazer uma oração. Deus de amor, fonte da bênção, fonte e origem do tempo, nos destes o tempo para vivermos bem, para colocarmos ritmo no tempo de tal forma que a vida possa fluir, para que encontremos o melhor. Por isso, ajudai-nos a trabalhar, mas também a descansar, a perceber o ritmo da vida e a perceber a necessidade que o nosso corpo e a nossa mente têm de descansar, de não manter o mesmo ritmo sempre até nos esgotarmos. Ajudai-nos, Senhor, a termos qualidade de vida. Em nome do Pai, do Filho, do Espírito Santo. Amém.
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6: 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A funerária marauense, juntamente com o esposo Antônio Cótica, filhos Marisônia, Alberi, Aceni em memória, Marini, Ana Rita, Luiz Antônio, genros, noras, netos, bisnetos e os demais familiares, comunicam o falecimento de Assunta Daniele Cótica, ocorrido ontem aos 93 anos. 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
1: Ana Lúcia Jacomini.
2: De volta então com o Conectado de hoje, terça-feira, dia 2 de junho de 2026. 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
2: 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E eu estava conversando agora há pouco por WhatsApp com o Maurício Flores, que é o chefe da Inspetoria Veterinária e Zootécnica aqui de Marau, e ele passava a informação de que ainda há muitos produtores rurais que não fizeram a declaração anual do rebanho e o prazo fecha agora no final de junho. É um longo prazo que existe, mas o pessoal está deixando para a última hora, então fica aqui o nosso alerta. Para se ter uma ideia, 517 produtores aqui de Marau ainda não fizeram a declaração do rebanho. Em Camargo são 238, Nova Alvorada 139, Vila Maria 245. É uma obrigatoriedade fazer a declaração anual do rebanho, preencher aí os formulários indicando todos os tipos de criações que existem nas propriedades. Quem não faz no prazo corre aí o risco de ter multas e outras sanções. É uma obrigatoriedade. No Rio Grande do Sul, o prazo fecha no dia 30 de junho. E nessa semana aqui, por exemplo, o atendimento na Inspetoria Veterinária e Zootécnica acontece somente até amanhã, né? Porque na quinta é feriado de Corpus Christi, muitas instituições públicas, incluindo as estaduais, estarão fazendo feriadão. Então é hoje e amanhã para quem quer buscar realizar a sua declaração através da Inspetoria Veterinária e Zootécnica. O produtor pode fazer também através aí do canal do produtor online a declaração, mas pode buscar também a Inspetoria Veterinária e Zootécnica. É um número muito grande de produtores, 517 aqui em Marau, que ainda não cumpriram com a obrigatoriedade e o prazo fecha agora no dia 30 de junho. A gente vai ampliar esse assunto ainda hoje aqui na programação da rádio.
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2: Kátia Valente, nossa meteorologista, chegando com as informações do tempo, do clima, oferecimento de 99 óticas e também de Coldebella Turismo.
3: Olá pessoal, temos uma terça-feira em que mistura a presença do sol com nebulosidade aqui sobre a nossa região e grande parte do Rio Grande do Sul. Um tempo um pouquinho mais seco nas áreas mais ao sul, sudoeste do estado e um pouquinho mais úmido na parte leste, principalmente nas áreas próximas ao mar. Por aqui então nós vamos ter uma terça-feira com a presença do sol e variação de nebulosidade. As temperaturas começam a ter uma amplitude maior ao longo desta semana. Na terça-feira à tarde, ou seja, hoje à tarde, as máximas já podem oscilar entre 19 e 20 graus. E amanhã, quarta-feira, a temperatura da manhã pode ficar na faixa dos 9, 10 graus e à tarde beirando os 19, 20 graus, ou seja, ela praticamente ela sobe, né, de forma mais rápida agora entre esta quarta e a sexta-feira. E pelo menos até o final de semana, incluindo o final de semana, não temos expectativa de que o tempo vá mudar, ou seja, vamos continuar com este tempo um pouco mais estável predominando e com as temperaturas também normalmente oscilando nesta faixa de 12 graus pela manhã e em torno de 20 a 22 graus no período da tarde. Inclusive na quinta e na sexta-feira, a temperatura pode subir um pouquinho mais por aqui. E o final de semana também promete ser assim, com a presença do sol, variação de nuvens e temperaturas amenas. Com a previsão do tempo, Kátia Valente.
2: Valeu, Kátia. Muito obrigada. 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
6: 8h24, 11 graus a temperatura aqui no centro de Marau. Hoje é terça-feira, 2 de junho de 2026. E nas terças-feiras a gente ouve o deputado estadual Vilmar Perim Zanquim aqui no programa. Deputado Zanquim, obrigada mais uma vez por estar aqui conosco no programa com a audiência da tua Rádio Alvorada. Bom dia, tudo bem?
7: Bom dia, Ana Lúcia. Comigo tudo bem? Espero aí que contigo também. E com todos os teus ouvintes.
6: Tudo certo.
7: Alegria conversar aí contigo.
6: Da mesma forma, deputado, por aqui tudo bem também. Quais os assuntos que temos para hoje?
7: Ana Lúcia, eu estou acompanhando de perto uma demanda do município de Marau, junto ao governo do estado, que é recursos para execução de pontes, pontilhões e galerias no interior especialmente. E a informação que recebi do governo é de que sim, Marau deverá ser contemplado com esses recursos de R$1 milhão e que vai poder ser atendido aí 10 comunidades com 10 pontilhões. O pessoal da prefeitura está providenciando toda a documentação, já foram feitos os projetos. Então, apenas para dar conhecimento e fazer o registro aqui desse investimento importante para o nosso município, né? Mais R$1 milhão para ser então alocados aí na melhoria da infraestrutura das nossas comunidades. Então, quando tiver o dinheiro já na conta, a gente também divulga aqui, que é para fazermos aí a transparência das ações e serem de conhecimento de todos os munícipes, né? Então, uma boa notícia para Marau, mais R$1 milhão, então, especificamente para se investir em reconstruir pontilhões, aqueles pontilhões de madeira, vai ser feito de concreto. Também, Ana Lúcia, quero compartilhar uma outra notícia importante para a nossa região, que é um programa que tem aqui no estado chamado Professor do Amanhã. Quando lá em 2023 nós fizemos um estudo da educação aqui no estado, que daí resultou numa legislação chamada o Marco Legal da Educação, nós colocamos um tópico especial para formação de professores, a valorização da carreira docente. O governo acabou tomando iniciativas nesse sentido e criou o programa Professor do Amanhã, que é basicamente a compra de vagas nas universidades comunitárias para a formação dos professores. E nesses últimos 3 anos foram abertas 2.000 vagas que são destinados para aqueles alunos que queiram fazer um curso de licenciatura para que a gente possa evitar no futuro o tal do apagão de professores, porque tem uma projeção de que até 2040, no Rio Grande do Sul, vai faltar 10 mil professores. Então, nós já estamos nos antecipando para formar profissionais para essas áreas e não ter falta de professores nas escolas. Dessas 2 mil vagas que foram abertas agora nesses últimos anos, 90% delas já estão ocupadas. E a maioria estão procurando, os alunos estão procurando cursos de letras, português, de história, matemática e geografia, que são justamente os cursos que têm maior necessidade, que está em falta aqui no estado. Nós precisamos de mais professores de matemática, de letras, português, português e inglês, história e geografia. E por que que eu falo que é uma boa notícia para a nossa região? Porque dentre todas as 14 universidades comunitárias do Rio Grande do Sul, a que mais apresentou inscritos, que mais recebeu inscrições, foi a Universidade de Passo Fundo, na nossa região, o que nos leva a crer que, no futuro, a nossa região, e aí está incluído Marau, não terá falta de professores, porque nós estamos formando profissionais dentro de casa, na nossa região. Importante também, Ana Lúcia, dizer que esses cursos, eles são presenciais. Hoje nós temos no Brasil um gravíssimo problema nos cursos de ensino superior, nas faculdades, nas universidades, que tem muito curso EAD, que são aqueles feitos à distância. E a gente sabe que esses cursos à distância não têm a mesma qualidade que os cursos profissionais. Aliás, eu defendo que cursos, por exemplo, de licenciatura, os cursos na área de saúde deveriam ser 100% presenciais. No entanto, ainda no Brasil, nós temos um elevado percentual de universidades e de cursos que são à distância, e isso forma profissionais com deficiência de formação, o que reflete depois na sala de aula. Então, professor bem formado é aquele que tem o curso todo ele presencial, com estágio em sala de aula, ele tem o curso pago pelo governo, há casos, inclusive, que se dá, além do curso gratuito aqui arcado pelo governo, também uma bolsa de estudos para o professor, porque se ele está estudando e não pode pagar a faculdade, ele também tem que ter o seu sustento. E eu defendo essas iniciativas porque é muito importante nós não termos ou corrermos o risco de termos esse apagão de professores aqui no Rio Grande do Sul, que não é uma realidade só nossa. Isso acontece no Brasil também nos últimos anos, e nós precisamos melhorar a formação dos nossos professores, melhorar a remuneração dos nossos professores para que esta seja uma carreira atrativa, né? Uma profissão que os alunos que estão no ensino médio possam optar em frequentar uma universidade num curso de licenciatura. Eu faço esse registro, Ana Luz, porque nós lutamos muito para que isso acontecesse. Começou agora nos últimos 3 anos, temos quase a totalidade das vagas preenchidas, compradas pelo governo, e para nossa alegria, a universidade comunitária que mais tem vagas que foram preenchidas é na nossa região, em Passo Fundo, e nós acompanhamos esse assunto muito de perto, porque educação também é uma das bandeiras aqui do nosso mandato. Para mim completar o meu comentário, Ana Lúcia, quero também fazer o registro de que na semana passada, sexta-feira, recebeu uma homenagem da Federação dos Municípios do Rio Grande do Sul, a FAMURS, que é a instituição que representa os 497 municípios gaúchos. Recebi esta homenagem durante as comemorações dos 50 anos da FAMURS, que aconteceu a semana passada. Eu tive a honra de presidir a federação em 2010-2011, quando a entidade completou 35 anos. Então, juntamente com outros ex-presidentes, recebi uma homenagem na sede em Porto Alegre e fiquei muito honrado porque, dentre todos os presidentes e municípios que estão lá com uma placa na FAMURS, está ali Marau, então, sendo representado na passagem, então, no comando desta federação. E me orgulho muito porque tem lá também a presença do nosso município em Porto Alegre, nesta importante entidade.
8: O Brasil como a entidade mais ativa, mais dinâmica, mais unida,
7: dentre todas que representam os municípios no país, e nós tivemos participação, então, nesse período, há 15 anos, né, na FAMURS, e ainda hoje a gente recebe esse reconhecimento pelo trabalho e a contribuição que demos no fortalecimento do movimento municipalista no Rio Grande do Sul. Esse é o meu comentário de hoje, Ana Lúcia. Um grande abraço aí para ti e para todos os ouvintes. Até a próxima semana.
6: Até semana que vem. Abraço, deputado. Muito obrigada. Bom trabalho. Boa semana.
7: Boa semana. Boa semana.
6: 25 para as 9, 11 graus a temperatura. 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Já já tem informações de segurança e também do esporte aqui no programa.
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6: Agora 18 para as 9, 11 graus a temperatura aqui no centro de Marau. 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A Júlia Berguete Xavier está por aqui para me ajudar com as informações de segurança. A gente começa destacando, né, Júlia, o trabalho da Brigada Militar de Marau nas últimas horas. O que, que foi destaque aí entre as ocorrências atendidas?
7: Exatamente, Ana. Vamos falar agora sobre o destaque principal da Brigada de hoje. Foi uma mulher de 41 anos detida na madrugada da terça-feira durante uma abordagem da Brigada Militar na Avenida Júlio Borella. Conforme informações divulgadas pela corporação, ela conduzia um veículo Ford Ka em velocidade considerada incompatível com a segurança da via, quando foi interceptada pelos policiais. Segundo a BM, durante a fiscalização, a motorista apresentava sinais visíveis de embriaguez e

0: Alteração da capacidade psicomotora. O teste do etilômetro foi oferecido, porém a condutora não conseguiu concluir o procedimento e posteriormente recusou a realização. Assim, durante a consulta ao sistema de segurança, os policiais constataram que a mulher estava em condição de foragida do sistema prisional desde agosto do ano passado. Ainda de acordo com o registro, durante o atendimento da ocorrência, a mulher teria oferecido dinheiro aos policiais para evitar a adoção de medidas legais. Ana, conforme a corporação, inicialmente foram oferecidos R$ 500 e posteriormente R$ 1.000 para cada integrante da guarnição. Assim, diante dos fatos, essa mulher foi detida e encaminhada ao Hospital Cristo Redentor para a realização dos exames de lesões e, na sequência, apresentada à Delegacia de Polícia de Marau, onde foi lavrado o flagrante de embriaguez ao volante e corrupção ativa. A ocorrência também resultou na recaptura dessa foragida. O veículo foi recolhido ao depósito credenciado e a mulher agora permanece à disposição da justiça. Então, esse caso de embriaguez ao volante e corrupção ativa aqui no centro de Marau.
1: A gente dá um pulinho agora até a sala de operações do Corpo de Bombeiros de Marau. Bombeiro Ezequiel está em contato conosco para as informações relacionadas às ocorrências atendidas nas últimas 24 horas. Ezequiel, bom dia.
2: Bom dia, ouvintes. Vamos aos relatos dos principais chamados atendidos pelas guarnições do Corpo de Bombeiros de Marau nas últimas 24 horas, sendo chamados no dia 1 de junho, segunda-feira, às 9 horas e 15 minutos, atendimento à vítima de caso clínico na rua Frei Vitorino Vian, bairro Conforto, às 10 horas e 8 minutos, atendimento à vítima de caso clínico na Avenida Barão do Rio Branco, centro, às 11 horas e 6 minutos, atendimento à vítima de caso clínico na rua Aurélio José Dilda, centro, às 13 horas e 11 minutos, atendimento a sinistro de trânsito, tipo colisão entre veículos, envolvendo um veículo Ford Fiesta, da cidade de Marau, um Chevrolet Cruze, da cidade de Marau, e uma motocicleta Honda XRE 300, também da cidade de Marau. Fato ocorrido na Avenida Júlio Borella, centro, às 14 horas e 15 minutos. Atendimento à vítima de caso clínico, na rua Gilda Fialho, centro, às 14 horas e 40 minutos. Atendimento à vítima de caso clínico, na rua Francisco Balardim, bairro Santa Lúcia, às 16 horas. Atendimento à vítima de caso clínico, na comunidade de Veado Pardo, interior, às 16 horas e 17 minutos. Atendimento à vítima de caso clínico, na rua B, bairro Vila Verde, às 22 horas e 30 minutos. Atendimento à vítima de caso clínico, na rua Reinoldo Matte, bairro Bosque. Esses foram os principais chamados atendidos pelas guarnições do Corpo de Bombeiros de Marau, da Sala de Operações do Quartel Central, informou o bombeiro Ezequiel. A todos um bom dia.
0: Bom dia, Bombeiro Ezequiel. Muito obrigada pelas informações e um bom trabalho para todas as os órgãos de segurança aqui do nosso município. Bom, a gente segue agora falando sobre um acidente em que envolveu um pulverizador agrícola e uma caminhonete. Foi registrado ontem na comunidade de Santa Rosa, o interior de Ciríaco. Conforme a Brigada Militar, a colisão provocou um rompimento no tanque de armazenamento do pulverizador. O reservatório continha aproximadamente 2.500 litros de calda utilizada para a pulverização agrícola, composta por herbicidas e adjuvantes agrícolas. Parte desse produto vazou e escoou pela lateral da estrada por cerca de 200 metros, atingindo um pequeno curso de água nas proximidades. O Batalhão Ambiental fiscalizou então esse acidente, realizando o levantamento ambiental da área afetada. Mas, no momento da fiscalização, não foram observados nenhum indício de mortandade de peixes ou fauna silvestre ou qualquer organismo aquático relacionado a esse vazamento. O caso e os motivos do acidente ainda serão apurados pelos órgãos competentes, mas um acidente de trânsito que envolveu então um pulverizador e uma caminhonete no interior de Ciríaco.
1: Júlia, brigadão pelas informações. Um abraço para ti, ótimo dia.
0: Até mais.
1: 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Os patrocinadores do Plantão Policial, o momento em que a gente compartilha aqui com você as notícias de segurança. 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Hora de esporte por aqui, Vinícius Gaieschi chegando na programação.
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4: Alô, você ligado na programação da tua Rádio Alvorada. Uma excelente terça-feira para você. Vamos chegando com os esportes por aqui. A pausa da Copa do Mundo para o Grêmio começou movimentada na última segunda-feira. Antônio Dutra Júnior deixou o comando do departamento de futebol. De acordo com um comunicado divulgado pelo Grêmio, o vice-presidente de futebol Antônio Dutra Júnior solicitou o desligamento do cargo sob alegações de razões pessoais e profissionais. A partir desta terça-feira, então, o atual diretor Rafael Lima assume o cargo. Antônio Dutra Júnior segue como vice-presidente do Conselho de Administração. E também ele é vice-presidente do Grêmio, eleito junto na chapa com Odorico Roman. É uma situação bastante curiosa, porque no sábado, no pós-jogo contra o Corinthians, o Grêmio foi derrotado por 3-1. Antônio Dutra Júnior bancou a permanência de Luiz Castro e agora quem sai é ele. Fico curioso para saber qual vai ser o protagonismo de Paulo Pelaipe, que foi trazido de volta ao Grêmio no começo do ano e até agora atua muito mais nos bastidores, não é uma figura tão pública como a torcida do Grêmio esperava. Fica agora esse questionamento, essa dúvida de como o Grêmio vai tratar a saída do Antônio Dutra Júnior, se Pelaipe vai ter uma voz mais ativa, que é o que o torcedor espera. Dentro de campo as coisas não foram tão boas no primeiro semestre e tem esse desligamento do Antônio Dutra Júnior como vice-presidente de futebol do Grêmio. Por hora, essa é a única atualização de Grêmio. Luiz Castro ainda é o técnico gremista. Veremos, nesses 50 dias, se teremos mais desdobramentos sobre esse assunto, se o Grêmio vai manter ou vai trocar de técnico nesse período. Já o Colorado também tem mudanças. O Inter demitiu preparador de goleiros e auxiliares de sua comissão técnica para já repaginar e começar o segundo semestre com caras novas. A direção desligou Leonardo Martins e o auxiliar Aparecido Donizete, além do auxiliar da preparação física, João Goulart. Ainda não teve a divulgação de quem será o responsável por treinar os goleiros Rocher, Anthony, Diego Esser e até o Cauê Jesus. O trabalho do Leonardo Martins entrou em xeque muito por conta das recentes falhas dos goleiros, tanto do Rocher como do Anthony, principalmente nesse último jogo na derrota por 3-1 contra o Bragantino. O Antônio falhou no gol de falta que ele acaba escorregando e, por conta disso, o preparador de goleiro foi desligado. Ele que estava no posto desde 2022 e que chegou a trabalhar na base do Colorado na equipe sub-20. Alguns dos goleiros que trabalharam com o preparador que foi desligado, a gente lista aqui Daniel, Keiler, o goleiro John, Rocher, Ivan, Fabrício e o Antony. Então a dupla Grenal não deixou nem começar direito as férias dos jogadores para já fazer algumas mudanças. O Inter vai ter esse problema do goleiro para resolver, já que o Rocher tem uma cláusula no contrato dele que, se ele atingir determinado número de jogos, ele renova o seu contrato automaticamente. E também, já em clima de Copa do Mundo, a seleção brasileira embarcou na noite de segunda-feira rumo aos Estados Unidos. Os jogadores se apresentaram todos depois de uma curta folga, depois do jogo contra o Panamá, e viajaram para os Estados Unidos, onde vão ficar treinando na cidade de Nova Jersey, no CT do New York Red Bull. Antes da estreia da Copa, a equipe comandada pelo técnico Carlo Ancelotti tem amistoso contra o Egito no sábado, a partir das 19 horas, que marca o fim da preparação para a Copa do Mundo. Aí depois disso, é só pensar no Marrocos, pensar na estreia na Copa do Mundo. E para fechar de Copa do Mundo, a gente tem que falar um pouquinho aqui sobre a seleção mexicana, que é uma das anfitriãs, que divulgou a sua convocação oficial nos últimos dias, e o goleiro Guillermo Ochoa, de 40 anos, vai representar a seleção mexicana pela sexta vez na carreira, vai para a sua sexta Copa do Mundo, junto a Messi e Cristiano Ronaldo. Então é um nome bastante conhecido pela torcedora brasileira, já fez grandes atuações contra o Brasil e é uma figura carimbada na Copa do Mundo, essa que inclusive será a sua última Copa do Mundo, a última competição, porque ele disse que depois da Copa vai pendurar as luvas. O México anfitrião, junto com os Estados Unidos e Canadá, está no grupo A, com África do Sul, Coreia do Sul e República Tcheca, e a seleção mexicana estreia no dia 11 de junho, na abertura da Copa, diante da seleção da África do Sul, repetindo a estreia da Copa do Mundo de 2010, dessa vez com mandos invertidos. Naquela vez a África do Sul foi a mandante, dessa vez o México vai comandar a festa lá no dia 11 de junho no Estádio Azteca.
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1: Valeu, Vini, brigadão, tá? Pelas tuas informações, a gente fecha com o Esporte Conectado de hoje. A seguir, notícias da hora com a Rede Tua Rádio. Depois o Zé Maculan apresenta pra gente o Temática. Abraço, paz e bem a todos.

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4: 9 horas, notícias da hora. 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Vamos às informações da Central de Conteúdos da Rede Tua Rádio.
5: O 4º Pelotão de Bombeiro Militar de Veranópolis registrou 117 atendimentos durante o mês de maio deste ano nos 13 municípios que compõem a sua área de atuação. Os dados divulgados mostram que os atendimentos pré-hospitalares seguiram como a principal demanda da corporação. De acordo com o levantamento, foram realizados 72 atendimentos pré-hospitalares, o que representa mais de 60% de todas as ocorrências registradas no período. Esse tipo de atendimento envolve situações de urgência e emergência, como acidentes, maus súbitos e outras ocorrências que exigem socorro imediato à população. Além destes atendimentos, o pelotão contabilizou 32 atividades preventivas. O relatório também aponta o registro de 7 ocorrências de combate a incêndios, além de 4 ações de salvamento, busca e resgate. Da Tua Rádio Veranense de Veranópolis, Daniela Afonso.
6: 2 acidentes envolvendo motocicletas e automóveis foram atendidos durante a tarde e a noite desta segunda-feira em Vacaria. Em ambos os casos, os motociclistas sofreram ferimentos e precisaram de atendimento médico, enquanto os condutores dos carros não se feriram. O primeiro acidente ocorreu às 5h23 na BR-285, na proximidade do Ginete. A colisão envolveu uma motocicleta e um automóvel. O motociclista, de 19 anos, teve ferimentos e foi encaminhado ao Hospital Nossa Senhora da Oliveira para avaliação e atendimento médico. Já o segundo acidente foi registrado às 7h01 na rua Olavo Bilac, no bairro Barcelos. O motociclista, de 26 anos, foi socorrido e conduzido à unidade de pronto atendimento para avaliação médica. Da Tua Rádio Fátima de Vacaria, Luiz Barreto.
7: Em Soledário, foi instalada na Câmara de Vereadores a Frente Parlamentar da Municipalização da Água, formada por 5 vereadores e com o objetivo de debater a gestão do abastecimento do município. O grupo irá acompanhar contratos, políticas públicas e estudar a viabilidade da municipalização do serviço. A iniciativa surge diante de reclamações da população relacionadas à qualidade da água. Falta de abastecimento, aumento nas tarifas e demora em reparos e vazamentos. Da Tua Rádio Cristal de Soledade, Kathleen Gomes.
4: A Câmara de Vereadores de Lagoa Vermelha recebeu na sessão ordinária de ontem à noite a direção do Hospital São Paulo em sessão movimentada e de muitas discussões. O objetivo é esclarecer dúvidas sobre a gestão e os investimentos dos recursos públicos que são destinados ao hospital. Alguns vereadores defendem a ideia da abertura de uma comissão parlamentar de inquérito, uma CPI, para apurar e investigar a gestão do hospital. O presidente do Legislativo, Luiz Carlos Kramer, afirma que CPI é inconstitucional e que não compete à Câmara. Um documento será formalizado ao Ministério Público. Da Tua Rádio Cacique de Lagoa Vermelha, Rudimar Galvão.
8: Em Marau, destaque para o início de um conjunto de obras da Corsan voltadas à ampliação do sistema de abastecimento de água no município. Os trabalhos começam nesta terça-feira, 2 de junho, com um investimento de R$4 milhões e previsão de conclusão em 60 dias. Segundo a concessionária, cerca de 25% da população deverá ser beneficiada com a instalação de novas adutoras, ligando a estação de tratamento de água aos bairros Jardim do Sol, Metasa e Borges, além da parte central da cidade. A obra também prevê a implantação de dispositivos para o monitoramento da pressão e da vazão das redes, com o objetivo de ampliar a eficiência do sistema de abastecimento. Da tua rádio Alvorada de Marau, Ana Lúcia Jacomini.
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com as bênçãos do universo. Renovamos aqui mais uma vez o nosso bom dia. Bom dia de terça-feira, 2 de junho de 2026. Junho que é o mês mundial do meio ambiente e o mês internacional das crianças vítimas de agressão. E hoje, em destaque, é o Dia Mundial de Conscientização sobre os Transtornos Alimentares, Dia Nacional de Combate à Cefaleia, Dia Nacional de Combate à Cefaleia. Cefaleia, termo médico utilizado para designar qualquer tipo de dor de cabeça. E atenção, quando procurar ajuda médica urgente, quando surgir, de repente, e com intensidade extrema, a pior dor de cabeça, estar acompanhada de febre alta, rigidez no pescoço ou confusão mental, ocorrer após um traumatismo craniano, pancada na cabeça, vir associada a alterações visuais súbitas, fraqueza, dormência ou dificuldade para falar. Quando estiver diante desses sinais, não espere para buscar ajuda médica. Atendimento rápido pode salvar muitas vidas. Então hoje, uma data realmente muito especial, que é o Dia Nacional de Combate à Cefaleia, ou seja, à dor de cabeça. E é importante sempre ficar alerta aos sinais sobre as dores de cabeça, né? Ficar sempre alerta aí aos sinais sobre as dores de cabeça. Quando estiver diante desses sinais, sempre buscar ajuda médica. 9:12, 9:12 com 11 graus, pensamento da nossa terça-feira diz o seguinte: se você sentir falta de uma mão amiga, segura na outra mão, porque ninguém fracassa se acreditar em si mesmo. 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

9h13, com 11 graus, super manhã de terça-feira, com céu encoberto. 11 graus. Gratidão sempre pela sua companhia, gratidão por você fazer parte desta gigantesca audiência. Estamos ao vivo aqui nos 107.7 e também sempre com muita honra, com muito prazer em nossos canais digitais. Obrigado e parabéns a você que já tem na sua agenda o nosso WhatsApp, que é o 999797515. Bom dia! 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

0: 9h20, 11 graus, nossa trilha por aqui. Eles, Roupa Nova, Volta Pra Mim.
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5: 11 graus.
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0: Muito bem, 9h27. Marau, temperatura de 11 graus na sua supermanhã de terça-feira, com céu encoberto. Hoje o sol tá preguiçoso. Tá preguiçoso hoje o sol. Em pauta, nesta manhã, aqui no Temática, uma conversa com o secretário municipal de Mobilidade Urbana e Zeladoria, Rogério Cavaleiro, juntamente com o diretor de trânsito, o Jean Muniz, para se falar de algumas novidades, algumas mudanças, porque o trânsito toda semana tem sempre alguma novidade e também merecendo algumas mudanças para que o trânsito cada vez possa ser melhor em nossa cidade, aqui no município de Marau. Secretário, outra vez, bom dia, bem-vindo aqui.
1: Bom dia Zé, a todos os ouvintes da tua rádio. É um prazer estar aqui conversando com vocês e falando um pouquinho sobre os trabalhos da Secretaria de Mobilidade Urbana e Zeladoria.
0: Jean, bom dia.
2: Muito bom dia a você, bom dia a toda a audiência. Como disse o secretário, é sempre muito importante a gente estar tendo esse espaço, né, para informar a comunidade.
0: Principal mudança que vem aí nos próximos dias?
1: Zé, a gente vem trabalhando forte no plano de mobilidade urbana no município de Marau, né? Uma empresa contratada de Caxias do Sul e que vem fazendo os estudos, né, no município nos últimos dias, nos últimos meses, para fazer uma apresentação para nós sobre esse plano de mobilidade urbana. Plano de mobilidade urbana que contempla não apenas veículos, né, mas o em todo o município, que a gente fala sobre calçadas, ciclismo, né, caminhadas, um modo geral, né, um olhar mais amplo do que apenas veículo.
0: Até porque o pedestre merece respeito.
1: Com certeza. Então, ele engloba todas essas características do município para que seja feito um plano de mobilidade urbana com mais responsabilidade. E claro, é um plano de mobilidade que ele vai de curto a médio e longo prazo, né? E que a gente tem que implantar isso o mais rápido possível no município para que a gente tenha um avanço significativo.
0: Ou seja, estamos na primeira etapa, é isso?
1: Exatamente, a gente está na primeira etapa, que são etapa de estudos, né? Estudos, projetos, aonde eles vão a campo fazer uma leitura dos bairros e também na área central do município.
0: Alguma conclusão já ou ainda é cedo para se falar sobre isso?
1: Ainda é cedo, Zé, porque acho que esse estudo tem várias etapas a ser cumpridas, né? Então, é uma engrenagem, uma depende da outra. Então, provavelmente daqui a uns dias a gente tem alguma novidade, alguma posição sobre alguns pontos em particular.
0: Jean, e da tua parte aí?
2: Quando se fala em mobilidade, ele é um assunto muito amplo, né? É
0: e
2: muito
0: até complexo
2: grande.
0: Às vezes.
2: Exatamente. Às vezes você pensa que é só somente o sentido das ruas. E não, é muito maior que isso, né? Quando você fala em mobilidade, por exemplo, você fala dos motoristas de aplicativo, que dos taxistas, por exemplo, que tinha uma demanda muito grande deles. Ontem nós tivemos uma reunião com os motoristas de aplicativo, teremos agora nos próximos dias com os taxistas, para que a mobilidade anda junto, o plano de mobilidade e essas outras questões, né? Tanto os aplicativos quanto os taxistas tiveram um papel importantíssimo, né? São pessoas que utilizam a mobilidade do nosso município todo dia, né? E enquanto esse plano se desenvolve, enquanto ele está sendo feito, enquanto está sendo ouvido as pessoas, enquanto está sendo contado veículos e tudo mais, a gente tem trabalhado fortemente na sinalização das vias, né? A gente tem trabalhado colocando placas, nós temos com pintura, com informações, o que nós podemos fazer assim para ajudar a comunidade, para ensinar até de uma certa forma, a gente tem feito, porque é um desejo de todos nós que a nossa mobilidade, o nosso município melhore.
0: O que que os taxistas e os aplicativos desejam de vocês atualmente?
2: Eles têm uma demanda muito grande de transporte irregular de passageiros, né?
0: Irregular?
2: Exatamente. O que, que seria isso? Até para contextualizar para as pessoas, né? Por exemplo, o motorista de aplicativo quanto o taxista, ele tem um curso para transportar pessoas, ele tem um veículo em dia, né? Um veículo com a manutenção em dia. E hoje em dia a gente tem no nosso município, infelizmente, algumas pessoas que fazem esse transporte e que não tem todos esses essa segurança para o passageiro, né? É um veículo de um ano mais velho, é um veículo que não tem seguro, sabe? Então, isso acaba trazendo um prejuízo para a comunidade, né? Então, desde o início do ano, nós estamos em conversas com essas duas classes, neste primeiro momento, posteriormente será expandido isso também, né? Para que seja regularizado isso, e nós avançamos bastante essa semana, acredito que vá o primeiro projeto para votação na Câmara dos Vereadores, dos motoristas de aplicativo, e com o passar do tempo ali, vai também dos taxistas.
0: Ou seja, que cada um se adeque na sua atividade.
2: Exatamente isso. Cada um tem a sua atividade, cada um tem uma forma de ser chamado, por exemplo, né? O táxi, o telefone, o aplicativo é o aplicativo mesmo, né? E a gente tem trabalhado com eles, conversado com eles diariamente para que a gente consiga auxiliar nas demandas deles e fazer, com isso também, uma mobilidade melhor do nosso município.
0: Tá certo. Secretário, alguma mudança na rota sua aí?
1: É, a gente vem trabalhando, né, Zé, nessa questão de, como o Jean falou, sobre sinalizações, fazendo estudos sobre alguns pontos, alguns gargalos que a gente tem, né, junto com o engenheiro de tráfego, né, que foi contratado, né, fazer o plano de mobilidade também. A gente vem fazendo esse estudo para que a gente consiga uma mobilidade melhor em alguns pontos, né. Tem uma rótula sul, que nós temos um gargalo que já é de muitos anos, né? Porque nós temos essa entrada sul e no fim se converge tudo para aquele ponto. Então a gente vem fazendo um estudo, uma análise, fazer um novo projeto para que a gente consiga dar um fluxo maior no trânsito neste ponto, né? Isso é muito importante. E até sobre o que o Jean estava falando também sobre o plano de mobilidade, nós temos também a questão de ônibus, né? Então, todo esse estudo, ele acrescenta todas essas áreas para que a gente faça esse plano da melhor forma possível.
0: Aquilo que está hoje na Rota Sul favorece alguma coisa? A necessidade de muitas mudanças aí? E serão rápidas aí ou não?
1: Zé, nós precisamos avançar nessa questão do projeto, tá? Uhum. Porque nós temos aí na lateral um empreendimento que vai ser feito, está sendo feito, né? E provavelmente vai ser aberto essa rua lateral. Então, tudo
0: seria
1: isso...
0: Seria um novo loteamento.
1: Isso, tudo isso vai impactar justamente nessa rótula. Então, o projeto, ele tem que ser muito bem pensado, tá? A gente vem trabalhando em cima disso para que a gente consiga expandir. Provavelmente, tá? A parte física vai ser bastante alterada neste ponto, né? Para dar uma fluidez melhor, até pensando justamente nesse empreendimento.
0: Isso é para breve, até o final do ano? Qual é a expectativa em cima disso?
1: É, a gente gostaria, né? A gente é um pouco ansioso, né? A gente gostaria, sim, que fosse até o fim do ano. Mas se a gente não conseguir, no início do ano que vem, isso aí tem que se estar tornando realidade.
0: Uhum. E pelo que se vê, pelo estudo que se vê, vai ficar bem mais fácil para todo mundo aí, com essa mudança toda?
1: É o que a gente pretende, né? O que a gente pretende é que tudo se torne mais fácil e mais prático para os condutores, né? Uhum. Tudo que a gente pensa e corre atrás até o momento é para que o seja melhor para o condutor. Uhum. Visibilidade, né? A acessibilidade dos condutores, né? Tanto é que, como o Jean falou, a gente está trabalhando bastante em sinalização vertical, horizontal, para que o condutor tenha um entendimento melhor neste sentido, para que facilite o dia a dia dele e também o fluxo, o movimento da parte central do município.
0: No Temática, nesta manhã, conversando aqui com o secretário municipal de Mobilidade Urbana e Zeladoria, o Rogério Cavaleiro, também com o diretor de trânsito, o Jean Muniz. O ouvinte perguntando aqui, qual é a probabilidade da volta do semáforo aí que estava localizado na Júlio Borella, com acesso à rua do Parque de Rodeios aí?
1: Olha, depois de a gente fazer as análises mais profunda, depois de a gente fazer essa mudança física aí nessa rótula sul, a gente vai fazer uma análise nessa questão de colocar ou não o semáforo, né? Até porque tem outras questões em andamento, né? Outras áreas que a gente vai tentar melhorar, né? Como de repente a gente conseguir, se possível, à frente retirar esse trânsito de caminhão pesado neste ponto. Então, se a gente conseguir esse objetivo de retirar esse trânsito pesado deste ponto, provavelmente não haverá necessidade de a gente retornar com o semáforo. Uhum. Né? Mas sim, existe hoje uma sinalização e a gente, né, quer pedir uma colaboração de todos os condutores, que a gente colocou em dar a preferência para o Honorino, né? Justamente para que não tenha esse conflito. Então, tem a sinalização, tem placas, né, para dar preferência por enquanto que a gente tem esse trânsito de caminhão de carga pesada.
0: Abertura de novas ruas, tem-se algum projeto em cima disso, sequência em cima disso?
1: Sim, a gente vem trabalhando, né, em abertura de algumas vias, mas ainda a gente tem muito isso em projeto, em papel, né, que está prestes a ir na frente, quem sabe se tornar realidade, para melhorar esse fluxo, esse movimento, para nós ter uma mobilidade melhor.
0: O ouvinte pergunta aqui também sobre a Rua Padre Capuchinhos. Tem alguma novidade sobre isso?
1: Já para o Jean pode falar um pouquinho sobre isso.
0: E Jean?
2: A gente tem vários pontos, né? Uhum. De todo o estudo, nós temos mais de 30 pontos mapeados.
0: 30 pontos?
2: Mais de 30. Porque quando a gente fala em um ponto específico, a gente tem que entender que não é só aquele ponto em específico, né? Por exemplo, citando só um exemplo aqui da sinaleira ali da Honorino, se nós pensarmos somente na sinaleira e não pensar na rótula, de repente, às vezes, o fluxo de veículos vai chegar até na rótula e vai trancar a rótula. E aí acaba sendo um problema. Então, aqui na Padre Capuchinhos é da mesma forma. A gente tem um projeto aqui muito bem encaminhado na frente da Escola Cristo Rei para resolver, digamos assim, aquele problema que tem ali. A gente tem aqui na esquina com Erineu Ferlin também projetos, né, aqui com a Lauro também. Para quê? Para que a gente consiga direcionar o fluxo de uma melhor forma, para que não gere congestionamento. Mas para que tudo isso aconteça, é importante que você fale aqui que a

0: o condutor. Então ele tem que ser um trabalho que ele caminha junto, né? E desde o início, né, já foi feita uma audiência pública, serão feitas outras, né? Nós precisamos ouvir a comunidade, mas nós precisamos da ajuda da comunidade nesse sentido também.
1: Muito bem, algo mais para a gente, secretário, diretor, aí fique à vontade.
2: Zé, um prazer sempre estar falando contigo, né? Fazia um tempo que a gente não conversava, né?
1: É verdade.
2: Mas é sempre um prazer quando a gente se encontra aí, trocar uma ideia, né? E falar sobre Marau é sempre um prazer, né? Principalmente na nossa área aí, que é mobilidade urbana e zeladoria, né? Dizer que a gente fica sempre à disposição, né? A secretaria está sempre à disposição do marauense e também da imprensa quando fizer necessário, a gente está de portas abertas aí para passar maiores informações.
1: Abraço, boa sorte.
0: Agradecer a oportunidade, é sempre, como disse o secretário, é sempre muito importante, né? E esse plano de mobilidade nós estamos assim dedicando praticamente 100% da nossa vida praticamente nele, né? O Vinícius é um profissional assim excepcional. Pelo que a gente vê até agora nessas primeiras fases, o trabalho vai ser muito bom. Tá? Vai ser algo que vai vir para mudar realmente, para trazer essa expectativa, né? Realizar essa expectativa das pessoas. E com a ajuda da comunidade, a gente vai fazer uma mobilidade melhor para o nosso município e, consequentemente, um município melhor também.
1: Obrigado, boa sorte. Agora faltando 18 para as 10, o Temática volta na sequência, agora com 11 graus.
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3: 12 graus.
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3: Agora 15 para as 10 da manhã, 15 para as 10, Marau, temperatura nesse momento é de 11 graus. E agora tem vinhetinha chegando e ela também está chegando por aqui.
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4: Olá pessoal, temos uma terça-feira em que mistura a presença do sol com nebulosidade aqui sobre a nossa região e grande parte do Rio Grande do Sul. Um tempo um pouquinho mais seco nas áreas mais ao sul-sudoeste do estado e um pouquinho mais úmido na parte leste, principalmente nas áreas próximas ao mar. Por aqui então nós vamos ter uma terça-feira com a presença do sol e variação de nebulosidade. As temperaturas começam a ter uma amplitude maior ao longo desta semana. Na terça-feira à tarde, ou seja, hoje à tarde as máximas já podem oscilar entre 19 e 20 graus. E amanhã, quarta-feira, a temperatura da manhã pode ficar na faixa dos 9, 10 graus e à tarde beirando os 19, 20 graus. Ou seja, ela sobe, né, de forma mais rápida agora entre esta quarta e a sexta-feira. E pelo menos até o final de semana, incluindo o final de semana, não temos expectativa de que o tempo vá mudar. Ou seja, vamos continuar com este tempo um pouco mais estável predominando e com as temperaturas também normalmente oscilando nesta faixa de 12 graus pela manhã e em torno de 20 a 22 graus no período da tarde. Inclusive na quinta e na sexta-feira, a temperatura pode subir um pouquinho mais por aqui. E o final de semana também promete ser assim, com a presença do sol, variação de nuvens e temperaturas amenas. Com a previsão do tempo, Kátia Valente.
3: Obrigado, Kátia, pelas informações. 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
5: 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Entrada franca. Religião. Nesta quinta-feira, feriado, dia 4 de junho, em frente à Igreja Matriz Cristo Rei em Marau, acontece a tradicional Missa de Corpus Christi. A celebração será uma missa campal com início às 3 horas da tarde. Beneficente. Neste sábado, dia 6 de junho, a ONG Patas Protetoras promove um arraiá na sede do Caveiras do Sul MC, em frente ao ISF Planalto. Vai ter comidas típicas, bebidas e produtos personalizados à venda a partir das 14 horas. Eventos. Para fechar a agenda da semana, na quinta, dia 4 de junho, no ginásio do Colégio Gabriel Taborim, tem jogo de futsal da AMF enfrentando o Lagoa Futsal às 8 horas da noite pelo Estadual de Futsal 2026. Sábado, dia 6, no Santuário de Nossa Senhora de Lourdes, tem almoço com massa e galeto ao meio-dia em prol da revitalização do Santuário de Marau. No cardápio tem massa com molho branco ou vermelho, galeto e saladas. Haverá venda de sobremesas. E no sábado, dia 6 de junho, na programação da 37ª Festa Italiana de Marau, acontece a cantoria italiana a partir das 17 horas na Igreja da Comunidade de Gramadinho. E após, tem o Filó de Gramadinho com a animação de Thiago Wagner, acordeonista. Rosana Costanaro para a tua Rádio Alvorada.
3: Obrigado, Rosana, pelas informações. Faltando 8 para as 10 da manhã, 8 para as 10, Marau com 12 graus. Terça-feira por aqui, o comentário do marauense, o empreendedor Marlon Cook. Olá, Marlon.
6: Olá a todos, espero encontrar todos bem. Hoje quero conversar sobre uma expressão muito utilizada nas empresas: ter mentalidade de dono. Mas afinal, o que isso realmente significa? Muitas vezes as pessoas confundem mentalidade de dono com trabalhar mais horas, assumir mais responsabilidades ou até abrir mão da própria vida pessoal, mas não é isso. Mentalidade de dono não está relacionada ao cargo que você ocupa nem à quantidade de ações que você possui na empresa. Ela está ligada à forma como você encara o seu trabalho. Uma pessoa com mentalidade de dono cuida dos recursos da empresa como se fossem seus. Ela evita desperdícios, busca soluções em vez de apenas apontar problemas, pensa nas consequências de suas decisões e entende que seu trabalho impacta o resultado de toda a empresa. Quando vê algo errado, não diz, isso não é comigo. Ela procura ajudar e resolver. Ter mentalidade de dono também significa agir com responsabilidade sem precisar de supervisão constante. É cumprir combinados, entregar o que foi prometido, pensar no cliente e compreender que pequenas atitudes fazem uma grande diferença no resultado final. Mas existe um ponto importante. Mentalidade de dono não pode ser apenas uma cobrança da empresa. Ela precisa ser acompanhada de confiança, transparência, reconhecimento e oportunidade de participação. Pessoas se sentem donas quando entendem o propósito do que fazem e percebem que sua contribuição é valorizada. No fim das contas, a mentalidade de dono não é sobre ser proprietário de uma empresa. É sobre assumir o protagonismo da sua própria atuação. Porque organizações crescem quando as pessoas deixam de pensar apenas na sua tarefa e passam a enxergar o impacto que geram no todo. Na próxima semana eu volto com mais conteúdo de gestão para vocês. Uma ótima semana, um abraço, paz e bem.
3: Paz e bem, Marlon Cook com a gente aqui no Temática, toda terça-feira, sempre com ótimos conteúdos na linha do empreendedorismo. 5 para as 10, com 12 graus. 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Na sequência, tem aí para você o destaque das notícias da hora. 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
5: 10 horas, notícias da hora. 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Está confirmado para o próximo dia 10 de junho a realização do leilão para conhecer a empresa ou consórcio que vai assumir a concessão do Bloco 2, que contempla 409 quilômetros de rodovias estaduais, localizados nas regiões do Vale do Taquari e também no norte do estado. O certame é conduzido pelo governo do Rio Grande do Sul. Antes disso, na quarta, dia 3, ocorre a sessão de recebimento dos envelopes com as propostas das empresas interessadas na concessão. Tanto o leilão quanto o recebimento das propostas acontecem na Bolsa de Valores, em São Paulo. A previsão do governo do estado é que a assinatura do contrato ocorra em outubro. O projeto, que já teve um leilão suspenso no início deste ano, foi atualizado em fevereiro. João Fonseca entra em quadra nesta terça-feira, não antes das 13h15 da tarde, pelas quartas de final de Roland Garros. O adversário é o tcheco Jakub Mensik, de 20 anos, atual 27 do ranking. Os tenistas se enfrentaram uma vez na carreira, em 2024, com vitória do brasileiro. Agora, os dois buscam uma vaga inédita na semifinal de um Grand Slam. Quem passar vai enfrentar o vencedor do duelo entre Rafael Rodar e Alexander Zverev. Tudo parece impossível até que seja feito. 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A China informou que reconheceu todo o território brasileiro como livre da febre aftosa. O anúncio foi feito durante visita do ministro das Relações Exteriores, Mauro Vieira, ao país e ocorre após mais de 20 anos de negociações. As exportações do agronegócio brasileiro com destino à China ultrapassaram US$50 bilhões em 2025. 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

0: Agora são 10 horas e 7 minutos, 10 e 7, Marau, temperatura de 12 graus. Bom giorno, bela Giulia. Como
1: está? Bom giorno, mamá.
0: Gostou da trilha do temática aqui?
1: Gostei.
0: Mais um pouquinho então, ó. E o que que você tem pra gente? Não é semana italiana, né?
1: Não, mas não. Já estamos no clima, né?
0: Já no clima da festa italiana.
1: A nossa informação hoje aqui, Maculã, é sobre o Sindicato dos Servidores Municipais de Marau, o Simarau, que vai realizar hoje, nessa terça-feira, uma Assembleia Geral para discutir propostas de mudanças no Estatuto da Entidade e melhorias na sede social do sindicato. O encontro acontece na Casa da Cultura, com primeira chamada às 5h30 e segunda chamada às 6h, então, da noite. De acordo com o presidente do Simarau, Gustavo da Rosa, a reunião trata de temas considerados importantes para o futuro da entidade e para os associados. Entre os assuntos que estarão em pauta, está a necessidade de reformas na sede social, que é aquela localizada na saída para a Vila Maria. Segundo Gustavo, o espaço demanda intervenções estruturais e adequações ligadas à segurança. Outro tema que será levado para apreciação dos associados é a proposta de alteração estatuária para permitir a associação de servidores contratados por processo seletivo e ocupantes de cargo em comissão, os CCs. Ainda que sem participação em eleições nem em votações relacionadas à composição da diretoria. De acordo com Gustavo, essa medida busca ampliar a base de associados e fortalecer a arrecadação da entidade. Então, essa é a Assembleia Geral hoje à noite na Casa da Cultura. Maculã.
0: Valeu, Júlio. Obrigado. Até mais.
1: Até mais.
0: Agora são 10h09 com 12 graus.

0: 10 e 11 com 12 graus. 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No temática, a informação aqui não para.
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0: Luiz Carlos, você...
2: Estamos de volta com as informações para a programação da emissora. Agora, um assunto até inusitado, porque sábado, 7 casamentos ao mesmo tempo, casamento coletivo, e isto deve-se a uma iniciativa, uma feliz iniciativa do tabelionato Becker, aqui de Amaral, desde a chegada a Amaral, o senhor Cláudio Becker, que é o titular desse tabelionato, colocou essa ideia e agora se repete nesse ano. Senhor Cláudio, qual é a expectativa que se tem para o casamento coletivo do próximo sábado?
3: É um prazer novamente poder levar a mensagem à população marauense. Estaremos então nesse sábado, dia 6, às 14 horas, na Casa da Cultura, numa bonita cerimônia novamente, é a segunda edição já do casamento coletivo, e então iremos oficializar a união de mais 7 casais perante toda a comunidade.
2: Olha só, que bonito isso, né? Agora já não temos mais tempo hábil, caso algum outro casal resolva oficializar o casamento.
3: É, exatamente. O casamento sempre ele exige um prévio procedimento administrativo, que é a habilitação para casamento. Então não há mais tempo hábil para este sábado, mas caso alguém queira, pode nos procurar e a gente realiza aqui no cartório e daqui 10, 15 dias já é possível. Então, mesmo de forma gratuita, sem problema algum. Não vai para a campanha agora do dia 6, que é o casamento coletivo, mas faça numa data próxima também.
2: Senhor Cláudio, haverá uma programação especial até porque o momento para o casal é especial. O que promete esse casamento coletivo a partir das 14 horas do próximo sábado na Casa da Cultura?
3: Então, para esse ano nós temos o apoio do município, através da secretária Adriela. Então, teremos um coffee break para os convidados, para as pessoas que ali se fizerem presente. Teremos música também, uma bonita mensagem, novamente, que será direcionada aos noivos. E entrarão noivos, sairão casados, né? Sim. Enfim, estaremos lá esperando novamente poder fazer um evento bonito e poder realizar o sonho dessas pessoas.
2: Bom, são 7 casais ao todo, envolve entre padrinhos e familiares, quase uma centena de pessoas?
3: Exatamente, porque o casamento exige as testemunhas, né? E os familiares também que se fazem presente, então a gente tem uma expectativa de entre 90 e 100 pessoas.
2: São todas brasileiras naturais desse estado ou pessoas de fora, ou quem sabe até algum estrangeiro?
3: Teremos casamento de estrangeiros, sim. Inclusive, teremos intérprete para poder realizar a cerimônia. Novamente, teremos a presença de casais estrangeiros.
2: Olha só que beleza, né? Tudo isso assinado pelo titular do tabelionato aqui, pela sua mão.
3: Exatamente. Estaremos presentes com nossos colaboradores, com a juíza de casamento também, né? Que é ela que oficializa o casamento e o cartorário registra o casamento. Enfim, o casamento é um ato solene, ele é previsto em lei, ele exige uma forma. E assim a gente faz e entrega, sairão com a sua certidão de casamento em mãos.
2: Senhor Cláudio, poderia falar sobre a característica de alguns desses casais, o porquê que eles procuram? Claro que existe a gratuidade, o diferencial, mas às vezes tem alguns desses casais, alguns motivos especiais.
3: Sim, muitas vezes nós temos pessoas que ou já eram viúvas, pessoas que já estão aí há 10, 15, até 20 anos vivendo juntas e nunca oficializaram. Então, oficializar, sair com a certidão de casamento, lhes garante direitos que conseguirão de uma forma mais fácil no futuro. Porque quando a pessoa tem a certidão de casamento em mãos, a gente diz que ela tem o status de casado. E o casamento pressupõe a dependência econômica entre os casados. Então, elas conseguem seus direitos junto aos órgãos governamentais, junto à Previdência Social, de uma forma mais rápida. Então, traz, sim, muitos benefícios. Aquela história que, às vezes, no senso comum, as pessoas dizem, ah, casar ou não casar, tudo é a mesma coisa, né? Não, não é a mesma coisa. Você, quando vive apenas em união estável, sim, você tem direitos garantidos. Mas a maneira de os conseguir pode ser um pouco mais demorada, mais difícil. Então, o casamento, a oficialização, traz com certeza benefícios para essas pessoas. E com uma campanha dessa, a gente leva essa informação até a comunidade e as pessoas, então, resolvem, de uma vez, regularizar a sua situação.
2: No caso destes 7 casais que estarão contraindo o matrimônio no próximo sábado, todos eles com a comunhão universal de bens ou comunhão parcial de bens?
3: Não, nós temos mais regimes, né? Então, nem todos, alguns é comunhão parcial, outros universal, porque antes do casamento, durante esse procedimento da habilitação, nós conversamos com esses casais e a gente vê junto com eles a situação que melhor é adequada para si. Porque, veja bem, nós temos situações de pessoas jovens que estão começando a vida e é mais adequado um regime de bens. E outras pessoas já que estão, já estão uma vida em comum, então uma comunhão universal resolve a situação, porque a partir da comunhão universal, tudo que, todos os bens que tem passa a ser dos dois. Então, para cada casal, a gente acha a situação que mais é adequada, né? Que melhor se adequa à vontade deles.
2: Aí entra a ação profissional do nosso entrevistado, Cláudio Becker, do Tabelionato Becker.
3: É, exatamente. O cartório está aqui para prestar essa assessoria jurídica, digamos assim, e esclarecer as dúvidas, mas o mérito, a decisão sempre é do casal.
2: Muito bem, sábado próximo, então, 14 horas na Casa da Cultura, casamento coletivo com a gratuidade do Tabelionato Becker. Senhor Cláudio, as pessoas, mesmo não sendo convidadas do casamento e queiram assistir, podem?
3: Sim, esse é um dado bastante importante, porque o casamento, ele é feito a portas abertas. É um evento público, nunca, ninguém casa escondido, né? Então, assim, sim, as pessoas que quiserem comparecer e prestigiar serão muito bem-vindas.
2: Muito bem. Assim falamos sobre o casamento coletivo, segundo, aliás, promovido pelo Tabelionato Becker. Vai acontecer às 14 horas de sábado. Todos estão convidados a participar dessas bodas coletivas e também aplaudir a decisão tomada pelos casais. Muito obrigado.
3: Obrigado, agradeço novamente, né, poder levar a mensagem do cartório à comunidade marauense e nos colocamos à disposição da sociedade.
2: Aqui do Tabelionato Becker, repórter Luiz Carlos falando para a programação da emissora. 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
0: 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Daqui a pouquinho Saúde e Bem-Estar, que traz então o último episódio desta série para você. E amanhã, quarta-feira, a gente começa uma outra série também no Saúde e Bem-Estar. Fique com a gente. 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
2: 12 graus.
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11: Agora são 10h30. Marau, temperatura chegando aos 12 graus. Supermanhã de terça-feira, ainda com céu encoberto por aqui.
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0: Supermanhã de terça-feira, onde encerramos a série Como se preparar para a aposentadoria sem sofrer impactos em nossa vida emocional, no que a psicologia pode nos auxiliar ou contribuir para vivermos um novo ciclo em nossas vidas. Até aqui já abordamos os seguintes temas: transição de vida, impactos emocionais, relações familiares, novos projetos e hoje, para o encerramento, vamos abordar o seguinte tema: planejando deste momento ou planejamento deste momento. Psicólogo Edevan Girardi, mais uma vez, bom dia, bem-vindo aqui.
1: Bom dia, Maculã, bom dia a todos os nossos rádios ouvintes. É um prazer novamente estar aqui hoje tratando de uma temática tão relevante, onde a gente vem falando nessa série e abordando uma questão que muitas vezes é deixada de lado, que é a temática da aposentadoria.
0: Bom, e aí, chegamos no tema planejamento disso tudo. Como é que se fazem?
1: Exatamente. Nessa questão da série, eu deixei a questão do planejamento realmente para a nossa última temática. Por quê? Né? É por uma questão de fato estratégica. Primeiro, as pessoas precisam saber sobre o que estamos falando, se é uma questão mais de realmente de rotina, é uma questão de ciclo, mas como que a gente faz tudo isso? Então, a partir de todas essas temáticas que a gente já foi trabalhando, agora sim, no último episódio dessa nossa série da aposentadoria, é hora de falar sobre o planejamento. Algo que muitas vezes parece distante das pessoas, mas que para a grande maioria, por vezes, está chegando e está ocasionando um sofrimento muito grande. Então, planejamento. Quando que eu preciso me planejar para esse momento? Eu sempre comento que planejamento é algo que as pessoas normalmente elas não fazem na vida e é algo que é primordial para a gente dar conta aí das nossas demandas do dia a dia, né? Então, falar sobre planejamento na aposentadoria também é falar sobre cuidados de saúde mental, para que quando esse momento chegue, eu não entre com sintomas de ansiedade, com sintomas de depressão, com sintomas de isolamento social, por não saber mais qual vai ser meu papel na sociedade.
0: Interessante. Então, o planejamento não está somente ligado à aposentadoria, mas muita coisa na vida, né?
1: Exatamente, até porque a aposentadoria é uma consequência dos fatos e da maneira que eu vou levando a minha vida no decorrer das fases dela, né? Seja ela enquanto adolescente, enquanto adulto, enquanto pessoas aí acima de 30 anos, acima de 40, acima de 50, eu preciso ter um planejamento, porque a minha aposentadoria, de fato, ela vai impactar da maneira como eu fiz o meu planejamento durante a vida. Então, a aposentadoria, ela vai impactar de uma maneira significativa a partir desses índices e como que eu fui levando a cada fase da vida nesse decorrer. Se eu estou com planejamento financeiro, se eu estou com planejamento quanto à minha saúde mental, familiar, como na vida, tudo a gente faz um planejamento. Hoje a gente tem uma agenda de trabalho, uma agenda de demandas, porém as pessoas têm dificuldades em planejar como que vai dar conta dos seus sintomas de ansiedade, muitas vezes, como que vai dar conta do seu dia a dia, a questão da sobrecarga. E aí, quando você se aposenta, você fica com aquela nítida sensação que a partir de agora eu não tenho mais função, eu não tenho mais a quem servir de fato, entre aspas. Quando você trabalha numa empresa, você serve ao outro. Então, eu não vou mais ter aqueles colegas, aqueles amigos para mim compartilhar informações, conversas, e aí a pessoa acaba se isolando. Então, quando você faz um planejamento, você pode entender que você tem outras funções para dar conta após a aposentadoria, mas é uma questão de se readaptar a uma nova rotina, e a gente consegue se readaptar quando a gente faz um planejamento sobre isso.
0: Você fala em planejamento antecipado. Seria quanto tempo antes da aposentadoria? Digamos, 2, 3 anos, 5 anos? Qual é a média? Qual é a tua visão em cima disso, hein?
1: Cada pessoa vai demandar de um planejamento. Eu preciso entender como que está a minha rotina primeiramente. É muito corrida? Não é? Já tem algum sofrimento? Não tem algum sofrimento? Porque eu sempre falo que a psicologia deveria ser algo da rotina das pessoas. As pessoas deveriam procurar por atendimento psicológico não só no momento do sofrimento, porque aí já está muito mais agravado. As pessoas deveriam procurar por ajuda psicológica sempre. Por que a psicologia? A psicologia não julga, a psicologia auxilia e a psicologia compreende o momento pela que a pessoa está passando. E aí a gente já inicia um planejamento de vida, que a gente fala. Então isso vai auxiliando a pessoa no decorrer da sua vida, até chegar, por exemplo, na aposentadoria. Acredito que o momento da aposentadoria, muitas vezes, ela é muito almejada pelas pessoas. Mas a gente precisa compreender do que de fato ele quer se aposentar. E o porquê ele quer se aposentar. Porque aí quando ele se aposenta, ele entra num outro sofrimento. E aí que a gente precisa antecipar de fato esse planejamento, para que quando chegue esse momento não ocorra um sofrimento psíquico, para que a pessoa consiga viver de fato muito bem a questão da aposentadoria e de entender o que aquilo vai impactar na sua vida como um todo.
0: Edilvan, você acredita que cada um que se aposenta, mais ou menos, todo mundo sofre um pouquinho?
1: Todo mundo. Não existe como eu não sofrer com um fato que muitas vezes é uma rotina diária aí de 30, de 35 anos.
0: 40 anos.
1: 40 anos. Então, assim, não tem como uma pessoa, independente da idade, não ter algum tipo de sentimento ou de sofrimento, né, neste momento da aposentadoria, seja ela porque talvez chegou numa fase da vida aonde não vai conseguir, entre aspas, aproveitar da maneira que queria por problemas de saúde, ou porque talvez não teve um planejamento financeiro e aí vai ter que precisar continuar trabalhando da mesma maneira com outras demandas por não ter esse planejamento, ou por questões familiares. Então todo mundo acaba entrando com algum tipo de sofrimento e a gente precisa auxiliar essa pessoa a entender que, mesmo aposentado, ele tem uma grande função aí na sociedade. Talvez ele pode assumir papéis para uma sociedade que antes ele não conseguia frente às suas demandas. Então a pessoa que inicia a aposentadoria, ela tem um papel significativo não só para a sociedade, não só para a família, mas com ela mesma. Ela precisa entender que ela não deixa de ter uma função, e sim ela pode fazer outras funções que antes ela tinha como talvez um plano, um projeto, mas que de fato não conseguia colocar em prática. E agora ela vai ter essa oportunidade de seguir também das suas escolhas.
0: Li um livro que falava sobre a importância da experiência. Então, se você se aposenta, a tua experiência vale ouro, então coloque ela em prática após a aposentadoria. Pelo menos eu penso nisso.
1: Né? Exatamente. Normalmente as pessoas dizem assim, né? Meu Deus, aquela pessoa vai se aposentar, estava no setor há 30 anos. E agora? Vai ter que começar tudo de novo, explicar. Quem melhor do que essa pessoa para treinar outra pessoa? Ela tem conhecimento e muito. Claro que algumas pessoas acabam que não buscam se qualificar, não buscam dar

0: Então, eu sempre comento que a importância, né, de a gente ouvir essas pessoas que se aposentam, dessas pessoas que se aposentam continuarem com projetos sociais, continuarem com algumas atividades remuneradas também na comunidade, porque a remuneração também faz parte da aposentadoria. Não é porque eu me aposento que eu não preciso mais desempenhar alguma atividade remunerada. Eu posso continuar com isso e deve, se a pessoa tem condições de seguir num trabalho, mas com uma carga horária reduzida. Acredito que a pessoa que se aposenta, ela precisa entender que ela pode sim continuar trabalhando com uma carga horária reduzida, mas que principalmente ela deve aproveitar muito mais a família, os amigos e a si mesma, porque muitas vezes ela não se percebe em frente às demandas do dia a dia.
1: Edilvan, eu sei de empresas aqui em Marau que recontratam pessoas que eram aposentadas, saíram da empresa, deram um tempo, são recontratadas pelo fato da experiência, porque alguns setores ficam deficientes em relação à experiência, né?
0: Exatamente. A gente tem esses índices, sim, e não é só de empresas aqui de Marau, Maculã. Muitas empresas acabam fazendo isso em decorrência da experiência da pessoa e também pelo vínculo que ela cria e da importância que ela tem para aquela empresa. Então, muitas vezes, não se torna mais uma relação de colaborador e empresa, e sim uma relação de amizade, de confiança, de compromisso, não só daquela pessoa com a empresa, mas como da empresa para com a pessoa também. O que, de certo modo, é positivo para essa pessoa, que se sente valorizada nesse sentido, porque a partir da aposentadoria, a pessoa entra num sentimento de que agora não tem mais função, então talvez não vou ter valorização, a empresa não me quis mais, mas talvez a empresa tenha outras funções para ela. Às vezes é uma questão de se readaptar a uma nova rotina.
1: Bom, nada melhor do que você para deixar aqui uma mensagem para quem já está aposentado e para quem vai se aposentar no amanhã. Qual seria a sua mensagem para a gente aí?
0: A minha mensagem de hoje para essas pessoas que já se aposentaram é que elas consigam perceber o quão importante elas foram para o local que elas estavam antes da aposentadoria, mas que elas percebam o quão importantes elas são hoje também para elas mesmas e para a família, que muitas vezes não conseguia dar aquela atenção. Então, que não sofram pela questão de estarem aposentado e daqui a pouco não estarem trabalhando. E que se estiverem com algum sentimento de ansiedade, de não querer mais sair tanto de casa como antes, que procurem por ajuda. Que isso vai mudar com certeza essa fase da vida dessas pessoas. E para as pessoas que daqui a pouco, 2, 5 anos, vão estar se aposentando, que busquem fazer um planejamento da sua vida com auxílio profissional, com auxílio psicológico qualificado, para que elas entendam, compreendam e não sofram durante esse processo de transição que está se aproximando da aposentadoria e também quando elas se aposentarem, que elas consigam aí seguir a sua vida de uma maneira mais leve.
1: Supermanhã de terça-feira, onde então encerramos a série Como se preparar para a aposentadoria sem sofrer impactos em nossa vida emocional. No que a psicologia pode então nos auxiliar ou contribuir para vivermos um novo ciclo em nossas vidas. E obrigado pelo desafio aceitado, psicólogo Edivan Girardi. E já lancei para ele aqui um novo desafio, né? Para a gente fazer mais uma série para o mês de novembro, que é o Novembro Azul, mas voltado para a saúde do homem. Topa o desafio?
0: Com certeza, agradeço muito, Maculã, pela confiança em a gente fazer essa série de entrevistas, enfim, e de trazer essa temática da aposentadoria, que é uma temática que, por vezes, ela não é trabalhada e não é falada por nossa psicologia, porque os pacientes têm uma dificuldade muito grande de falar sobre algo que causa tanto sofrimento. E o desafio aí de novembro, com certeza, super aceito, e vamos poder falar mais e trazer mais informações aí para a saúde do homem.
1: Gratidão pela sua presença, psicólogo Edevan Girardi. Um abraço, tá
0: Um
1: bom?
0: abraço.
1: Agora 15 para as 11, o Temática volta na sequência. Agora estamos com 12 graus. Já voltamos, é rapidinho. 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
4: 12 graus.
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1: Agora 10 para as 11, 10 para as 11, Marau com 12 graus. Vamos com informações para você que busca então uma oportunidade de trabalho. Estamos com o nosso balcão chegando por aqui. Vinhetinha chegando? Ok, vinheta chegando.
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1: 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Júlia chegando por aqui com as informações da sua super manhã de terça-feira. Vamos lá?
3: Se você está em busca de emprego, o Cine de Marau possui vagas na indústria metalúrgica para alimentador de linha de produção, traçador, operador de máquina serra, motorista, operador de muck, montador externo, operador de ponte rolante e jateador. Na indústria frigorífica, para auxiliar de linha de produção, magarefe, inspetor de qualidade, serviços gerais, cozinheiro e auxiliar de cozinha. No comércio, para vendedor externo e em supermercados, para operador de caixa, fiscal de caixa e repositor. Na indústria em geral, as vagas são para auxiliar de pintura, preparador de pintura, operador de máquina, auxiliar de costura, auxiliar de rotomoldagem e trabalhador para laticínios. Em serviços, as vagas são para motorista categoria D, eletricista auxiliar de manutenção, auxiliar mecânico de manutenção, auxiliar de cozinha para restaurante, assistente de responsabilidade social, auxiliar de serviços patrimoniais para portaria, auxiliar administrativo casal para trabalhar na avicultura, vigilante, analista financeiro, coordenador de equipe na coleta de sucata, técnico de enfermagem, cozinheira, auxiliar de carga e descarga, pedreiro e servente de obras. Lembrando que para se candidatar às vagas, você deve ir até o Cine com seu documento pessoal, fazer o seu cadastro e será encaminhado para as entrevistas. Júlia Berghetti Xavier para a tua Rádio Alvorada.
1: Obrigado, Júlia, pelas informações aqui no Temática. Faltando 7 para as 11 com 12 graus. Hoje é terça-feira. 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
4: 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Os Estados Unidos concluíram nesta segunda-feira uma investigação que acusa o governo brasileiro de adotar práticas que onerem ou restringem o comércio com os norte-americanos. Entre elas estão o PIX, o desmatamento ilegal e a pirataria e falhas na aplicação de leis anticorrupção. Como resultado da investigação, o Escritório de Comércio dos Estados Unidos propôs uma aplicação de tarifas de 25% sobre mercadorias brasileiras. O órgão, porém, inclui uma lista de exceções para produtos considerados estratégicos pelos Estados Unidos, como carnes, frutas, cafés e aeronaves, terras raras, entre outras. A nova taxa ainda não está em vigor. Pela legislação americana, a investigação formal precisa ser concluída e uma série de consultas públicas deve ser realizada antes que as medidas entrem em vigor. Após a Suprema Corte dos Estados Unidos considerar ilegal o tarifaço imposto pelo presidente Donald Trump, a investigação comercial baseada na lei de comércio passou a ser um dos principais instrumentos de pressão do governo americano. 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A seleção brasileira já está nos Estados Unidos para a Copa do Mundo. Após uma despedida com festa e carinho do torcedor brasileiro no Rio de Janeiro, a delegação pousou em New Jersey, nos Estados Unidos, às 8h45 da manhã dessa terça-feira. O técnico Carlo Ancelotti foi um dos primeiros a desembarcar e falou sobre o sentimento de chegar aos Estados Unidos como treinador do Brasil. Haverá um treino no final da tarde, de acordo com o técnico italiano. Alguns testes serão feitos nos preparativos para enfrentar o Egito, que marcará o amistoso antes da estreia da Copa do Mundo. A CBF fez um investimento em uma aeronave VIP com 96 assentos de primeira classe. Para minimizar o impacto do voo de cerca de 10 horas de duração, a comitiva brasileira tem previsto ainda um translado de 2 horas entre logística e de imigração e deslocamento até o hotel, que será base de toda a primeira fase no bairro de Baskin Ridge, nos Estados Unidos. 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

0: 11:07, com 12 graus na sua super manhã de terça-feira, onde o sol ainda não deu uma espiadinha pra gente. Nem uma piscadinha, nada hoje pra gente, o sol, hein? Mas tudo bem. Júlia está de volta aqui no Temática. Sobre o que agora, guria?
1: Vamos falar sobre vacinas, Maculã, agora. Isso porque a vacina contra a gripe está liberada para toda a população aqui de Marau. A informação ela foi confirmada ontem pela coordenadora de Vigilância em Saúde, Elisiane Dallagnese, após a autorização da Secretaria Estadual de Saúde para a ampliação da campanha. A decisão acontece em meio a um aumento expressivo dos casos de influenza aqui do município, Zé. Conforme um levantamento da vigilância, entre março e o final de maio, foram confirmados 910 casos de influenza A ou influenza B. Atualmente, o município possui cerca de 1.600 doses disponíveis e continua recebendo novas remessas gradativamente. A orientação é, então, que a população, você que está escutando aí em casa, procure a tua ESF de referência, levando a carteirinha de vacinação. Ela também destaca, a Lisiane Dallagnese, que a vacina não provoca gripe e protege contra os vírus influenza A, H1N1, influenza A, H3N2 e influenza B, que são as de maior circulação atualmente aqui no município. E mesmo quem já teve influenza, essa é uma dúvida muito comum. Já tive gripe esse ano, não vou tomar vacina. Não, você deve mesmo assim procurar o posto de saúde, porque não é possível saber qual subtipo que você contraiu, né? E a vacina protege, como a gente falou antes, esses três tipos, duas influências A e uma influenza B, então, que estão aqui preocupando bastante. Aqui no município nós tivemos uma morte por causa da gripe, né, Maculã? Mas em municípios vizinhos já tivemos mortes por causa da gripe. Então, a vacina agora está aberta para toda a população. Você que não tomou ainda, sendo do grupo de risco, né, que já estava aberta antes ou agora aberta para toda a população, vá até a sua ESF e se imunize, né, Maculã?
0: É verdade, porque vacinar é um grande ato de amor pela vida. Até mais!
1: Até mais!
0: Júlia Berguete com a gente, agora são 11:10 da manhã, com 12 graus. 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
3: E nós iniciamos com as cotações dos grãos comercializados em sacas de 60 quilos. A soja, R$ 114,00. O milho, R$ 58,00. E o trigo, R$ 67,00. Demais produtos: boi gordo, R$ 12,50 ao quilo vivo. Vaca gorda, R$ 10,50 ao quilo vivo. Suíno tipo carne, no preço integração, R$ 5,70 ao quilo vivo. Suíno tipo carne, no preço particular, R$ 5,57 ao quilo vivo. E o leite padrão, de acordo com a Emater, comercializado na região, com o menor preço referência, em R$ 2,20 ao litro. Ana Lúcia Jacomini para a tua rádio.
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1: 11 horas e 20 minutos, 11:20, com 13 graus na sua super manhã de terça-feira. Terça-feira, 2 de junho de 2026. Junho que é o mês mundial do meio ambiente, o mês internacional das crianças vítimas de agressão. E hoje destacamos o seguinte: hoje é o Dia Mundial de Conscientização sobre os Transtornos Alimentares. Também destaque hoje é o Dia Nacional de Combate à Famosa Cefaleia. Cefaleia é a dor de cabeça. É um termo técnico usado pela medicina. Cefaleia, que são as dores de cabeça. Temos vários tipos de dores de cabeça. Mas o alerta sempre é para que você não fique parado aí, esperando muitas vezes a dor passar, quando a dor foi muito grave, né? Dor intensa aí, porque o tempo é vida. Então é o seguinte, ó: quando procurar um médico com urgência, quando tiver dor de cabeça extrema. Quando surgir, de repente e com intensidade extrema, ou seja, você tem aí a pior dor da vida. Então aí corra para o médico. Quando surgir, de repente e com intensidade extrema, ou seja, a pior dor da vida. Ainda, estar acompanhada de febre alta, rigidez no pescoço ou confusão mental, tá? Estar acompanhada, esta dor de cabeça, estar acompanhada de febre alta, rigidez no pescoço ou confusão mental. Ainda, ocorrer após um traumatismo craniano, ou seja, uma pancada na cabeça, tá? E vir associada a alterações visuais súbitas, fraqueza, dormência ou dificuldade para falar, tá? Vir associada a alterações visuais súbitas, fraqueza, dormência ou dificuldade para falar. Busque com urgência um médico quando você tiver isso em relação a uma dor de cabeça. Então, quando estiver diante desses sinais, não espere para buscar ajuda médica. Atendimento rápido pode sim salvar muitas e muitas vidas. E lembrando, né, que estamos aí numa época muito, muito preocupante, porque agora, né, tem-se aí a história de que no inverno, né, a gente tem mais aumento de casos do infarto, também como o caso dos AVCs. Tá bom, gente? Então, muito cuidado, né? Sempre é bom ficar atento em relação às dores de cabeça, já que hoje é o Dia Nacional de Combate à Cefaleia, termo médico utilizado para designar qualquer tipo de dor de cabeça. 11 horas e 24 minutos, Marau. Marau, temperatura de 13 graus nesse momento.
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2: Olá pessoal, temos uma terça-feira em que mistura a presença do sol com nebulosidade aqui sobre a nossa região e grande parte do Rio Grande do Sul. Um tempo um pouquinho mais seco nas áreas mais ao sul, sudoeste do estado e um pouquinho mais úmido na parte leste, principalmente nas áreas próximas ao mar. Por aqui então nós vamos ter uma terça-feira com a presença do sol e variação de nebulosidade. As temperaturas começam a ter uma amplitude maior ao longo desta semana. Na terça-feira à tarde, ou seja, hoje à tarde, as máximas já podem oscilar entre 19 e 20 graus. E amanhã, quarta-feira, a temperatura da manhã pode ficar na faixa dos 9, 10 graus e à tarde beirando os 19, 20 graus. Ou seja, ela sobe, né, de forma mais rápida agora entre esta quarta e a sexta-feira. E pelo menos até o final de semana, incluindo o final de semana, não temos expectativa de que o tempo vá mudar. Ou seja, vamos continuar com este tempo um pouco mais estável predominando e com as temperaturas também normalmente oscilando nesta faixa de 12 graus pela manhã e em torno de 20 a 22 graus no período da tarde. Inclusive, na quinta e na sexta-feira, a temperatura pode subir um pouquinho mais por aqui. E o final de semana também promete ser assim, com a presença do sol, variação de nuvens e temperaturas amenas. Com a previsão do tempo, Kátia Valente.
1: Valeu, Kátia. Boa terça-feira para ti.
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1: As informações aqui da hora do recado são os seguintes. 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
3: A comunidade de Ponta Grossa, Vila Maria, convida para a festa em honra ao Divino Espírito Santo no dia 7 de junho. 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Reservas pelo 999-9904-91.
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4: A comunidade de Posse Boa Vista convida para a festa no dia 14 de junho. 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
3: A comunidade de São João do Barroso convida para a festa em honra ao padroeiro São João no domingo 7 de junho. Na programação, 10 horas e 30 missa, ao meio-dia churrasco padrão, copa e cozinha. Tarde dançante animada por Matheus Taborda e Dirley. Reservas no 991-67-5483 ou 997-06-4626. 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
1: 11 horas e 28 minutos, Marau com 12 graus. Bebidas Marauense convida, dia 14 de junho, festa na comunidade de Posse Boa Vista, tarde dançante com a banda Atração. No sábado, haverá almoço. 14 de junho, festa em honra a Santo Antônio e Santa Ana, comunidade Santo Antônio do Planalto, Marau. Tarde dançante com Fábio Martelo e banda. No sábado, haverá almoço. 14 de junho, festa em honra a Santo Antônio, comunidade Três Passos, Marau. Tarde dançante com Matheus Taborda e Edilei. No dia 28 de junho, festa do padroeiro, comunidade São Pedro do Jacuí. Tarde dançante com Matheus Taborda e Edilei. No sábado, haverá almoço. 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Boa festa!
4: A comunidade de Santo Antônio Vila Cabrito convida para a festa em honra ao padroeiro Santo Antônio no dia 14 de junho. Sábado, almoço servido nas mesas com carne de gado e ovelha. Domingo, 10h30, missa. 12 horas, almoço com churrasco padrão, copa e cozinha. 14 horas, tarde dançante animado pelo grupo Os Parceiros. Reservas 996-40-7484 ou 992-10-3511. 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
1: Convide para a festa a comunidade de Santo Antônio dos Triquês. Convida para a festa em honra ao padroeiro Santo Antônio, que acontece nos dias 6 e 7 de junho. Programação: sábado, dia 6, tem o tradicional almoço servido nas mesas com carne de gado, frango, ovelha e linguiça, maionese e saladas diversas. 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

0: uma das mais belas trilhas, e se é bela, roda aqui no Temática, é destaque no Temática, Chitãozinho e Chororó, Coração Sertanejo. Faltando 18 para o meio-dia, 13 graus da sequência, boletim paroquial. Antes aqui o convite da Avitec. A Avitec convida dia 14 de junho, festa em honra a Santo Antônio, comunidade Três Passos Marau. Tá de dançante com Matheus Taborda. Edilei, um abraço aqui, meus amigos, aí da comunidade de Três Passos Marau. 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
1: Faltando 14 para o meio-dia com 13 graus.
0: Igreja em saída.
1: 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Meu parceiro está por aqui e o sol que não quis aparecer, pelo menos dá uma espiadinha pra gente, nada disso, né? Paz e bem, Santa Alegria.
2: Nem uma piscadinha.
1: Nem uma piscadinha.
2: Paz e bem, Santa Alegria. Pois é, o bichinho se escondeu de fato, né?
1: Tu chegou a mandar um WhatsApp pra ele ou não?
2: Não, não.
1: Nada disso?
2: Mas tu sabe, hoje de manhã cedo, depois da missa ainda, quando fomos pro café, daí fomos fazer o café hoje de manhã e estávamos, enquanto fazia o café, nós conversávamos sobre a questão da... Nós saímos sexta-feira de manhã para fazer, para ir pro sepultamento da mãe do Dom Rodolfo, lá em Bom Princípio. Quando nós paramos em Bento Gonçalves para tomar um cafezinho, a temperatura daqui lá bem mais frio, fechado. E depois na volta nós paramos em Garibaldi, ali naquele posto do avião para abastecer, no retorno também bem mais frio. Daí eu recordava, o Laércio também morou em Caxias do Sul por um tempo, lá nós chegávamos a ficar às vezes uma semana assim, sem ver a luz do sol.
1: Uma semana?
2: Uma semana. E aí eu recordei ele justamente porque lá eu tinha um casaco dentro do carro sempre, um casaco na minha sala, na secretaria paroquial, porque tu saía de casa com calor e sol, e quando tu via subir aquela neblina, fechava a cidade e esfriava. Então,
1: da Serra Gaúcha.
2: A Serra Gaúcha, ela tem essa probabilidade.
1: Ela
2: sempre
1: é imprevisível.
2: Imprevisível, né? Então, daqui a pouco tu tava lá, duas horas da tarde, no centro de Caxias, duas horas da tarde, subia do lado de Antônio Prado aí, aquela neblina que vinha do Rio das Antas e fechava a cidade e esfriava, né?
1: Este clima nos remete a muitos países europeus, né? Sempre nublado, sim, nublado.
2: Mas eu cansei de ficar 4, 5 dias sem, lá em Caxias, às vezes, sem ver a luz do sol, que ficava o dia inteiro assim, nublado, fechado.
1: Por isso que teria que guardar ele, né?
2: Teria que dar um...
1: É tipo assim, guardar
2: Num vidrinho?
1: É, num vidrinho.
2: É, e quando falta, tu abre o vidrinho isso. E libera um pouquinho.
1: Tipo, armazena num vidrinho, põe no bolso, nublou, abre o vidrinho.
2: Sai um pouquinho.
1: Sai um pouco de raio de sol, fecha mais um pouco, guarda no bolso.
2: E aí não é fácil, né?
1: Tu sabe por que os nomes Francisco são Chico? Sabe por quê?
2: Por quê?
1: Nunca se perguntou?
2: Não.
1: Por que que o nome...
2: Por que
1: as pessoas com o nome Francisco são chamadas de Chico?
2: De Chico.
1: Né? É, começa aí na colonização, na presença dos jesuítas aqui no Brasil, né? Porque os índios tinham dificuldade, né, de chamar de Francisco. E aí os jesuítas aí começaram a falar de São Francisco de Assis. E aí os índios começaram a entender, assimilar e de repente começaram... São Chico, São Chico, São Chico.
2: Os índios chamavam o Chico.
1: O Chico. É, daí ficou Chico.
2: Chico.
1: Os índios são os responsáveis, pelo menos aqui no Brasil, né?
2: Mas
1: claro,
2: olha...
1: claro, também tem uma influência espanhola, aquela coisa toda europeia aí. Mas aqui no Brasil, né? Chico. Os índios começaram.
2: O Chico.
1: É, os jesuítas falavam, é São Francisco de Assis. Ao Chico. E tu conhece o Chico Veiaco?
2: O Chico Veiaco?
1: É, o Chico Veiaco, ele foi no matiné e aprontou e por aprontou lá. E aí teve que, ó, dar no pé.
2: O que que ele fez?
1: Barbaridade.
2: Vamos ver o que que ele fez.

0: Muito bem, olha, um abraço pros Chicos.
1: É, alô Franciscos. É que esse Chico, que nem o Chico Veiaco, ele gostava de aprontar, sabe? Uhum. Ia pro matiné e mexia com as mulheres dos outros, né?
0: Mas, ó.
1: E aí o graveto pegou, né?
0: Pega Chico e larga Chico. Chico
1: Veiaco. Chico Veiaco, né? Fascinante, né? Tem cada José, né?
0: Tudo tranquilo aí?
1: Tranquilo, graças a Deus.
0: Tu pesquisou pra ver se tem São Marcelo?
1: São Marcelo? Ah. Bah, me perdoe.
0: Não pesquisou.
1: Me perdoe, não pesquisei.
0: Mas eu acho que tem, porque mas já eu vou me pesquisar. Disseram que tem.
1: Tem?
0: Me disseram que
1: eu
0: tem.
1: Eu vou pesquisar agora.
0: Me disseram que tem, eu não sei qual é o dia, mas me disseram que tem.
1: Deixa eu ver, vai falando que eu vou pesquisar então, agora.
0: Vai, pois é, eu vou fazer o evangelho e tu pesquisa aí o São Marcelo.
1: Alô, Google.
0: Muito bem.
1: Responda aqui, Google.
0: Muito bem, hoje então, dia 2 de junho, o Evangelho de Marcos, no capítulo 12, versículos 13 a 17. Enviaram então a Jesus alguns dos fariseus e dos herodianos para pegá-lo em alguma palavra. Aproximaram-se e lhe disseram: Mestre, sabemos que és verdadeiro e não dás preferência a ninguém, porque não consideras as pessoas pela aparência, mas ensinas com fidelidade o caminho de Deus. É certo ou não pagar o imposto a César? Pagamos ou não pagamos? Jesus, porém, conhecendo a hipocrisia deles, disse-lhes: Por que vocês me põem à prova? Tragam-me uma moeda para que eu a veja. Eles a levaram e Jesus perguntou: De quem é esta imagem e inscrição? Responderam-lhe: De César. Então Jesus lhes disse: Devolvam a César o que é de César e a Deus o que é de Deus. E ficaram muito admirados com ele. Palavra da salvação. Glória a vós, Senhor. Meus queridos, a resposta de Jesus à armadilha que os fariseus prepararam é muito perspicaz e significativa. Por um lado, mostra que devemos separar as coisas de Deus das coisas do mundo, aquilo que é sacro daquilo que é profano. Não necessariamente significa separar a fé da política e da vida social, mas sim inundar de fé todas as nossas ações públicas. O cristão tem o dever de se preocupar com questões políticas, pois elas dizem respeito ao bem comum. Não podemos é tornar a política um partidarismo e fazer dele uma crença. Aí entra o segundo significado da resposta de Jesus, ou seja, uma crítica aos fariseus que tornaram a fé e a religião uma indústria e comércio. O evangelho de hoje nos faz recordar a expulsão dos vendedores do templo, com a grande irritação de Jesus por eles fazerem da casa do Pai um lugar de comércio. Então, não tornar, de fato, a política em algo que não seja um conhecimento para o bem comum de todos. Quando se torna apenas partidária, ela é escrava da crença. Recordamos a nossa programação para o dia de hoje. Às 19 horas, teremos na Igreja Matriz a Trezena de Santo Antônio, 12ª noite da nossa Trezena de Santo Antônio. Já estamos indo para o final. E hoje à noite a consagração e bênção aos empresários de nossa cidade e de nossa região. Amanhã, quarta-feira, durante todo o dia, atendimentos, bênção e confissões. E à noite nós teremos às 19 horas na Matriz a Missa da Esperança por todos os falecidos do mês de maio. E também às 19 horas, missa na Comunidade Perpétuo Socorro do bairro Progresso. Quinta-feira, 15 horas, em frente à Igreja Matriz, teremos a Missa Campal de Corpus Christi. A partir das 6 horas da manhã, a equipe administrativa começa a marcar os locais dos tapetes, onde eles serão confeccionados. Em seguida, já as pessoas começam a organização e ali, nos 99 tapetes, um marco que, através dos grupos pastorais, movimentos, lojas, famílias, uma grande manifestação artística e de fé que vão estar presentes nas ruas de nossa cidade, então na quinta-feira durante toda a manhã. A tarde e a noite fica para a visitação daqueles que querem participar. Os tapetes, eles ficarão expostos até às 8 horas da noite, onde depois as ruas serão limpas. Então, e às 15 horas nós teremos toda a missa, a procissão e a transmissão feita pela tua Rádio Alvorada. Lembramos a todos os ministros de todas as comunidades a participação, tragam a sua opa, a sua capinha, porque os ministros participam junto da procissão e ao lado dos tapetes. E à noite, na quinta-feira, 19 horas, tem missa, comunidade São Pelegrino, a novena de São Pelegrino. Sexta-feira, 16 horas, missa da saúde na matriz, em honra ao Sagrado Coração de Jesus, primeira sexta-feira do mês. 19 horas, Nossa Senhora Consoladora, Vila Bela, e 19 horas também São José Operário. Sábado, 14 horas, São Marcos Laranjeira, Viado Pardo e Nossa Senhora do Carmo. 15 horas, Vista Alegre, recordando novamente que então a partir deste mês, pela proximidade do inverno, as missas das 15h30 são antecipadas para as 15 horas, sabendo que o Frei pode atrasar um pouquinho. Então, marca para as 15, mas entre uma comunidade e outra, o Frei pode atrasar. Então, assim que o Frei chega, começa a missa. Às 18 horas, missa na Matriz. 18 horas, também Portal do Sol. 19 horas, Santa Bárbara, bairro Borges e São Cristóvão. No domingo, 8 horas, Matriz. 9 horas, Santa Rita e Sagrado Coração de Jesus. E duas grandes festas. Festa em honra a Santo Antônio, na comunidade dos Triquês. E festa em honra a São João, na comunidade do Barroso. 10h30, missa, meio-dia, almoço e depois toda a continuação festiva. E à noite, 19 horas, São Roque, Bom Pastor e também na Matriz. Dia 13 de junho, nós teremos o encerramento de toda a programação festiva de Santo Antônio, às 18 horas no dia 13, sábado, missa solene de Santo Antônio na Igreja Matriz, e 19h30 no Salão Paroquial Pastelada de Santo Antônio. Carne, presunto e queijo, chocolate branco, chocolate preto, ao valor de R$ 35,00. Então, durante a pastelada, nós teremos o Jogo do Brasil na Copa. Nós montaremos, estará montado um telão para que o pessoal também possa acompanhar. E depois do jantar, teremos o baile com Fábio Martelo e banda. Então, dia 13, dia de Santo Antônio, 18 horas, missa solene de Santo Antônio na Matriz, 19h30, pastelada, também com o telão para acompanhar o Jogo do Brasil na Copa, e em seguida, baile com Fábio Martelo e banda. Para quem quiser levar o pastel para casa, retirada a partir das 18 horas, com o mesmo ingresso de R$ 35,00, você pode retirar 6 pastéis para levar a partir das 18 horas ali na Casa de Cucas. Nossas paróquias vizinhas, paróquia Santo Antônio do Palma e Santo Antônio de Gentil, hoje, 19 horas, missa em São Brás Gentil, com a presença do padroeiro Santo Antônio, coleta da Profesta Paroquial. Estão fazendo aí a noite da trezena. Quarta-feira, 19 horas, missa em Nossa Senhora do Rosário, Rodeio dos Chibola Gentil, com a presença do padroeiro Santo Antônio, coleta Profesta Paroquial. Quinta-feira, 9 horas, procissão e missa de Corpus Christi na Matriz do Palma. 15 horas, missa e procissão de Corpus Christi na Matriz de Gentil. E 19 horas, missa em São Valentim Gentil, com a presença do padroeiro Santo Antônio, coleta Profesta Paroquial. Sexta-feira, 19 horas, missa em São José Criúva Gentil, com a presença do padroeiro Santo Antônio, coleta Profesta Paroquial. Sábado, 14 horas, missa em Nossa Senhora Pompeia Palma. 15h30, Sagrada Família Palma. E 18 horas, missa na Matriz do Palma, dedicado ao Sagrado Coração de Jesus. E ainda no sábado, dia 6, jantar bingo com sopa de capelete no Salão Paroquial do Palma, promovido pela paróquia. No domingo, 9 horas, missa na Matriz Gentil, dedicada ao Sagrado Coração de Jesus, e 10h45, missa e festa do padroeiro Santo Antônio Guaraim no Palma. Vila Maria, quinta-feira, 9 horas, missa de Corpus Christi na Matriz, 10h30, Santo Antônio, linha 20, com festa, e 19 horas, Anitta Garibaldi. No sábado, 14 horas, Santo Inácio, 15h15, Caravaggio, linha 21, e 19 horas, na Matriz de Vila Maria. E no domingo, 9 horas, missa na Matriz de Vila Maria, 10h30, missa e festa em Ponta Grossa. Catou aí, Maculã?
1: Olha, visão geral criada por IA. Não sei se está certo, né?
0: IA.
1: A inteligência artificial.
0: Inteligência artificial.
1: São Marcelo foi o 30º Papa da Igreja Católica. Será que é verdade?
0: É verdade.
1: É verdade. E em Roma tem a Igreja San Marcello al Corso, famosa por abrigar um crucifixo muito milagroso. E o dia de São Marcelo é no dia 16 de janeiro.
0: 16 de janeiro. É verdade.
1: É verdade. Até que enfim temos um São Marcelo.
0: Muito bem. Vamos almoçar porque...
1: O sino já bateu 3 vezes.
0: O sino bateu 3 vezes, não, bateu 12.
1: 12.
0: 12 vezes. E hoje nós temos mandioca com costelinha de gado.
1: Não é mandioca.
0: É aipim. A famosa vaca atolada. O aipim ganhamos ontem, do Carlinho Serafim.
1: O que tem a ver a vaquinha, coitadinha?
0: E a vaquinha foi pro brejo. Bom almoço. Um bom dia. Paz e bem e santa alegria.
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5: Paze bem, meu irmão, paze bem.
6: Estimados irmãos e irmãs, é meio-dia e juntos vamos invocar a bênção de Deus sobre nós, o nosso alimento e os nossos trabalhos. Querido Deus, sabes que sempre me dediquei de corpo e alma à minha família para que tudo em casa possa correr o melhor possível. Mas nem sempre é fácil manter o melhor espírito e a melhor energia diante de tantas coisas para fazer. É por isso que me dirijo a você, amado Pai Todo-Poderoso, para me dar o poder e a força de que preciso para enfrentar todos e cada um dos meus desafios diários. Assim, como sempre pedi que cuidasse da minha família, de todo o mal quando eu não estivesse por perto, também peço que faça as suas bênçãos e energias descer sobre eles. Fique comigo, para que eu não me desespere e nem te esqueça. Levante o meu espírito quando o encontrares abatido. Ajude-me a seguir-te sem vacilar e sem olhar para trás. Entrego-te neste dia toda a minha vida e a vida de toda a minha família. Glória ao Pai, ao Filho e ao Espírito Santo, como era no princípio, agora e sempre. Amém. E por intercessão de Nossa Senhora, os santos e santas de nossas comunidades, que os anjos de Deus estejam à nossa frente para nos guiar, ao nosso lado para acompanhar, atrás de nós para proteger, acima de nós para iluminar e dentro dos nossos corações para abençoar. A bênção de Deus Todo-Poderoso desça sobre todos os ouvintes e sobre o alimento, em nome do Pai, do Filho e do Espírito Santo. Amém. Um bom dia, um bom almoço, paz e bem e santa alegria.
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0: Amigos ouvintes, boa tarde. 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
0: Vamos saber como se comporta o tempo. As informações são da meteorologista Kátia Valente.
2: Olá pessoal, temos uma terça-feira em que mistura a presença do sol com nebulosidade aqui sobre a nossa região e grande parte do Rio Grande do Sul. Um tempo um pouquinho mais seco nas áreas mais ao sul-sudoeste do estado e um pouquinho mais úmido na parte leste, principalmente nas áreas próximas ao mar. Por aqui então nós vamos ter uma terça-feira com a presença do sol e variação de nebulosidade. As temperaturas começam a ter uma amplitude maior ao longo desta semana. Na terça-feira à tarde, ou seja, hoje à tarde as máximas já podem oscilar entre 19 e 20 graus. E amanhã, quarta-feira, a temperatura da manhã pode ficar na faixa dos 9, 10 graus e à tarde beirando os 19 e 20 graus, ou seja, ela sobe, né, de forma mais rápida agora entre esta quarta e a sexta-feira. E pelo menos até o final de semana, incluindo o final de semana, não temos expectativa de que o tempo vá mudar, ou seja, vamos continuar com este tempo um pouco mais estável predominando e com as temperaturas também normalmente oscilando nesta faixa de 12 graus pela manhã e em torno de 20 a 22 graus no período da tarde. Inclusive na quinta e na sexta-feira, a temperatura pode subir um pouquinho mais por aqui. E o final de semana também promete ser assim, com a presença do sol, variação de nuvens e temperaturas amenas. Com a previsão do tempo, Kátia Valente.
0: Muito obrigado, Kátia.
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0: O Conselheiro RS projetou o valor de referência do leite para maio em R$ 2,44, queda de 3,38% em relação ao valor estimado no mês anterior, de R$ 2,53. A retração interrompe uma sequência de altas registrada nos últimos meses e acompanha o movimento observado no mercado nacional, segundo informou o coordenador do colegiado, Caliton Prestes. Segundo ele, o resultado confirma sinais que já vinham sendo percebidos pelo mercado nas últimas semanas. De acordo com o Conselheiro RS, a situação se agrava diante do aumento das importações de leite em pó e queijos vindos da Argentina e do Uruguai. Para Prestes, os produtos entram no Brasil em um momento extremamente delicado, por isso, em meio à preocupação com o avanço das importações, o colegiado informou que encaminhou em maio ofícios ao Ministério da Agricultura e Pecuária, ao Ministério do Desenvolvimento Agrário e Agricultura Familiar e ao Ministério do Desenvolvimento, Indústria, Comércio e Serviços, alertando sobre os impactos no setor leiteiro brasileiro. Paralelamente, as entidades que integram o Conselheiro RS preparam um dossiê sobre os impasses comerciais enfrentados pela cadeia produtiva. A intenção é encaminhar um novo documento aos ministérios e à Presidência da República, cobrando que a votação na Câmara de Comércio Exterior seja favorável à aplicação de medidas anti-dumping para proteger o mercado brasileiro. Outro ponto de atenção do setor é o impacto das condições climáticas na produção leiteira do Rio Grande do Sul. Conforme o colegiado, a previsão de frio intenso e a redução das pastagens nas próximas semanas podem comprometer a captação de leite por animal nas propriedades rurais. Durante a reunião realizada agora no final de maio, o Conselheiro RS também divulgou o valor consolidado do leite referente a abril, fixado em R$ 2,56. O resultado representa alta de 8,19% sobre o valor final de março. Os dados apresentados pelo Conselheiro RS são elaborados pela Universidade de Passo Fundo, com base em informações fornecidas pelas indústrias de laticínios, considerando a movimentação registrada nos primeiros 20 dias de cada mês.
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0: Agora vamos acompanhar as informações do Mercado Agrícola com a Ana Lúcia Jacomini.
4: E nós iniciamos com as cotações dos grãos comercializados em sacas de 60 quilos. A soja, R$ 114,00. O milho, R$ 58,00. E o trigo, R$ 67,00. Demais produtos: boi gordo, R$ 12,50 ao quilo vivo. Vaca gorda, R$ 10,50 ao quilo vivo. Suíno tipo carne, no preço integração, R$ 5,70 ao quilo vivo. Suíno tipo carne, no preço particular, R$ 5,57 ao quilo vivo. E o leite padrão, de acordo com a Emater, comercializado na região, com o menor preço referência, em R$ 2,20 ao litro. Ana Lúcia Jacomini para a tua rádio.
0: Muito obrigado, Ana Lúcia.
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0: Uma pesquisa internacional, liderada por pesquisadores do Hospital Moinhos de Vento, de Porto Alegre, trouxe novos dados sobre a relação entre hipertensão arterial e a progressão da doença de Alzheimer. O estudo foi publicado em um dos principais periódicos científicos da área de neurodegeneração e analisou o impacto da pressão alta em idosos que já apresentam alterações cerebrais relacionadas à doença. De acordo com os pesquisadores, os resultados indicam que a hipertensão pode acelerar significativamente a perda de memória em pessoas que apresentam sinais biológicos associados ao Alzheimer, mesmo antes do aparecimento de sintomas mais evidentes. A descoberta reforça a importância do acompanhamento e do controle da pressão arterial ao longo do envelhecimento. O Alzheimer é uma doença neurodegenerativa caracterizada pelo acúmulo de proteínas no cérebro e pela perda progressiva das funções cognitivas. E atualmente, milhões de pessoas convivem com a doença em todo o mundo e o envelhecimento populacional faz com que o tema seja considerado um dos principais desafios da saúde pública. Conforme o estudo, embora existam medicamentos voltados ao tratamento da doença, cresce a importância de estratégias preventivas e da identificação de fatores de risco que possam ser modificados. Nesse contexto, a hipertensão aparece como uma condição com potencial de intervenção capaz de influenciar diretamente a velocidade do declínio cognitivo. A pesquisa também aponta que a identificação precoce de pessoas que apresentam simultaneamente pressão alta e alterações cerebrais relacionadas ao Alzheimer pode contribuir para ações mais direcionadas de prevenção e acompanhamento, com o objetivo de retardar a progressão dos sintomas e preservar a qualidade de vida por mais tempo.
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0: De volta com as informações.
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0: A esclerose múltipla é uma doença neurológica autoimune que costuma se manifestar em adultos jovens e ocorre quando o sistema imunológico passa a atacar estruturas do sistema nervoso central. Entre os sintomas mais comuns estão alterações na visão, fraqueza muscular, dificuldades para caminhar, perda de equilíbrio, formigamentos e alterações no controle urinário. De acordo com especialistas do Instituto Mederi, de Passo Fundo, a doença pode se apresentar de formas diferentes em cada paciente, o que muitas vezes dificulta o diagnóstico inicial. A identificação precoce é considerada importante para o início do tratamento e para o controle da progressão da enfermidade. Além do acompanhamento médico especializado, pesquisas clínicas desenvolvidas pelo Instituto têm possibilitado o acesso de pacientes a novos tratamentos em avaliação científica. Para participar desses estudos, os candidatos passam por uma série de critérios e avaliações, incluindo exames laboratoriais, exames de imagem e análises clínicas. Segundo o Instituto Mederi, os estudos clínicos contribuem para o avanço do conhecimento sobre a doença e podem representar alternativas terapêuticas para pacientes que convivem com a esclerose múltipla. A condição não tem cura, mas os tratamentos disponíveis podem auxiliar no controle dos sintomas, na redução da progressão da doença e na melhora da qualidade de vida.
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0: O Rio Grande do Sul completou 5 anos do reconhecimento internacional como área livre de febre aftosa sem vacinação. A certificação foi concedida em 27 de maio de 2021, durante a 88ª Assembleia Geral da Organização Mundial de Saúde Animal, representando um marco para a pecuária gaúcha e ampliando as oportunidades de acesso a mercados internacionais. De acordo com a Secretaria da Agricultura, Pecuária, Produção Sustentável e Irrigação, SEAP, o reconhecimento fortaleceu a credibilidade do sistema sanitário estadual e ampliou a competitividade da produção pecuária gaúcha. A certificação foi resultado de um processo conduzido pelo Serviço Veterinário Oficial em conjunto com entidades do setor e produtores rurais. Conforme a diretora do Departamento de Vigilância e Defesa Sanitária Animal, Rosane Colares, a manutenção do status depende de ações permanentes de vigilância, monitoramento e controle sanitário. Segundo ela, ao longo dos últimos 5 anos, o Estado consolidou um trabalho contínuo de defesa agropecuária para preservar o Estado, o reconhecimento internacional obtido. De acordo com a Secretaria da Agricultura, além de abrir novas oportunidades comerciais, o status sanitário exige comprometimento permanente do poder público e dos produtores rurais. A manutenção da condição de área livre de febre aftosa, sem vacinação, segue sendo considerada estratégia para a cadeia produtiva da carne e para a inserção da produção gaúcha em mercados mais exigentes.
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0: Se você possui algum produto para venda e pretende anunciar aqui na Hora do Agricultor, entre em contato com a recepção da emissora no horário comercial. O telefone é o 3371-0300.
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0: E assim chegamos ao final da apresentação de hoje da Hora do Agricultor, patrocinada pela Agropecuária Irmãos Ruá, Oral Unique, Aliança Bariza, Serviço de Táxi e Transporte Executivo é a melhor alternativa. 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A Hora do Agricultor estará de volta amanhã, ao meio-dia. A todos, muito obrigado. Desejo de uma boa tarde.

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1: Olá, boa tarde a todos. Está no ar a partir de agora o programa No Ponto, servindo notícia para você em um trabalho de produção da nossa central de conteúdo, a equipe aqui da tua Rádio Alvorada, que tem a gerência geral de Mauro Matesco e a direção do Frei Renor Pegoraro. E o desejo de uma ótima tarde de terça-feira a todos nós, hoje 2 de junho de 2026. Vinte e cinco para uma, 14 graus na informação da Casa do Colono, comércio e representações de máquinas e implementos agrícolas. 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
1: Atenção, aviso de utilidade pública. Foi encontrada nas proximidades da escola Afonso Volpato, no bairro Santa Rita, uma carteira com documentos em nome de Ione Ereni Longa Morillo. Essa carteira está aqui na tua rádio Alvorada, à disposição do proprietário. Uma carteira com documentos em nome de Ione Eneri Longa Morillo, que foi encontrada nas proximidades da escola Afonso Volpato e que está à disposição do proprietário aqui na emissora.
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1: Familiares de Delvina, Roane e Malacarne estão buscando doadores de sangue para reposição de estoque junto ao Hospital São Vicente de Paulo, em Passo Fundo. As pessoas interessadas em colaborar podem entrar em contato pelo WhatsApp 549-9630-8580 para receber orientações e realizar o cadastro. Essa mobilização é aberta a voluntários a doação e haverá transporte gratuito para Passo Fundo familiares de Delvina Roane Malacarne, que precisam de doadores de sangue.
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3: Agora 12 para uma, 14 graus é a temperatura aqui no centro da cidade. Esse é o programa No Ponto, com muita informação para você. Daqui a pouquinho, saúde e bem-estar, tem notícia de esporte e já já tem também a nossa unidade móvel. 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
3: E a gente falou hoje cedo na programação a respeito aí da reta final, né? Os últimos dias, o último mês para a realização da declaração anual de rebanho. É uma obrigatoriedade do produtor rural, pois o colega Luiz Carlos Rodrigues de Lima deu um pulinho ali na Inspetoria Veterinária e Zootécnica de Marau para trazer esse assunto de forma detalhada aqui pra gente, porque o prazo, ele é grande, mas agora ele vai se afunilando e é, como eu disse, uma obrigatoriedade do produtor rural.
4: As informações agora são da Inspetoria de Defesa Agropecuária, sediada aqui em Marau. Eu vou conversar com o médico veterinário Maurício Flores, que é o responsável pelo departamento aqui da região. Ele vai falar sobre a declaração de rebanho que iniciou há 2 meses passados. Já 2 meses de trabalhos, vamos saber como é que se apresenta o quadro da declaração dos animais existentes na nossa região, Maurício.
5: Pois bem, Luiz Carlos Rodrigues de Lima, então estamos aqui para divulgar aqui alguns índices da declaração de 2026 aqui do município de Marau e podemos também repassar alguma outra coisa aqui dos municípios adjacentes, né? Então, como você falou, a declaração iniciou 2 meses atrás, no mês de abril, 1º de abril, já se passaram 2 meses, né? Uhum. A declaração deste ano é 90 dias, abril, maio e junho.
4: Temos ainda um mês de junho inteiro pela frente.
5: Isso, estamos no mês de junho inteiro ainda para fazer a declaração. Ou seja, até o dia 30 de junho é o dia derradeiro, o último dia para fazer a declaração os produtores confirmassem o cadastro, atualizassem o cadastro e fazer a declaração do seu rebanho, né?
4: E como é que se apresenta o quadro de declarantes hoje?
5: Pois bem, até hoje, até início da manhã do dia 2 de junho, estamos com 675 declarações feitas, tá? Num total de 1.190, estão faltando 515 produtores para fazer a sua declaração, ou seja, é um montante enorme, né? Muito grande. Então, a preocupação tá grande na questão dos inadimplentes, né? E lembrando que essa semana, hoje é terça-feira, nós abriremos até amanhã, na quarta-feira, normal. E quinta-feira é feriado e sexta-feira também nós não abriremos a inspetoria veterinária. Então, só a partir da segunda-feira. Mas tem a opção do produtor, pelo produtor online, né? Só assim, até pela senha gov.br. Pode fazer da sua casa, fazer a sua declaração. Mas mais de 90% ainda fazem do modo presencial na inspetoria veterinária. Isso que nos preocupa. Estão faltando praticamente, menos de um mês agora, né? Para cumprir a etapa da declaração. E estão faltando ainda 515 produtores a cumprir a sua obrigação.
4: Acredita que eles poderão fazer a declaração nesse tempo que resta?
5: Tem que ter, nós não temos mais o que fazer. O último dia vai ser o dia 30 de junho, não tem mais o que fazer, né?
4: Sim, Maurício, tem que ver também que esse trabalho ele é levado a sério. Caso não haja declaração, as consequências não serão poucas.
5: Não, de cara, assim, o que vai acontecer após o dia 30 de junho...
4: Para quem não declarar.
5: Para quem não declarar, então, se emite uma lista, é automático, o sistema, ele bloqueia todas as propriedades inadimplentes, o cadastro fica bloqueado, né? E daí se faz uma busca ativa com esses inadimplentes, ou aqueles que vão aparecendo conforme, né? Para fazer o desbloqueio da propriedade no sistema é só mediante um auto de infração. E daí esse auto de infração vai ser analisado. Se é uma primeira vez que o produtor deixou de fazer no tempo hábil a declaração, né, no prazo estipulado pelo Serviço Veterinário Oficial do Estado, a declaração no prazo estipulado... se é a primeira vez, aí esse auto de infração é uma advertência. Mas se já é uma segunda vez, não necessariamente em anos seguidos, né? Mas um outro ano que ele deixou de fazer no prazo estipulado, ele já teve uma advertência. Se é uma segunda vez, então daí esse auto de infração já é um auto de infração revertido com multa, né?
4: Sendo reincidente, não interessa quando foi a primeira.
5: Isso, a reincidência já é esse auto de infração já é com multa, né? Então, como é de caráter obrigatório o produtor fazer a sua declaração, então esperamos que contamos com todos os produtores que ainda não o fizeram, que venham e se dirijam à inspetoria veterinária ou se façam pelo produtor online, né? Pode fazer de casa. Mas a grande maioria, montante maior, mais de 90% ainda faz no modo presencial na inspetoria veterinária.
4: Sim, esse percentual nesta época, nesta altura do tempo de declaração já ocorreu em anos anteriores ou esta foi a maior?
5: Eu creio que não, eu creio que esse ano está sendo um índice maior, né? Eu acho que já se passaram 2/3 do tempo, né? E não teve 2/3 de presença de declaração emitida, né? Ou seja, sim, passou um pouquinho mais da metade, né? 675 declarados.
4: Falta de um total de 1.000 e poucos.
5: Do total de 1.190, né? Uhum. Que eu fiz o cálculo agora há pouco. Né?
4: Está certo. E quanto ao trabalho da declaração em si, ele é demorado ou...
5: Não, a boa parte do cadastro, se não teve mudança, né? Claro, o endereço, a localização, o tamanho da propriedade é a mesma, né? Não se muda muita coisa. e também as explorações pecuárias geralmente são as mesmas, né? Ou quem é de leite é de leite, quem é de corte é de corte, quem está com avicultura é avicultura, geralmente não muda muita coisa. O que vai mudar mesmo é lá no finalzinho da declaração, onde que se... onde se tem a atualização do rebanho em si, né? De cada espécie, né? Vai de espécie para espécie, vai se pedindo a quantidade, vai atualizando, fazendo nascimento, evolução do rebanho, mortalidade, enfim, em si, né? Não muda muita coisa, né? É só mais no final da declaração, quando se pede o montante, a quantidade do rebanho, né?
4: É, mas o tempo todo que se ocupa para isso aí não é muito.
5: Não é muito, depende do tamanho da propriedade. Se tem uma propriedade que tem, por exemplo, só uma espécie, é mais rápido. Uhum. Uma propriedade que tem várias espécies, tem abelha, tem peixe, tem aviário, tem bovino, e tem ovelha, suíno, que tem várias espécies, demora um pouquinho mais, mas também não faz muita diferença, não.
4: Bom, se recomenda o pessoal que ainda não fez a declaração e que não tenha o sistema para fazer online, que venha aqui, que ainda dá tempo.
5: Ainda dá tempo. Então, até o dia 30 de junho, contamos com todos, esperamos ter o mínimo possível de produtores inadimplentes. O ideal seria 100%, né, de produtores declarados, mas geralmente não acontece. Mas, então, esperamos que essa lista seja o menor possível, né, de inadimplentes até o final do tempo de 30 de junho.
4: A baixa procura para a declaração de rebanho acontece só no município de Marau ou em outros de abrangência da Inspetoria de Agropecuária?
5: Não, a procura, pelo que eu vi, que a gente está vendo com os colegas, parece que está meio no geral, né? A baixa está geral.
4: Está bom, como disse no início, ainda temos o mês de junho pela frente, então quem não fez a declaração e não queira arcar com consequências que estão dentro da lei, que venha e faça a sua declaração.
5: É isso aí, então contamos então até o dia 30 de junho e todos os produtores compareçam na Inspetoria Veterinária ou no Escritório de Defesa Agropecuária do seu município e faça a sua declaração e cumpra com essa obrigação aí, dos produtores.
4: Maurício Flores, responsável pela Inspetoria de Defesa Agropecuária, falando sobre a declaração de rebanho, cujo prazo encerra no final desse mês e até o momento um pouquinho mais de 50% dos proprietários da região fizeram a declaração. 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
3: Valeu, Luiz Carlos. Muito obrigada. 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Daqui a pouquinho tem saúde e bem-estar.
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9: Adoraria noticiar aqui no Bem Viver a descoberta de uma pílula milagrosa para derreter o excesso de peso, melhorar a saúde por completo e acabar com a celulite. Já imaginou? Mas, infelizmente, isso não será possível hoje. Quanto mais estudamos esses assuntos de autoestima, mais nos certificamos que é possível melhorar o processo. Mas vai depender muito do seu empenho. E um dos ingredientes para perder peso que faz parte desse processo é a faziolamina, mais conhecida como feijão branco em pó. Uma das principais funções desse fitoterápico é bloquear a ação de uma enzima chamada alfa-amilase, que tem como função transformar carboidrato amido em glicose. Com a inibição dessa enzima, os amidos não são digeridos e são enviados diretamente ao intestino, onde são eliminados através das fezes. Você encontra em farmácias de manipulação e lojas de produtos naturais, nas opções de cápsula ou em pó. Esse foi o Bem Viver de hoje. E eu, Ana Paula Barros, volto já já com mais uma dica para nossa saúde.
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3: 1:05, 14 graus a temperatura aqui no centro de Marau. 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
3: 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E o colega José Maculan é quem está conosco. Há poucos dias ele conversou com a nutricionista Ângela Berton e a gente reproduz o conteúdo que fala de saúde e de bem-estar também através da alimentação.
17: Muito bem, saúde e bem-estar por aqui, hoje com a presença da nutricionista, a Ângela Berton, para a gente falar aqui sobre o seguinte: alimentos proteicos ultraprocessados, será que são os melhores para a gente ou não? Ângela, que bom tê-la com a gente aqui no Temática, pelo menos pela primeira vez. Bom dia, bem-vinda aqui hoje.
18: Bom dia, Maculã, bom dia, ouvintes. Obrigada, uma honra estar aqui.
17: É muito recorrente hoje?
18: Hoje em dia tá até... A gente brinca lá, falta na água. Agora diz que não falta mais. Já ouvi por aí comentários, não vi ainda. Mas que agora estão botando proteína até na água.
17: Proteína até na água.
18: Então, o que que acontece? Assim, a gente precisa, para o ouvinte entender, né? Para o pessoal de casa entender um pouquinho mais. Hoje... A gente tem muitos produtos industrializados sendo colocados, adicionados proteína, né? Porém, muitos deles, Maculã, não são produtos que mudam um pouco a sua composição. Não vão tirar açúcar, gordura saturada, eles vão adicionar apenas a proteína ali junto, tá? E não quer dizer que por causa da proteína eles vão se tornar mais saudáveis, entende? Por ter mais proteína, eu preciso sempre mais proteína. Normalmente é um apelo de marketing, é uma estratégia de marketing para vender mais aquele produto, tá? Não que a gente não possa consumir ultraprocessados. O problema é a quantidade, é o contexto, quando que eu vou consumir ele. Só que o que a gente está percebendo é um uso indiscriminado, assim, é um uso muito frequente, né, desses produtos.
17: E acontece com muita frequência da gente se deparar com esses produtos no dia a dia?
18: Cada vez mais.
17: Cada vez mais.
18: Cada vez mais. Não, agora qualquer mercado tem, né, esses produtos. E aí, tu vai lá antes, por exemplo, comprar um iogurte né, normal, natural, que seria o mais indicado, vamos dizer assim. Só que daí, o que acontece com aquele iogurte natural? Ele é azedo. Né? Se ele não tem uma adição ali, às vezes até de um adoçante, de alguma coisa assim, ele vai se tornar mais azedinho. Então, as pessoas não procuram esse iogurte. Elas querem um com sabor, que tenha um docinho junto, que tenha alguma coisa. E aí, o apelo da proteína, que está bem na frente assim, do produto, no estampado, lá, 15 gramas de proteína, 20 gramas de proteína, ele já chama muito mais atenção daquelas pessoas. Por quê? A gente vê na internet, né? Que precisa se aumentar, que meio um terrorismo nutricional, dizendo, ah, tu come pouca proteína, tem que aumentar a proteína. Não é bem assim, né? A gente tem que individualizar. Cada pessoa tem, né? Vamos te dar um contexto, tá? Hoje, as recomendações, tá, nutricionais para proteína são de 0,8 a 1 grama, aproximadamente, de proteína, de grama por quilograma de pessoa. Tipo, eu tenho 53 quilos, tá? Eu faço vezes 0,8, 1 grama para saber a proteína que eu vou utilizar durante o dia, tá? Quanto eu preciso. Claro que isso é uma recomendação. Então, a gente tem que, de novo, individualizar. Então, idosos com sarcopenia, tá? Que tem falta de proteínas. Mulheres na menopausa, a gente tem diminuição né, de músculo, por exemplo. Gestantes que precisam de um aumento mais de proteína. pessoas que fazem uma atividade física mais intensa, precisam aumentar as proteínas. Isso, né, é normal. Porém, está se extrapolando isso. Né? Não se faz essa conta. Simplesmente compra os produtos e sai comendo aquela quantidade, não sabendo o quanto de dosagem é para aquela pessoa. Entende?
17: Agora, fica difícil para o consumidor, digamos, comum, saber disso tudo no mercado?
18: Fica difícil. Ainda mais com muita desinformação. A gente tem, né, no Instagram, normalmente, que é o que mais as pessoas utilizam hoje, muita desinformação. Eles acham que estão se informando, né, que estão consumindo, de repente, alguma informação de qualidade e não é real. É muito terrorismo nutricional acontecendo. E aí as pessoas ficam preocupadas. Então, eu não estou consumindo o que eu deveria. Né, vão para suplementos. Suplementos não são para todas as pessoas. Então, antes de consumir um monte de produto industrializado, né, ultraprocessado, é melhor, de repente, botar um scoop de whey no teu iogurte normal. Entende? Consumir o básico bem feito. Você consome arroz, feijão, saladas, carnes, né, leites, derivados, ovos. Consome isso diariamente no teu dia, né, na tua rotina. Então, não precisaria, de repente, aumentar, né, colocar outro produto. Mas uma coisa que eu vejo muito, assim, é... No dia a dia tá corrido, né? Vamos dizer bem a verdade. A gente tá cada dia mais correndo, o tempo todo. Ninguém tem tempo para nada. Então, tu ter um produto pronto, fácil de carregar na bolsa, né? Que às vezes não precisa de geladeira, uma barrinha de proteína, por exemplo. Fica mais prático, tá? Então, sim. Ah, aquele dia que tá muito corrido, eu vou usar como estratégia ter uma barrinha de proteína na minha bolsa. Tá? Para usar quando eu preciso. Mas as minhas refeições, o padrão alimentar do meu dia vai ser a base de produtos in natura, né? Mas aí as pessoas acham que o prático se tornou o básico, uhum, né? Querem ser tudo prático.
17: Ângela, qual seria então a tua orientação em relação ao consumidor quando vai no mercado?
18: Certo. Eu tenho uma dica que eu acho bem interessante, porque hoje, realmente, assim, nem nós nutricionistas sabemos tudo que tem muito produto.
17: Até impossível,
18: tá?
17: Né?
18: É impossível saber todos os tipos de produtos que tem. Até me pedem bastante sobre isso. E eu tenho um aplicativo, que é o Desrotulando, tá? Que eu acho ele fantástico, porque ele dá ao consumidor uma ideia muito rápida, porque você tem a barra, de código de barra, e tu escaneia o produto na hora, e tu consegue ver o que tem naquele produto realmente. Porque o consumidor, quando vai ler um rótulo, né? A gente até ensina em consultório, né, para os meus pacientes, ler os rótulos, identificar quais os ingredientes que tem lá. Mas muitas vezes, Ângela, vou ficar olhando todos os rótulos aqui, não, né, não faz sentido, tá corrido, não dá. Então, é só escanear e ele vai te mostrar o que tem ali dentro. Se realmente é um produto bom, eles dão notas, até que eu acho bem fácil de identificar, então, né, para o consumidor, se aquele produto realmente é bom. Mas daí tem outro sentido, porque eles dão notas assim, de 100 a 0, tá? Então, vai do verdinho ao vermelho, tá? Tem cores ali para identificar direitinho. Não quer dizer que uma vez, né, por semana, a cada 15 dias, não sei, dependendo de cada pessoa, eu não possa consumir um que tá lá vermelho, entende? Isso é contexto, isso é a prática diária, enfim. Mas o dia a dia, o padrão alimentar, a gente sempre tem que escolher os produtos que são um pouco mais naturais, né? E fazer aquela alimentação básica, realmente bem feita, e depois partir para os práticos, né? Ultraprocessados não quer dizer que não possam comer. Agora, ter diariamente na tua alimentação é um risco para a saúde. E eu acho que tem um outro ponto que eu queria comentar também sobre o que a gente está comendo. O prato do brasileiro, ele é muito rico, né? O arroz, o feijão, a carne, a salada, é o básico. E hoje parece que não estão reconhecendo que isso é importante, né? Tem eu escuto e vejo muitas desinformações falando mal do nosso arroz e feijão.
17: Sério?
18: Sério. Não, e realmente é muito sério, porque daí a pessoa, né, o consumidor lá fica... Meu Deus, mas como assim? Né? O que acontece? Eu comi arroz e feijão a minha vida inteira. Como que agora é ruim? E aí a pessoa fica realmente... Não, o que está acontecendo? E, na verdade, o arroz e o feijão é uma combinação perfeita. Eles têm amidos que os dois... por exemplo, o arroz falta um pouco de lisina, tá? Tem menos lisina, que é um aminoácido que forma a proteína, tá? E o feijão falta metionina. Os dois, em conjunto, eles formam uma proteína de alta qualidade. Mas o que, que a gente vê? Não, são carboidratos que não podem ser consumidos. Então, tem medo um pouco do carboidrato e exageram na proteína. Entende?
17: Que barbaridade. É.
18: Então, eu quis trazer isso um pouquinho também para o pessoal se acalmar. A nossa comida do brasileiro, ela é muito rica, ela é muito boa. A gente pode ir atrás da nossa base alimentar, realmente, de produtos in natura. E usar como estratégia esses alimentos ultraprocessados de vez em quando.
17: Até porque o feijão, o arroz aí, ele às vezes é bem mais em conta que um ultraprocessado.
18: Mas com certeza, né? Com certeza. E vai ter fibras, vai ter minerais, vai ser rico em nutrientes ali pro teu corpo, para dar energia, para dar saciedade.
17: Muito bem, aqui com a gente hoje, a nutricionista Ângela Berton. Obrigado pela sua presença aqui com a gente. Boa semana e volte sempre.
18: Obrigada, estarei aqui de novo.
3: Valeu, Maculão. Brigadão, tá? Pela tua participação aqui na programação da tua Rádio Alvorada. Sempre bem-vinda, Ângela. E você sempre bem-vindo aqui no ponto também, tá, Zé? Agora, 1h17, 14 graus. 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

Um abraço pro Evandro, sugerindo aí música pra gente. Também pra Antônia, sintonizada conosco. Tudo de bom aos nossos ouvintes. Uma ótima tarde de terça-feira, hoje 2 de junho de 2026.

0: Deixando aqui um lembrete também, porque muita gente está perguntando a respeito do funcionamento das agências bancárias agora na sexta-feira. Gente, o feriado é somente na quinta, tá? Dia 4, Corpus Christi. Na sexta-feira, atendimento bancário normal. As agências bancárias não estarão abertas na quinta-feira, que é o dia dedicado a Corpus Christi. Mas na sexta-feira, dia 5, o atendimento ao público segue normalmente. O feriado é apenas na quinta. Claro, exceto aquelas localidades em que vai coincidir, por exemplo, um feriado municipal na sexta, mas não é o caso aqui da nossa cidade, aqui da nossa região. Então, as agências bancárias abrem sim na sexta-feira. O feriado é apenas na quinta-feira, dia de Corpus Christi, na sexta, atendimento normal. Da mesma forma, as repartições públicas aqui do município estarão abertas, né? A gente confirmou ontem esta informação também. O que a gente tem já confirmado é que as repartições estaduais farão feriadão. A gente vai trazer mais detalhes daquilo que abre, aquilo que não abre, né? E você fica bem informado. Mas em relação às agências bancárias, que era a grande dúvida de muitas pessoas que mandaram mensagens aqui no WhatsApp da rádio, não, agências bancárias não estarão fechadas, pelo contrário, abrem normalmente na sexta-feira, tá bom? Feriado apenas na quinta. Agora, 1h27, a Kátia Valente está chegando no programa para falar a respeito das tendências do tempo.
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2: Olá pessoal, temos uma terça-feira em que mistura a presença do sol com nebulosidade aqui sobre a nossa região e grande parte do Rio Grande do Sul. Um tempo um pouquinho mais seco nas áreas mais ao sul, sudoeste do estado e um pouquinho mais úmido na parte leste, principalmente nas áreas próximas ao mar. Por aqui então nós vamos ter uma terça-feira com a presença do sol e variação de nebulosidade. As temperaturas começam a ter uma amplitude maior ao longo desta semana. Na terça-feira à tarde, ou seja, hoje à tarde, as máximas já podem oscilar entre 19 e 20 graus. E amanhã, quarta-feira, a temperatura da manhã pode ficar na faixa dos 9, 10 graus e à tarde beirando os 19, 20 graus, ou seja, ela sobe, né, de forma mais rápida agora entre esta quarta e a sexta-feira. E pelo menos até o final de semana, incluindo o final de semana, não temos expectativa de que o tempo vá mudar, ou seja, vamos continuar com este tempo um pouco mais estável predominando e com as temperaturas também normalmente oscilando nesta faixa de 12 graus pela manhã e em torno de 20 a 22 graus no período da tarde. Inclusive na quinta e na sexta-feira, a temperatura pode subir um pouquinho mais por aqui. E o final de semana também promete ser assim, com a presença do sol, variação de nuvens e temperaturas amenas. Com a previsão do tempo, Kátia Valente.
0: Valeu, Kátia, muito obrigada, tá? Pelas tuas informações. E a Corsan iniciou hoje um conjunto de obras, orçado em 4 milhões de reais para ampliar o abastecimento de água em Marau. Cerca de 25% dos moradores da cidade, que possui, né, mais de 46 mil habitantes, devem ser beneficiados. O prazo de conclusão dessas obras que estão iniciando é de 60 dias. Em nota, a concessionária informou que serão instaladas novas canalizações de grande porte às adutoras, ligando diretamente à estação de tratamento de água ao bairro Jardim do Sol, com cerca de 1,8 quilômetro e 200 milímetros de diâmetro. Outra ligando o bairro Jardim do Sol ao bairro Metasa, com 2,2 quilômetros de extensão e 300 milímetros de diâmetro. E, por fim, uma nova de rede ligando a ETA, que é a estação de tratamento de água, ao bairro Borges, beneficiando também parte do centro da cidade, essa com 350 milímetros de diâmetro e 450 metros de extensão. A Corsan dando início, então, a uma série de obras aqui no município de Marau, previsão de que o trabalho seja concluído, claro, o tempo contribuindo também, né, em torno de 60 dias. 1h30, 15 graus, informação da Casa do Colono, comércio e representações de máquinas e implementos agrícolas, quase 6 décadas de bons negócios. 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

20 para as duas. 15 graus a temperatura no centro de Marau, Nativo Topografia, são 37 anos no mercado, soluções precisas e sustentáveis para os seus projetos, atuando com os levantamentos topográficos e com a consultoria ambiental. 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Ainda a respeito do restante aqui dessa semana, porque a gente tem o feriado na quinta, né? A semana é mais curtinha em relação às escolas. Confirmando aqui para você que não tem aulas na rede municipal e nem na rede estadual na sexta-feira, dia 5 de junho, tá bom?

0: final do prazo para entrega da declaração anual do rebanho, mas que, por exemplo, nessa semana o atendimento é hoje e amanhã, porque depois tem o feriadão. Prefeitura Municipal de Marau, atendimento normal, agências bancárias, atendimento normal, muitas repartições públicas do estado terão feriadão, assim como não tem aulas na rede municipal de ensino e nem na estadual, as escolas estaduais, tá bem?
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0: Recebendo o Vinícius Gaieschi para as informações esportivas. Falamos de dupla Grenal, de Copa do Mundo. Bem-vindo, Vini.
3: Alô, você ligado na programação da tua Rádio Alvorada. Uma excelente terça-feira para você. Vamos chegando com os esportes por aqui. A pausa da Copa do Mundo para o Grêmio começou movimentada na última segunda-feira. Antônio Dutra Júnior deixou o comando do departamento de futebol. De acordo com um comunicado divulgado pelo Grêmio, o vice-presidente de futebol Antônio Dutra Júnior solicitou o desligamento do cargo sob alegações de razões pessoais e profissionais. A partir desta terça-feira, então, o atual diretor Rafael Lima assume o cargo. Antônio Dutra Júnior segue como vice-presidente do Conselho de Administração e também ele é vice-presidente do Grêmio, eleito junto na chapa com Odorico Román. É uma situação bastante curiosa porque no sábado, no pós-jogo contra o Corinthians, o Grêmio foi derrotado por 3-1. Antônio Dutra Júnior bancou a permanência de Luiz Castro e agora quem sai é ele. Fico curioso para saber qual vai ser o protagonismo de Paulo Pelaipe, que foi trazido de volta ao Grêmio no começo do ano e até agora atua muito mais nos bastidores, não é uma figura tão pública como a torcida do Grêmio esperava. Fica agora esse questionamento, essa dúvida de como o Grêmio vai tratar a saída do Antônio Dutra Júnior, se Pelaipe vai ter uma voz mais ativa, que é o que o torcedor espera. Dentro de campo as coisas não foram tão boas no primeiro semestre e tem esse desligamento do Antônio Dutra Júnior como vice-presidente de futebol do Grêmio. Por hora, essa é a única atualização de Grêmio. Luiz Castro ainda é o técnico gremista. Veremos, nesses 50 dias, se teremos mais desdobramentos sobre esse assunto, se o Grêmio vai manter ou vai trocar de técnico nesse período. Já o Colorado também tem mudanças. O Inter demitiu preparador de goleiros e auxiliares de sua comissão técnica para já repaginar e começar o segundo semestre com caras novas. A direção desligou Leonardo Martins e o auxiliar Aparecido Donizete, além do auxiliar da preparação física, João Goulart. Ainda não teve a divulgação de quem será o responsável por treinar os goleiros Rocher, Anthony, Diego Esser e até o Cauê Jesus. O trabalho do Leonardo Martins entrou em xeque, muito por conta das recentes falhas dos goleiros, tanto do Rocher como do Anthony, principalmente nesse último jogo, na derrota por 3-1 contra o Bragantino. O Anthony falhou no gol de falta, que ele acaba escorregando, e por conta disso, o preparador de goleiro foi desligado. Ele que estava no posto desde 2022 e que chegou a trabalhar na base do Colorado, na equipe sub-20. Alguns dos goleiros que trabalharam com o preparador que foi desligado, a gente lista aqui Daniel, Kehler, o goleiro John, Rocher, Ivan, Fabrício e o Anthony. Então a dupla Grenal não deixou nem começar direito as férias dos jogadores para já fazer algumas mudanças. O Inter vai ter esse problema do goleiro para resolver, já que o Rocher tem uma cláusula no contrato dele que, se ele atingir determinado número de jogos, ele renova o seu contrato automaticamente. E também já em clima de Copa do Mundo, a seleção brasileira embarcou na noite de segunda-feira rumo aos Estados Unidos. Os jogadores se apresentaram todos depois de uma curta folga, depois do jogo contra o Panamá, e viajaram para os Estados Unidos, onde vão ficar treinando na cidade de Nova Jersey, no CT do New York Red Bull. Antes da estreia da Copa, a equipe comandada pelo técnico Carlo Ancelotti tem amistoso contra o Egito no sábado, a partir das 19 horas, que marca o fim da preparação para a Copa do Mundo. Aí depois disso, é só pensar no Marrocos, pensar na estreia na Copa do Mundo. E para fechar de Copa do Mundo, a gente tem que falar

0: Um pouquinho aqui sobre a seleção mexicana, que é uma das anfitriãs, que divulgou a sua convocação oficial nos últimos dias, e o goleiro Guillermo Ochoa, de 40 anos, vai representar a seleção mexicana pela sexta vez na carreira, vai para sua sexta Copa do Mundo, junto a Messi e Cristiano Ronaldo. Então é um nome bastante conhecido pela torcedora brasileira, já fez grandes atuações contra o Brasil e é uma figura carimbada na Copa do Mundo, essa que inclusive será a sua última Copa do Mundo, a última competição, porque ele disse que depois da Copa vai pendurar as luvas. O México anfitrião, junto com os Estados Unidos e Canadá, está no grupo A com a África do Sul, Coreia do Sul e República Tcheca, e a seleção mexicana estreia no dia 11 de junho na abertura da Copa diante da seleção da África do Sul. Repetindo a estreia da Copa do Mundo de 2010, dessa vez com mandos invertidos. Naquela vez a África do Sul foi a mandante, dessa vez o México vai comandar a festa lá no dia 11 de junho no Estádio Azteca.
1: Valeu, Vini, brigadão, tá? Pelas tuas informações. O Eduardo Serri também tá conosco hoje aqui no Na Torcida e a gente segue com toda a expectativa, né, Dudu, para estreia da AMF no Gauchão Série A desse ano. E a estreia é em casa, é com clássico, com Lagoa Futsal. O feriado aí fica essa grande dica, né, para quem tá de feriado, para quem tem a possibilidade, para quem gosta do esporte. O feriado também será de futsal aqui em Marau. Dá os detalhes pra gente, Dudu.
2: Quinta-feira é dia de estreia da MF no Gauchão de Futsal Série A. É a competição mais importante desse ano para a MF de longe, para se manter na elite do futsal gaúcho. A gente recebeu aqui o Giba, treinador da MF, e também o Léo Araújo, que retorna para o time depois de um tempo fora como novo preparador físico.
3: Eu retornei há cerca de 2 semanas, já concluí, na verdade, 2 semanas de trabalho com o pessoal. Então, nesse retorno, a gente priorizou ali colocar os atletas dentro daquilo que a gente julga necessário para o período, né? Já tinha um trabalho em andamento ali, como eu disse, então fizemos alguns ajustes dentro do que era possível e com o decorrer da semana vai ficando mais fácil para a gente poder nortear esse trabalho. Mas alguns atletas já tinham trabalhado na MF na temporada passada, então já conheci alguns deles. Mesmo não estando aqui, eu sempre acompanhei, né, o trabalho da MF, então de alguma maneira eu estava por dentro daquilo que estava acontecendo aqui também, né? Eu tinha contato com o Giba diariamente, então assim, não teve muita surpresa nesse retorno não, né? O ambiente é bom, é um grupo trabalhador, foi isso que pesou também, né, na hora de decidir em retornar ou não.
2: A MF faz mais uma campanha na Série A desde que retornou a essa categoria lá em 2019. O Giba falou um pouquinho pra gente sobre a campanha realizada na competição no ano passado.
4: Nós chegamos até as quartas, né? Onde perdemos, empatamos o primeiro jogo e perdemos em Uruguaiana, né? Mas nós fizemos uma bela competição onde conseguimos chegar dentro de uma competição de 19 equipes. Tu chegar no quinto colocado não é fácil, né? Por todos os problemas que você sabe que a MF tem hoje também, teve ano passado, nessa temporada aí com alguns projetos não aprovados, ainda fica muito mais difícil da gente fazer um elenco competitivo. E haja visto aí o que a gente fez dentro da Farroupilha, que teve que, se não abrir mão, mas jogar com aquilo que tinha, até para segurar um pouquinho o orçamento, para entrar dentro de um orçamento que a MF conseguiu para esse começo de temporada. E a gente está nessa expectativa, né? Para que nos próximos dias ainda chegue um ou dois reforços aí para a gente dar uma encorpada no nosso elenco e a gente brigar por aquilo que a gente acha que pode.
2: A MF estreia então nessa quinta-feira, às 8 da noite, lá no ginásio do Colégio Gabriel Taborim, quando recebe o Lagoa Esporte Clube, um competidor muito forte, acabou de vencer a Taça Farroupilha e, inclusive, foi o que eliminou a MF dessa mesma competição. Ingressos à venda na hora, lá na porta do ginásio da FAB. Assim eu finalizo mais uma participação por aqui falando de esporte, devolvendo a programação da emissora, Eduardo Serri.
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1: Valeu, Dudu. Obrigadão também pelas tuas informações. Abração para ti. Abração para o Vini Gaieschi, nossos repórteres esportivos, sempre conosco aqui no Na Torcida. Edição também, né? Aqui do No Ponto. A próxima é no Em Alta, por volta aí de 15 para as 4, por aí assim. O Em Alta que vem daqui a pouquinho para a programação da rádio com a Júlia Berguete Xavier. E a gente vai desejando aqui para todos uma ótima tarde de terça-feira, finalizando o programa com gratidão pela audiência da emissora e também pelos nossos patrocinadores: Casa do Colono, Agroleite, Caseon Odontologia e também a Nativo Topografia. Um abraço bem carinhoso com o desejo de paz e bem. Notícias da hora e o Em Alta com a Júlia.

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5: 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Sindicatos protestaram no começo da manhã desta terça-feira em frente ao Hospital Psiquiátrico São Pedro, no bairro Partenon, em Porto Alegre, contra o projeto do governo do estado de repassar a um terceirizado a gestão do local, que tem mais de 140 anos de história e é referência no tratamento de transtornos relacionados à saúde mental no Rio Grande do Sul. O contrato, segundo documentos da Secretaria Estadual da Saúde, é previsto em 60 milhões de reais anuais, ou cerca de 5 milhões de reais por mês em 5 anos, podendo ser prorrogado por igual período. A vencedora assumirá integralmente o gerenciamento da estrutura física, a contratação de pessoal e a execução dos serviços médico-hospitalares. No protesto estiveram presentes profissionais ligados ao Sindicato Médico do Rio Grande do Sul e o Sindicato dos Servidores de Nível Superior do Rio Grande do Sul. O técnico da seleção brasileira, Carlo Ancelotti, disse nesta terça-feira que não tem pressa para a recuperação de Neymar, cuja lesão na panturrilha está progredindo bem, faltando 11 dias para a estreia na Copa do Mundo de 2026. O craque, de 34 anos, sofreu uma lesão muscular na panturrilha direita e é dúvida para o primeiro jogo do Brasil no Mundial, contra o Marrocos no dia 13. Está progredindo bem, está trabalhando bem, não temos pressa, disse Ancelotti ao chegar em Nova Jersey, nos Estados Unidos, onde a delegação brasileira ficará concentrada, segundo um vídeo divulgado pela FIFA. Maior artilheiro da história da seleção, com 79 gols, Neymar não veste amarelinha desde outubro de 2023, devido a recorrentes problemas físicos. Não coloque limites em seus sonhos, coloque fé. 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O Irã anunciou nesta terça-feira que realizará um funeral de estado de 3 dias para o falecido líder supremo Ali Khamenei, morto nos ataques aéreos iniciais dos Estados Unidos e de Israel em 28 de fevereiro, que desencadearam a guerra no Oriente Médio. Ali Khamenei, que liderou a República Islâmica por quase 37 anos, foi assassinado em sua casa no centro de Teherã. Um funeral de estado inicialmente planejado para 4 de março foi adiado devido à guerra. Ele foi substituído por seu filho, o também Ayatollah Mojtaba Khamenei, que ainda não fez aparições públicas e cujo estado de saúde é um mistério. 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
5: Próxima edição, às 3 horas.

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Em alta, tua tarde completa começando agora. Que prazer ter você aqui na minha companhia, iniciando essa tarde de terça-feira, hoje dia 2. Começando o mês naquela alegria, naquela energia positiva que a gente gosta. Muito obrigada pela tua companhia aqui junto comigo, sintonizado na 107.7. 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Esses os patrocinadores da nossa primeira hora de Em Alta, e vamos começar com música. Cuidado, da banda São Francisco. Obrigada pela tua audiência.

0: Cuidado, cuidado! Agora seguimos aqui na nossa programação no Em Alta e eu tive uma boa notícia. Recebi uma ligação agora do Evandro, nosso ouvinte de todos os dias. Nos manda mensagem, nos pede música e ele tá de aniversário hoje. Então, nosso parabéns em meu nome, em nome da emissora. Muitas felicidades e muitos anos de vida ainda pela frente, Evandro. Pediu a música Pombinha Branca. Pode deixar que a gente já vai rodar daqui a pouquinho. Mas antes disso, vamos com ela.
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0: Kátia Valente, nos contar um pouquinho sobre a previsão do tempo para os próximos dias. E aí, Kátia?
2: Olá, pessoal. Temos uma terça-feira em que mistura a presença do sol com nebulosidade aqui sobre a nossa região e grande parte do Rio Grande do Sul. Um tempo um pouquinho mais seco nas áreas mais ao sul, sudoeste do estado e um pouquinho mais úmido na parte leste, principalmente nas áreas próximas ao mar. Por aqui, então, nós vamos ter uma terça-feira com a presença do sol e variação de nebulosidade. As temperaturas começam a ter uma amplitude maior ao longo desta semana. Na terça-feira à tarde, ou seja, hoje à tarde, as máximas já podem oscilar entre 19 e 20 graus. E amanhã, quarta-feira, a temperatura da manhã pode ficar na faixa dos 9, 10 graus e à tarde beirando os 19, 20 graus, ou seja, ela praticamente só, ela sobe, né, de forma mais rápida agora entre esta quarta e a sexta-feira. E pelo menos até o final de semana, incluindo o final de semana, não temos expectativa de que o tempo vá mudar, ou seja, vamos continuar com este tempo um pouco mais estável predominando e com as temperaturas também normalmente oscilando nesta faixa de 12 graus pela manhã e em torno de 20 a 22 graus no período da tarde. Inclusive na quinta e na sexta-feira, a temperatura pode subir um pouquinho mais por aqui. E o final de semana também promete ser assim, com a presença do sol, variação de nuvens e temperaturas amenas. Com a previsão do tempo, Kátia Valente.
0: Obrigada, Kátia. Olha só, final de semana com sol dá para aproveitar bastante. Isso aí, muito obrigada pela tua presença. Olha, recebendo mensagens aqui pelo nosso WhatsApp, não esquece de mandar tua mensagem. 999-797515, o WhatsApp mais bombado aqui de Marau e da região. Tua Rádio Alvorada, manda tua notícia para mim, manda tua mensagem. O que você está fazendo agora? Eu quero saber. Tá aproveitando o pós-almoço, deu aquela sesteada, tá descansando, voltou pro trabalho? Me conta, manda tua mensagem, conversa um pouquinho comigo. Seguimos aqui a nossa programação com Pombinha Branca do Milionário e José Rico.

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4: 2:21.
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5: Voltamos com o nosso Em Alta de novo. Vou te agradecer por estar junto comigo, deixando minha tarde mais feliz. E recebemos mensagem por aqui. A Nilceia, nossa amiga, manda mensagem sempre pedindo o... com a banda São Francisco, a música Vestido Azul. Pode deixar que a gente já toca na sequência. E temos aqui também a Salete Maria Zancanaro, que mandou um vídeo, gente. Ela tá fazendo tagliatelle. Olha, falou que faz um pouquinho de tudo. É difícil deixar ainda o pessoal que faz, né, a massa à mão. A gente sabe que o gosto fica totalmente diferente. Não dá nem pra comparar, né? Mas olha, bonita produção, aproveitando a tarde dessa terça-feira pra fazer comida, comida gostosa, tenho certeza. Seguimos a nossa programação aqui com...
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5: Unidade Móvel, vamos conversar aqui um pouco com o Luiz Carlos Rodrigues de Lima, que tá na Escola Anchieta, pra falar um pouquinho sobre o Arraiá do Anchieta, né, Luiz?
6: Pois vamos então às informações da Unidade Móvel. Nesse momento eu me encontro aqui na Escola Estadual Anchieta para falar sobre um evento que acontece com muita frequência, principalmente no mês de junho, as festas juninas. Vamos conversar agora com o diretor da Escola Anchieta, professor Marciano Aguirre, e também com a professora Lucandra Tramontina, que são os principais organizadores, mentores desta festa. Professor Marciano, fora do ar, já me adiantou que esta festa seria um pouquinho diferente das demais já ocorridas.
7: É uma satisfação a gente estar aqui falando sobre a nossa Escola Anchieta para a comunidade Amaral. Realmente, esse ano a gente mudou um pouquinho o sistema da nossa festa. Ela vai acontecer lá no dia 11 de junho e ela vai ser mais... envolvendo a comunidade escolar, ou seja, alunos e seus familiares. Isso vai acontecer nos três turnos, no turno da manhã, no turno da tarde, no turno da noite. Vai ter as comilanças, como se dizem, vai ter apresentações, vai ter quadrilha, vai ter casamento caipira. Os alunos vão estar na escola desde as 7h25 da manhã, cada um em seu turno, com aula até próximo ao intervalo e depois acontece a festa envolvendo nossos alunos, professores, pais que quiserem participar, estão convidados para participar nos três turnos, tanto no turno da manhã, quanto da tarde e quanto à noite. Enfim, a gente mudou um pouco o nosso sistema de trabalho, não fazendo aquela grande festa que a gente fazia envolvendo a comunidade, até pela dificuldade de mão de obra que a gente tem neste ano. Nós estamos aí com algumas faltas de pessoas, 40 horas de supervisão, pessoas que faltam também, que trabalham na limpeza e na merenda da escola. Então, a gente se preocupou e resolveu fazer uma festa mais envolvendo a escola mesmo. Alunos, pais, professores e familiares.
6: Eu aproveito aqui também a presença da professora Lucandra Tramontina, que também nos traz mais detalhes sobre essa diferenciação na festa deste ano.
8: Bom dia, Luiz Carlos, bom dia a todos que estão nos ouvindo. Falando assim, o diretor comentou, né, ser uma festa mais interna, mas isto não impede que pessoas de toda a comunidade venham até nós para também prestigiar e comprar as nossas comilanças, né? Só que num esquema este ano de vendas antecipadas. Então, no dia 11, nós teremos só a entrega dos produtos. Quem Sim. tem interesse vai comprar antecipadamente. Uhum. Por que isso? Porque em função da gente ter menos pessoas nos ajudando, nós conseguimos fazer a quantia que será necessária, né? Não vai haver nada sobrando depois. Então, a gente vai fazer exatamente aquilo que foi vendido antecipadamente.
6: Ter uma lógica, né? Porque vender aí, saber quanto vai produzir é fácil, né? O problema é, no dia aí do evento, há necessidade, sim, de um número bem maior de pessoas e, nesse momento, nesta realidade do Anchieta, elas não estão disponíveis.
8: Exatamente, né? E assim a gente evita o desperdício, né? Como a gente quer angariar alguns fundos para melhorias na escola, então o objetivo é não também desperdiçar comprando aquilo que precisa para fazer o doce, para fazer o pastel, e aí daqui a pouco sobra tudo, né? Então, a gente está vendendo entre alunos, entre pais, entre comunidade. Quem quiser, vem até a escola, compra antecipadamente e só retira no dia 11. Evita filas, né? Mas eles podem também vir assistir as nossas apresentações e os nossos alunos, ao mesmo tempo, também não deixam de ter o dia letivo de aula. Eles têm aula até o intervalo e depois estão envolvidos com a festa.
6: Professora Lucandra, quais as melhorias que pretendem realizar com os recursos da festa?
8: Olha só, nós temos, eu acho que o professor Marciano já deve ter divulgado, né, que este ano o Estado nos contemplou, a única escola de Marau contemplada com obras do Estado, mas são obras apenas para reformas. Então, nós ganhamos do Estado e ontem, né, a gente teve o nosso engenheiro do Estado aqui nos confirmou que a semana que vem vão iniciar essas obras grandes, mas essa parte da festa é um valor que o CPM administra, né? Que é a Associação de Pais. Então, o que a gente faz com esse valor? São coisas menores. Então, a gente vai adquirir uma garrafa térmica daquelas que, né, elétrica, a gente vai comprar cafeteira, a gente vai pagar um professor que, de repente, né, o Estado não nos mandou em tempo da gente substituir outro que não esteja vindo, né? E vai fazendo coisas assim menores, mas que são também de importância para os alunos, né? Coisas que quebram toda hora, porque afinal são 1.000 alunos passando aqui na escola todos os dias. Então, se a gente comparar com a nossa casa, que cada pouco também quebra uma torneira, né? Queima uma luz, pensa o que vai, né? Então, para essas coisas menores é que este dinheiro da festa vai ser usado.
6: 1.000 alunos da Escola Anchieta é um número, sem dúvida, considerável. Bom, a festa vai acontecer, a culinária vai ser a mesma, né? Com os doces, com as pipocas, com as rapaduras.
8: A gente, esse ano, infelizmente, apenas o doce de batata, que é um doce que a escola tinha, né, como tradicional, como muito gostoso. Esse a gente não vai ter como fazer, porque ele dá realmente muito trabalho, né?
6: O pé de moleque, o quentão?
8: Com certeza, né? O nosso pé de moleque de chocolate, a nossa rapadura famosa de leite ninho, né? Então, isso vai ter.
6: Então tá, eu agradeço a participação da professora Lucandra Tramoncina, aqui da Escola Anchieta, e para encerrar, eu volto a ouvir o diretor da escola, o professor Marciano. Então, diferente, mas com certeza vai valer a pena participar.
7: Sem dúvida alguma, Luiz Carlos, vai valer a pena participar. Nós estamos aqui valorizando a nossa comunidade de Marau com a festa, nossos alunos, professores, pais, enfim, a todas as pessoas que tem relação com a Escola Anchieta, tanto a relação atual como a relação passada. A gente sabe que a Escola Anchieta, ela tem uma tradição dentro da nossa comunidade, ela tem um carinho da nossa comunidade Marau, e a gente quer manter tudo isso.
6: As compras, todas elas antecipadas.
7: Reforçando, a escola está aberta nos 3 turnos, manhã, tarde e noite, em horário de aula. As pessoas podem se dirigir até a escola em qualquer um dos turnos para fazer a aquisição de suas fichas.
6: Beleza, dia 11 de junho, então, é a festa junina da Escola Anchieta. De onde falou o repórter Luiz Carlos para a programação da emissora. 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
5: Muito obrigada, Luiz Carlos. Olha só que legal. Não dá pra ir, infelizmente, esse ano até a festa do Anchieta, mas tu pode ir lá pra pegar o teu doce. Agora são 2:33 da tarde. Temperatura de 16 graus. Tá friozinho, mas já tá mais agradável. Não sei vocês, mas eu não gosto muito de frio. Então, pra mim, esse clima já tá gostoso, já tá bom. 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Seguimos aqui, muito obrigado pelo teu carinho, pela tua audiência aqui na 107.7. Lembrando, sempre aqui a nossa produção de conteúdo com coordenação da Ana Lúcia Giacomini, gerência geral de Mauro Matesco e direção do Frei Renor Pegoraro. Paz e bem pra você. Seguimos nosso Em Alta com a banda São Francisco Vestido Azul.

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3: 2:45.
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Nossa em Alta voltando! 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

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Olha só, o solzinho deu as graças, apareceu o sol aqui na nossa região central aqui de Marau. Seja muito bem-vindo, sol. Quem tá lavando roupa que eu diga. Meu Deus, tá difícil essa semana. Manda tua mensagem pra gente, conversa comigo aqui pelo WhatsApp da Alvorada. E vamos continuar o nosso Em Alta nesse bom humor, nessa alegria. Seguimos com música. Agora um pouco de vaneira pra dançar na sala. Vaneira do Caraçal, com o grupo Palavelho. Música.

0: Vaneira! Seguimos aqui o nosso Em Alta, quase final do primeiro bloco, mas não precisa ficar triste. Eu continuo na tua companhia na próxima hora do Em Alta. Agora vamos saber um pouquinho sobre o que aconteceu no dia de hoje na história.
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3: 2 de junho, os aniversariantes do dia.
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3: O cantor, compositor e ator JP.

0: Sonho. Os fatos do dia. Em 1835, nasceu Giuseppe Melchiorre Sarto, o Papa Pio X. Ficou conhecido como o Papa da Eucaristia. Pio X promoveu a comunhão diária para todos os católicos. Em 1882, morreu aos 74 anos, o revolucionário Giuseppe Garibaldi. Ele foi decisivo na unificação da Itália. De 1836 a 1848, Garibaldi se exilou na América do Sul, aderindo à Revolução Farroupilha. Garibaldi ficou conhecido como o herói de dois mundos. 1948. Nasceu a cantora e compositora brasileira Diana. Ela morreu em 2024, aos 76 anos.
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0: Em 1953, a rainha Elizabeth II foi coroada na Inglaterra aos 27 anos. Ela sucedeu o pai, o rei Jorge VI. Em 1963, o empresário e apresentador Silvio Santos estreou na TV Paulista o programa Silvio Santos. E em 2002, morreu aos 51 anos o jornalista e repórter investigativo Tim Lopes, da TV Globo. Ele foi assassinado por traficantes no Rio de Janeiro. O fato ganhou grande repercussão nacional. Mário Vivan, para a tua rádio.
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Muito obrigada, olha só. Você sabia de tudo isso que aconteceu no dia de hoje? Eu aposto que não. Eu não sabia de muita coisa. Seguimos aqui. Obrigada pela tua companhia com André Renner Copo Furado. Logo mais estamos. Vamos ter então as notícias da hora. E logo a gente volta com mais música, mais programação e muito mais animação nessa tua tarde. Um abraço e até logo!

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5: 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Uma nova paralisação dos médicos que atuam nas UPAs Central e Zona Norte de Caxias do Sul começou a partir da meia-noite desta terça-feira. A informação foi confirmada pelo presidente do Sindicato Médico de Caxias do Sul, Marlonei dos Santos, que atribui à medida a permanência de pendências salariais envolvendo profissionais da UPA Zona Norte. O anúncio ocorre há pouco mais de uma semana após o encerramento da última paralisação, suspensa em 25 de maio, após uma reunião entre representantes dos médicos, do sindicato e da Prefeitura de Caxias do Sul. Segundo o sindicato, médicos da UPA Zona Norte ainda não receberam integralmente valores referentes ao mês de abril. A situação, conforme a entidade, motivou a retomada do movimento. O presidente Luiz Inácio Lula da Silva responsabilizou nesta terça-feira a família do ex-presidente Jair Bolsonaro pelo relatório dos Estados Unidos que propõe uma sobretaxa de 25% sobre produtos brasileiros, sob a alegação de práticas restritivas ao comércio americano. O petista também defendeu que os filhos do ex-presidente são piores que ele. Abre aspas, esses filhos do Bolsonaro conseguem ser pior do que ele e são, na verdade, vendilhões, vendedores que traem interesse esses coletivos para se beneficiarem da pátria. Foram pedir para que um país estrangeiro se intrometesse nas decisões brasileiras, fecha aspas. Quem cultiva a gratidão é capaz de realizar sonhos que parecem inalcançáveis. 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O prefeito de La Línea de la Concepción, Juan Franco, proibiu a realização de um amistoso entre Chile e República Democrática do Congo, nesta cidade, no sul da Espanha, devido ao surto de ebola no país africano. Acaba de emitir o decreto proibindo a realização da partida agendada para o dia 9 de junho no estádio municipal entre as seleções da República Democrática do Congo e do Chile, disse Franco em uma gravação de áudio divulgada pela prefeitura nesta terça. O prefeito justificou sua decisão, alegando uma questão de prudência sanitária, seguindo as recomendações do Departamento de Saúde do governo regional. 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

Começando nossa segunda hora do nosso Em Alta. Obrigada pela companhia. 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Nossa Em Alta começa com muita animação, segunda hora agora começando. E aí, você tá me acompanhando, acompanhando a tua Rádio Alvorada pelo teu rádio? Sabia que também dá pra escutar pelo computador? 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E seguimos falando sobre eventos. Isso porque o Jairo Xavier, sim, o sobrenome não é por acaso. Ele é primo do meu pai, gente. Ele mandou mensagem aqui lembrando do evento e pedindo uma música. Dia de Festança. E também falando um pouquinho da festa da comunidade de São João do Barroso, em honra a São João Batista. É dia 7, esse domingo, né, Jairo? Programação tem missa festiva, churrasco padrão Copa e Cozinha e tarde dançante com Matheus Taborda e Dirley. E eu vou estar lá também, pessoal lá do Barroso. Um grande abraço, sei que também estão acompanhando aqui a tua Rádio Alvorada. E sabem fazer locutor de rádio, isso sim, sou de lá, Rosana Costenaro também. Sabem produzir locutores e sabem também fazer uma boa festa. Então seguimos aqui com a nossa programação com o pedido do Jairo, Os Monarcas, Dia de Festança.

0: aí, os monarcas, dia de festança, mandando aí pro pessoal de São João do Barroso pra festa que vai acontecer nesse domingo e leva a carteira cheia que eu vou estar vendendo rifa, tá? Então já fica aí preparado, leva aquele dinheiro a mais pra comprar a rifa do bolo. Por falar em eventos, a gente segue com o programete Agenda. E aí, Rosana, quais são os eventos pra esse final de semana?
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2: Comunidades. No próximo domingo, dia 7 de junho, na comunidade de São João do Barroso, tem festa em honra ao padroeiro São João. Na programação, 10h30 missa. Ao meio-dia, churrasco padrão com copo e cozinha. Tarde dançante animada com Matheus Taborda e Dirley. Também no próximo domingo, a comunidade de Ponta Grossa, Vila Maria, convida para a festa em honra ao Divino Espírito Santo. Na programação, 10h30 missa. Ao meio-dia, almoço com churrasco padrão, copa e cozinha. E 14 horas, tarde dançante com a animação dos parceiros. Entrada franca. Religião. Nesta quinta-feira, feriado, dia 4 de junho, em frente à Igreja Matriz Cristo Rei em Marau, acontece a tradicional Missa de Corpus Christi. A celebração será uma missa campal com início às 3 horas da tarde. Beneficente. Neste sábado, dia 6 de junho, a ONG Patas Protetoras promove um arraiá na sede do Caveiras do Sul MC, em frente ao ISF Planalto. Vai ter comidas típicas, bebidas e produtos personalizados à venda a partir das 14 horas. Eventos. Para fechar a agenda da semana, na quinta, dia 4 de junho, no ginásio do Colégio Gabriel Taborim, tem jogo de futsal da AMF enfrentando o Lagoa Futsal às 8 horas da noite pelo Estadual de Futsal 2026. Sábado, dia 6, no Santuário de Nossa Senhora de Lourdes, tem almoço com massa e galeto ao meio-dia em prol da revitalização do Santuário de Marau. No cardápio tem massa com molho branco ou vermelho, galeto e saladas. Haverá venda de sobremesas. E no sábado, dia 6 de junho, na programação da 37ª Festa Italiana de Marau, acontece a cantoria italiana a partir das 17 horas na Igreja da Comunidade de Gramadinho. E após, tem o Filó de Gramadinho com a animação de Thiago Wagner, acordeonista. Rosana Costanaro para a tua Rádio Alvorada.
0: Obrigada, Rosana. Isso aí. Participe, não fique sem fazer nada esse final de semana, porque tem bastante coisa, muito evento aqui em Marau, na nossa região também. Seguimos aqui com a nossa programação musical com Ele Te Trai, da banda São Marino.

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7: 3:24.
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1: Aí, em alta, tua tarde completa. E como que tu tá passando a tarde dessa terça-feira, hein? Me conta. Iniciando a semana na preguiça ou já conseguiu dar aquela engatada pra seguir com alegria a semana? Temos que encarar, né, gente? Sexta-feira ainda tá longe. Vamos falar um pouquinho aqui sobre...
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1: Made in Brasil, aqui na tua Rádio Alvorada. E hoje nós temos a música do Cachorro Grande, música Sinceramente. E, gente, Cachorro Grande é uma das bandas mais emblemáticas do rock brasileiro dos anos 2000. Ela foi formada em 1999 aqui na capital gaúcha, Porto Alegre. O grupo ganhou projeção nacional ao resgatar a estética e a energia do rock clássico dos anos 60 e 70, misturando influências de banda como os Beatles, The Who e Rolling Stones, com o lendário rock gaúcho. Após uma turnê de despedida iniciada em 2018 e um hiato oficial a partir de 2019, a banda retornou aos palcos com a sua formação clássica e tem gravação de um novo álbum. Então, banda Cachorro Grande, aqui no Made in Brasil da tua Rádio Alvorada.

0: Pouquinho de rock aqui no nosso Em Alta, Cachorro Grande, dá aquela animada, acordada pra você que ainda tava um pouquinho sonolento do almoço. Bom dia, boa tarde, vamos seguindo nosso Em Alta naquela animação, agora trazendo ela.
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0: Previsão do tempo com a Kátia Valente, para você já se preparar como que vai ser o clima para hoje e também para o resto da semana. Como que tá, Kátia?
2: Olá, pessoal. Temos uma terça-feira em que mistura a presença do sol com nebulosidade aqui sobre a nossa região e grande parte do Rio Grande do Sul. Um tempo um pouquinho mais seco nas áreas mais ao sul, sudoeste do estado e um pouquinho mais úmido na parte leste, principalmente nas áreas próximas ao mar. Por aqui, então, nós vamos ter uma terça-feira com a presença do sol e variação de nebulosidade. As temperaturas começam a ter uma amplitude maior ao longo desta semana. Na terça-feira à tarde, ou seja, hoje à tarde, as máximas já podem oscilar entre 19 e 20 graus. E amanhã, quarta-feira, a temperatura da manhã pode ficar na faixa dos 9, 10 graus e à tarde beirando os 19, 20 graus. Ou seja, ela sobe, né, de forma mais rápida agora entre esta quarta e a sexta-feira. E pelo menos até o final de semana, incluindo o final de semana, não temos expectativa de que o tempo vá mudar. Ou seja, vamos continuar com este tempo um pouco mais estável predominando e com as temperaturas também normalmente oscilando nesta faixa de 12 graus pela manhã e em torno de 20 a 22 graus no período da tarde. Inclusive na quinta e na sexta-feira, a temperatura pode subir um pouquinho mais por aqui. E o final de semana também promete ser assim, com a presença do sol, variação de nuvens e temperaturas amenas. Com a previsão do tempo, Kátia Valente.
0: Obrigada, Kátia, pela previsão do tempo. Então, para você já se preparar com o tempo, o clima agora dessa terça-feira. Trazendo um pouquinho dos destaques do nosso site. Quer ficar bem informado? www.tuaradioalvorada.com.br, o site de notícias de Marau e da região. Vamos conferir algumas das principais notícias de agora. Lembrando, 3 horas e 34 minutos da tua tarde e os destaques são: em Marau, influenza predomina entre os casos de doenças respiratórias e exige atenção. Olha só, culturas de inverno avançam no estado em cenário de expansão da canola e cautela do trigo. Assembleia do Cimarau, nessa terça-feira, vai discutir reformas na sede e mudança do estatuto. Então, a Assembleia do Cimarau, hoje na Casa da Cultura. Cônsul-Geral da Itália recebe medalha de mérito cultural durante visita a Marau. Isso vai acontecer nessa sexta-feira. Segurança. Mulher é detida por embriaguez ao volante, tentativa de suborno e por estar foragida. Isso aqui no centro da nossa cidade. Vacina da gripe está liberada para toda a população nas ISFs de referência. Então fica o convite, vai até a ISF mais próxima da tua casa com uma carteirinha de vacinação e toma esse imunizante, porque a gripe está preocupante, gente. Seguimos aqui com a nossa programação, vamos para o link comercial rapidinho e logo logo a gente volta.
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4: 3:37.
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1: Isso aí, em alta. Voltando aqui, obrigada pela tua companhia. 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E voltamos também com um pouco de informação. Temos o feriado de Corpus Christi nessa quinta-feira e para você que está em dúvida sobre o que acontece ou não, o que, que abre ou não nesse feriado, a gente está aqui para te ajudar. O atendimento em repartições públicas, bancos e escolas vai ter sim alteração aqui em Marau. As escolas municipais, estaduais,

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2: Esse neguinho é gente fina.
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0: da terra, os nossos amigos Jaisil e a Vita, até o Carlão, tchê, o Serginho Sexto e o das Falas, o Patrão Vilela e o Arizoli com o Garrafão, o Gringo Campanini, o Mano Casper, o Salvador Calamute, o Clóvis Fernando Marcos, a Marina, o Zé Luiz, o Fofão, o Carlos...
1: Baile do Quero Quero aqui no nosso Em Alta. E agora eu chamo ele.
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1: Trazendo para o nosso Na Torcida, ele, Vini Gaieschi, para falar um pouquinho sobre o esporte. E aí, Vini, quais são as novidades de hoje?
5: Alô,

0: Se ligado na programação da tua Rádio Alvorada, uma excelente terça-feira para você. Vamos chegando com os esportes por aqui. A pausa da Copa do Mundo para o Grêmio começou movimentada na última segunda-feira. Antônio Dutra Júnior deixou o comando do departamento de futebol. De acordo com um comunicado divulgado pelo Grêmio, o vice-presidente de futebol Antônio Dutra Júnior solicitou o desligamento do cargo sob alegações de razões pessoais e profissionais. A partir desta terça-feira, então, o atual diretor Rafael Lima assume o cargo. Antônio Dutra Júnior segue como vice-presidente do Conselho de Administração e também ele é vice-presidente do Grêmio, eleito junto na chapa com Odorico Román. É uma situação bastante curiosa, porque no sábado, no pós-jogo contra o Corinthians, o Grêmio foi derrotado por 3-1. Antônio Dutra Júnior bancou a permanência de Luiz Castro e agora quem sai é ele. Fico curioso para saber qual vai ser o protagonismo de Paulo Pelaipe, que foi trazido de volta ao Grêmio no começo do ano e até agora atua muito mais nos bastidores, não é uma figura tão pública como a torcida do Grêmio esperava. Fica agora esse questionamento, essa dúvida de como o Grêmio vai tratar a saída do Antônio Dutra Júnior, se Pelaipe vai ter uma voz mais ativa, que é o que o torcedor espera. Dentro de campo as coisas não foram tão boas no primeiro semestre e tem esse desligamento do Antônio Dutra Júnior como vice-presidente de futebol do Grêmio. Por hora, essa é a única atualização de Grêmio. Luiz Castro ainda é o técnico gremista. Veremos nesses 50 dias se teremos mais desdobramentos sobre esse assunto, se o Grêmio vai manter ou vai trocar de técnico nesse período. Já o Colorado também tem mudanças. O Inter demitiu preparador de goleiros e auxiliares de sua comissão técnica para já repaginar e começar o segundo semestre com caras novas. A direção desligou Leonardo Martins e o auxiliar Aparecido Donizete, além do auxiliar da preparação física João Goulart. Ainda não teve a divulgação de quem será o responsável por treinar os goleiros Rocher, Anthony, Diego Esser e até o Cauê Jesus. O trabalho do Leonardo Martins entrou em xeque muito por conta das recentes falhas dos goleiros, tanto do Rocher como do Anthony, principalmente nesse último jogo na derrota por 3-1 contra o Bragantino. O Anthony falhou no gol de falta que ele acaba escorregando e por conta disso o preparador de goleiro foi desligado. Ele que estava no posto desde 2022 e que chegou a trabalhar na base do Colorado, na equipe sub-20. Alguns dos goleiros que trabalharam com o preparador que foi desligado, a gente lista aqui Daniel, Kehler, o goleiro John, Rocher, Ivan, Fabrício e o Anthony. Então a dupla Grenal não deixou nem começar direito as férias dos jogadores para já fazer algumas mudanças. O Inter vai ter esse problema do goleiro para resolver, já que o Rocher tem uma cláusula no contrato dele que, se ele atingir determinado número de jogos, ele renova o seu contrato automaticamente. E também já em clima de Copa do Mundo, a seleção brasileira embarcou na noite de segunda-feira rumo aos Estados Unidos. Os jogadores se apresentaram todos depois de uma curta folga, depois do jogo contra o Panamá, e viajaram para os Estados Unidos, onde vão ficar treinando na cidade de Nova Jersey, no CT do New York Red Bull. Antes da estreia da Copa, a equipe comandada pelo técnico Carlo Ancelotti tem amistoso contra o Egito no sábado, a partir das 19 horas, que marca o fim da preparação para a Copa do Mundo. Aí depois disso, é só pensar no Marrocos, pensar na estreia na Copa do Mundo. E para fechar de Copa do Mundo, a gente tem que falar um pouquinho aqui sobre a seleção mexicana, que é uma das anfitriãs, que divulgou a sua convocação oficial nos últimos dias. E o goleiro Guillermo Ochoa, de 40 anos, vai representar a seleção mexicana pela sexta vez na carreira. Vai para a sua sexta Copa do Mundo, junto a Messi e Cristiano Ronaldo. Então, é um nome bastante conhecido pela torcedora brasileira. Já fez grandes atuações contra o Brasil e é uma figura carimbada na Copa do Mundo, essa que inclusive será a sua última Copa do Mundo, a última competição, porque ele disse que depois da Copa vai pendurar as luvas. O México anfitrião, junto com Estados Unidos e Canadá, está no grupo A, com África do Sul, Coreia do Sul e República Tcheca, E a seleção mexicana estreia no dia 11 de junho, na abertura da Copa, diante da seleção da África do Sul, repetindo a estreia da Copa do Mundo de 2010, dessa vez com mandos invertidos. Naquela vez a África do Sul foi a mandante, dessa vez o México vai comandar a festa lá no dia 11 de junho no Estádio Azteca.
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3: Obrigada, Vini, pelas informações aqui no nosso Na Torcida. Isso aí, gente. Chegando quase no finalzinho do nosso Em Alta, mas pode ficar conectado. Daqui a pouquinho chega o Johnny para conversar contigo, seguir aqui a programação da tua Rádio Alvorada. Agradeço ter ficado comigo esse tempo. Já tô me despedindo com aquela tristeza do coração, mas amanhã eu volto com muito mais Em Alta para você. E eu me despeço agora, deixando aqui a música. Vamos ver. Escolher uma música boa aqui. Uma sofrência. O pessoal aí tá num clima mais sofrência, um pouco mais animado. Vou deixar aqui Banda Nave Som. Sofre aí, mas não me liga. Um abraço a todos vocês e continuem ligados aqui na programação da 107.7.

0: Banda Nove Sons.
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0: Sofre aí, mas não me liga. Daqui a pouquinho a gente já volta com muita programação. Johnny já tá aqui, dá um oizinho, Johnny.
2: Olá, pessoal, estamos chegando, tudo bem?
0: Fica aí conectado, escutando a tua rádio Alvorada.

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5: 4 horas. 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Um grupo especializado na venda de armas de fogo e no fornecimento a facções é alvo de operação da Polícia Civil nesta terça-feira. Até o momento, 20 pessoas foram presas. Também foram apreendidos 8 veículos, um jet ski e R$30 mil. Os alvos prestavam serviço a uma das principais organizações criminosas do Rio Grande do Sul, com atuação no Vale dos Sinos. Uma das pessoas presas é ex-servidora da Câmara de Vereadores de Cachoeirinha. Foi descoberto ainda um esquema de lavagem de dinheiro que movimentou ao menos R$13 milhões em empresas de fachada e revendas de veículos. Alguns membros atuavam como operadores financeiros e usavam o dinheiro das armas para compra de carros para as lojas. A professora Monique Medeiros, mãe de Henri Borel, afirmou nesta terça-feira que suspeita ter sido dopada no dia do assassinato do menino, em março de 2021. Ré no processo em que o crime é julgado, ela prestou depoimento no 9º dia do júri do Tribunal de Justiça do Estado do Rio de Janeiro. Monique e o então vereador Jairo Souza Santos Júnior, o doutor Jairinho, são acusados pela morte da criança. De acordo com o Ministério Público do Estado do Rio de Janeiro, Jairinho torturava o enteado e Monique foi omissa em proteger o filho. No depoimento, a ré afirmou que não acreditava que o padrasto da criança seria capaz de realizar agressões contra o menino. Para ela, atualmente, há elementos para acreditar que Jairinho pode ter sido responsável da morte. 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Especialistas da ONU denunciaram nesta terça-feira que as tentativas dos Estados Unidos de desestabilizar Cuba como parte de uma estratégia de coerção evocam práticas coloniais. As tentativas de alterar a ordem constitucional de um Estado soberano por meio de ameaças em coerção lembram práticas da era colonial, afirmaram os especialistas em um comunicado. Em sua opinião, as declarações do presidente dos Estados Unidos sobre a honra de tomar Cuba refletem uma estratégia profundamente preocupante de coerção contra um Estado soberano. 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
5: Próxima edição às 5 horas.
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2: Buenas, gauchada. Muito boa tarde, muito boa tarde. Vamos lá, sumindo a máquina sonora depois da comunicação da nossa colega Júlia Berguete Xavier. Um abraço, Júlia. É, em alta. Ela que esteve aqui conosco, aqui na tua tarde, a tarde completa. E a gente vai completando aqui, chegando com o Te Aproxega Vivente, fazendo companhia nesta tarde especial. O sol resolveu aparecer devagar e bonitinho, devagarinho, mas a nossa animação já vem forte e firme para esquentar o teu mate e alegrar o teu coração. Vamos junto até às 18 horas com muita prosa boa, tradição, alegria, é claro, o melhor da música gaúcha. Ah, aqueles que marcaram, aqueles grandes sucessos, né, que marcaram época. Aquelas vaneiras que ninguém consegue ficar parado, um vaneirão abagualado, como diz o gaúcho. Então puxa a cadeira, ajeita a cuia, aumenta o volume, vem aí com o... Vem se aproxegar com a gente, com aqui a tua Rádio Alvorada. Aonde a tradição fala mais alto nessa hora, né? Um clima todo especial do Rio Grande. Excepcionalmente, a gente vai aproveitando também para desejar melhoras ao nosso colega Cassiano Tomás, o Fifo, titular aí do programa, que ele possa retornar o mais breve possível ao normal do seu dia a dia. Tá certo? Melhoras aí pra ti, Fifo. Vamos com tudo, fazendo o que a gente pode para substituir esse baluarte aí na comunicação. 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Segundo dia do mês de junho, e a gente deseja o melhor para você, que você seja feliz tanto no lado profissional como na vida afetiva. Os dois caminham juntos, né? Que você possa realizar aí os seus objetivos. Tudo com calma e jeito, né? E no tempo certo. 4h10. Vamos botar de a pá na vaneira. Vamos começar aqui com o Grupo Minuano e começar a programação musical. Lembrando que o nosso Fone Whats está aberto aqui para você participar e interagir conosco e fazer aí a programação com a gente, tá certo? Um prazer grande estar comunicando para nossa gigantesca e respeitável audiência. Você que tanto pelo som local ou também pelas plataformas digitais. Alexa, quero ouvir.
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2: É só pedir. Vamos botar de a pá na vaneira, Grupo Minuano, 4h10, 15 graus a temperatura, sol apareceu. Bela tarde para você de terça.

0: Olha aí o som dos Monarcas, a Orquestra Fandangueira, aqui na programação 4h17.
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0: 4h17.
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0: Grande abraço, você que tá ligado com a gente, tá chegando agora na sintonia. Pessoal que tá ligado com a gente pelo site, lá em Novo Hamburgo, na Lomba Grande. Lomba Grande, a grande Lomba Grande, né? Eita, rapaz. É o Valdeci. Valdeci. Moraes. É, Moraes. Um abraço, Moraes. Dançador. Índio velho que conhece bem da lida, né? Muito obrigado aí pela sintonia. Um forte abraço, meu querido. 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
1: Vamos lá, 4:30. 4:30. Boa tarde para você. 15 graus a temperatura aqui na área central de Marau. Vamos com informações diretamente aí do Santuário de Lourdes. É a nossa unidade móvel que está girando aí por toda a região. Nosso colega Eduardo está chegando para dar o seu boa tarde com informações deste evento, que é o almoço no Santuário de Lourdes, né? Nossa Senhora de Lourdes, convidando para o tradicional almoço com massa e galeto. Mas nada melhor ele que está no clima e no lugar onde acontece, né, esse mega evento com a nossa comunidade. Boa tarde, Eduardo.
2: Pessoal, falando agora de um evento que vai acontecer aí nos próximos dias, que é um almoço tradicional massa e galeto, promovido pelo pessoal da diretoria do nosso santuário, da Gruta, né? Santuário de Lourdes. Vai ser agora nesse fim de semana, no sábado, dia 6, e um almoço aí com arrecadação em prol da revitalização do santuário, que vem acontecendo já faz algum tempo. A gente está aqui com o vice-presidente da diretoria, o Rafael Servini, para falar um pouquinho sobre esse evento. Rafael, bem-vindo mais uma vez aqui à nossa programação.
3: Olá, Eduardo. Olá, ouvintes da programação. Estamos aí organizando mais um evento, né? Dessa vez a massa, a tradicional massa com galeto, que vai ser nesse sábado, um almoço. Convidando a todos para vir prestigiar esse evento, que é em prol ao nosso santuário, aí, como o Eduardo falou, que está sendo todo ele revitalizado. O pessoal já está muito contente aí com a igreja, que já está recebendo celebrações, né, missas, e a gente tem bastante coisa ainda que a gente tem por programação, por organização para fazer. Então esse almoço, né, é beneficente, né, pro santuário, em prol da revitalização. Toda a massa ela vai ser feita aqui, então ela é toda caseira, feita por voluntários. Ela tem um sabor muito especial, né, uma massa caseira. Os molhos também. Então quem já participou nos outros anos sabe quanto diferente é esse almoço, né, preparado pelo pessoal da comunidade aqui no Santuário de Lourdes.
2: E ingressos, Rafael, qual é que é o preço? Eu vejo que tem o ingresso adulto e o infantil também. Qual é que é o preço e como é que o pessoal adquire esses ingressos, né?
3: Os ingressos já estão à venda, né? Pelo todo o grupo da diretoria, né? Pode ser conosco também, posso deixar o nosso telefone aqui disponível. E tem com os outros integrantes também. O ingresso, o valor é de R$ 45,00 para adulto e R$ 20,00 para o ingresso infantil, que é de 5 a 12 anos, né? O ingresso infantil é um valor menor, R$ 20,00, e R$ 45,00 o ingresso adulto. A massa acompanha molho branco, massa com molho vermelho, galeto e saladas diversas. Então, uma massa bem completa, com vários molhos aí para o pessoal também, que tem sabores diferentes aí. O telefone para contato para adquirir o ingresso é 549-9133-1821, pode ser direto comigo. Também aqui na empresa, se alguém quiser passar na Servini Climatização, tem também com o Beto Minella ali na lavagem, ali no Poço Cordaço, com o Kleber, lá da Líder Equipamentos, os outros membros da diretoria, quem conhece alguém aí também pode procurar direto os membros da diretoria ou conosco aqui na Servini Climatização.
2: E como é que vai funcionar ali? O espaço da gruta vai estar aberto, livre para o pessoal almoçar ali? Vai ter opção de retirada também?
3: Isso, bem lembrado, Eduardo. Tem a opção da retirada a partir das 11:30. Quem quiser retirar para almoçar mais cedo em casa, com o ingresso, tem direito à retirada, não precisa levar nada. A gente já vai ter uma marmita pronta lá, né? São embalagens separadas para massa, molho e também para salada, para a pessoa poder fazer uma refeição em casa também, né? Da melhor forma possível. Quem não puder se fazer presente no santuário, e senão a gente vai ter lá no santuário todo um serviço de copa, cozinha também, né? Então vai ter bebidas também à venda. O pessoal chegar, almoçar, talvez passar a tarde ali também conosco no Santuário de Lourdes.
2: Falando agora rapidinho sobre a revitalização, Rafael, como é que tá? O que ainda falta entregar? Tem uma previsão, assim, de quanto tempo mais leva para concluir no todo essa revitalização? Tu falou que a igreja já está recebendo celebrações também. Como é que tá a situação da revitalização da gruta?
3: A revitalização, a primeira etapa, foi o maior desafio, que era a igreja, né? Então, ela já veio da antiga diretoria, já estava no projeto, já estava iniciada já, né? Bem encaminhada. A gente fez toda a parte também do acabamento. E faltam ainda coisas na igreja, tá? Como som, como algumas coisas que a gente quer melhorar também, né? A qualidade das missas, dos batizados, casamento, dos eventos que a gente recebe no santuário. Após a igreja tem todo um projeto, então a gente pretende que seja feito uma sala catequética, seja feito banheiros maiores, então tem toda a revitalização, depois também a questão da estética, da estrutura. Mas por partes, tudo com calma, né? Porque a gente depende todo da colaboração, tanto das pessoas que participam dos nossos eventos, né? Esse evento é um evento bom de participar, pois ele é bem acessível, R$45, né? Um almoço que você pode levar a família para almoçar e vai estar contribuindo. O nosso trabalho é todo voluntário, então a nossa mão de obra, ela não custa, porque o pessoal, nos voluntários, nos ajudam bastante no santuário. Então, a revitalização não tem como te falar um prazo para ser finalizado, porque a gente vai estar trabalhando, né, da melhor forma possível. Até a igreja foi dada uma apuradinha agora para receber as celebrações agora no inverno, que é frio, né, nos domingos de manhã, que ali fora, na gruta, ali no santuário, ela é muito frio. No domingo, nós não podíamos receber batizados, era frio também para as pessoas. A celebração das 9 horas acaba ficando desconfortável. A igreja ficou bem confortável, bem agradável. Quem já visitou sabe de como ela está ficando, mas é totalmente esse trabalho, né? Ele é voltado à finalização agora principal da igreja mesmo.
2: Show, então, Rafael, finaliza convidando o pessoal para participar desse evento no sábado, quem está nos ouvindo agora.
3: Então, convido a todos aos ouvintes, né, que convidem amigos, familiares, para vir aí passar o sábado conosco agora no dia 6, né, vai ser servido a partir do meio-dia, e quem não puder pode adquirir o seu ingresso para retirada também. E quero agradecer a todos os membros da diretoria, todas as pessoas que vão nos ajudar, né, aos voluntários que vão nos ajudar a fazer mais esse evento, né, que seja ele como os últimos foram, né, de excelência, tanto a parte da comida, né, como também de público.
2: Isso aí, então, agradecer ao Rafael que nos recebeu aqui, e você que nos escuta e quiser ajudar na revitalização do santuário, R$45 o ingresso adulto, R$20 o ingresso infantil, tu adquire com o pessoal da diretoria. Assim eu finalizo mais uma participação por aqui, devolvendo a programação da emissora Eduardo Serri.
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1: Valeu, Eduardo, obrigado pela sintonia, obrigado aí pela companhia, você que se ligou com a gente, ligou na informação. Vamos que vamos, vambora, meu povo querido. Ela aí, ó, vamos participar, né? Eita, rapaz, faz daí sim. Tá certo, então vamos lá, nossa audiência qualificada que se liga aqui pelo canal de Marau pro Mundo, no nosso site, as plataformas digitais. Pessoal, pode acompanhar a tua Rádio Alvorada pela Alexa. Quero ouvir tua Rádio Alvorada. Alô, você ligado com a gente. Boa tarde, Johnny. A música gaúcha tem o dom de levar a gente de volta às raízes. Obrigado por atravessar as fronteiras. Outro lado do oceano, em Maidenhead, na Inglaterra, Sirley Bressan. É essa prenda aqui que já faz um bom tempo que foi-se embora lá para os lados dos States, né? Ali na Inglaterra, na Maidenhead, na Inglaterra, capital, Londres. E daí bate a saudade de dançar um vaneirão, né? Eita, que coisa buena. Um abraço, Sirley. Obrigado aí pela companhia. Também acompanha a programação da gente aí no Tua Noite. Vamos ver quem mais aqui. Um abraço, Cassiano. Pessoal DS Lanches. Obrigado aí pela sintonia. Um abração, Jardim do Sol. Um abração pra você, querido. Obrigado aí pela audiência. Tudo de bom, tudo de melhor. Vamos aproveitar também pra mandar um alô aqui. Um abraço especial pras gurias que estão lidando com a Domba da Cachorrada, lá na Lomba Grande, em Novo Hamburgo. Acompanhando aqui o programa é o Tio Moraes. Ah, não é o Moraes, não é o Tio Moraes, né? É o Moraes. A Gabriela e também a Fernanda e a Gabi. A Gabriela, a Fernanda, a Gabriela e a Fernanda. E a outra, a Gabi, então são duas, né? A Gabriela, a Fernanda e a Gabi, que estão adestrando a cachorrada aí no sítio do Moraes. Mas que tal, rapaz? Tem que adestrar, é. Tem que ajeitar aí. Acusco e Mangaço, César Oliveira e Rogério Melo, segue cantando especial para as meninas aí que estão na doma da... Olha o cachorro nas ovelhas. Ali a Gabriela, a Fernanda e também a Gabi. Vai para vocês esse som aí lá na Lomba Grande, em Novo Hamburgo. Linkado conosco aqui na programação. Pessoal, na audiência aqui da tua Rádio Alvorada, além fronteiras. Não.

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7: Vamos lá, sem delongas. Sem delongas, agora 13 faltando para 5, porque às 5 horas tem notícias da hora. Eu já tô bem pachola aqui agora com crachá aqui, rapaz. Tá. Gaúcho Forte, pedido aqui do Sampaio. Obrigado aí, Sampaião. Mais uma vez, um abraço aqui pro Cassiano, os nossos parceiros lá da DS Lanches. Hora eu te visitar aí, viu, Cassiano? Tudo de bom pra você aí. Obrigado pela parceria. 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Hora de som, Gaúcho Forte. Orca, véia.

Segue a música aqui do Rio Grande, quando faltam 9 para 5, daqui a pouco tem notícias da hora. Ó, Cruzeira na Guaiaca, Luiz Carlos Borges, o peão do meu Bagé, do Mauro Ferreira.

15 graus a temperatura aqui na área central. 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Alô, pessoal do interior, dando um reponte na tropa. Tá na hora de chamar a gadaria pra fazer a lida. Ouvimos Paleteando com Os Tiranos.

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Tá chegando notícias da hora, na sequência a gente já abre a segunda hora aqui da programação. Vamos com a selfie rural. Enquanto isso, eu chego aqui, enquanto tá chegando as notícias da hora. Aquele abraço, vamos que vamos. Fica com a gente aí, te aproxega, vivente. Música.

0: receita operacional bruta superou 5,1 bilhões de reais, representando crescimento de mais de 26% em relação ao ano anterior. Apesar do avanço nas receitas, a lucratividade da operação ficou abaixo da registrada em 2024. Embora o lucro líquido tenha permanecido em patamares considerados elevados pela companhia. Os dados mostram a continuidade da expansão do grupo, que vem ampliando seu faturamento de forma consecutiva nos últimos anos, especialmente motivado pelo avanço do mercado do biocombustível. Da tua rádio Alvorada de Marau, Ana Lúcia Jacomini.
1: As paróquias Nossa Senhora da Oliveira, Nossa Senhora de Fátima e Nossa Senhora da Glória realizam nesta quinta-feira a tradicional celebração de Corpus Christi em Vacaria. A programação inicia ainda na madrugada com a confecção de 171 tapetes ao redor da Praça da Outro Filho, trabalho que contará com a participação de movimentos pastorais, escolas e entidades da comunidade. Além da programação religiosa, a coleta realizada durante a missa será destinada à Liga Feminina de Combate ao Câncer de Vacaria. A expectativa é de grande participação da comunidade ao longo das atividades. Da tua Rádio Fátima de Vacaria, Júlia Rodrigues.
2: A Secretaria Municipal de Saúde de Lagoa Vermelha está realizando nesta semana a avaliação nutricional e de saúde dos beneficiários do programa Bolsa Família. Essa atividade obrigatória para o público-alvo, crianças de até 7 anos, meninos e meninas, mulheres de 7 a 44 anos e gestantes. Lagoa Vermelha conta hoje com mais de 2.800 beneficiários cadastrados e até o momento a adesão está em 58%, mas a expectativa é chegar na casa dos 80% ou até 90%. O prazo final para a regularização vai até o final do mês de julho. O não cumprimento das regras pode resultar na suspensão ou perda do auxílio. Da tua rádio Cacique de Lagoa Vermelha, Daniel Carvalho.
3: A Secretaria do Meio Ambiente e Sustentabilidade promove de 8 a 15 de junho a Semana Municipal do Meio Ambiente 2026. Com o tema Atitude de Respeito, Reduza, Reuse, Recicle, a programação propõe uma ampla mobilização da comunidade de Caxias do Sul em torno da conscientização ambiental, da sustentabilidade e da responsabilidade coletiva na preservação do meio ambiente. A Semana Municipal do Meio Ambiente deste ano tem como objetivo promover a conscientização ambiental e incentivar atitudes sustentáveis junto à comunidade de Caxias do Sul. Da tua rádio São Francisco de Caxias do Sul, Luan Varela.
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8: 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Abraço nosso parceiro Adelar. 6 de junho, jantar dançante no ginásio do bairro Frei Adelar por após baile aí com a banda Conexão P10. Também no dia 6, almoço das massas na Gruta Nossa Senhora de Lourdes, no Centro Marau. 7 de junho, tarde no ginásio do bairro Santo Expedito a partir das 14 horas. 13 de junho, tradicional jantar baile retrô dos namorados no Eden Clube, com animação de Dudu Sense. E aí depois, 27, tem a tradicional festa das sopas nos Triquês. No dia 8, aí lá no mês de agosto, dá tempo da gente falar bastante ainda. Tunas Camargo, também um abraço pessoal aí no dia 9, festa do Padroeiro São Roque. Alô, comunidade São Roque. Banda Balada estará aí no dia 9 de agosto em São Roque. 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Um abraço, seu Zuki. Viva o Gaitaço! É o Porca Véia pedido aqui da nossa audiência. Quem canta na sequência da programação do quadro no nosso programa Te Aproxega. 14 graus. Olha o chimarrão. Dá-lhe, Porca Véia.

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1: Muito bem, vamos à previsão do tempo. Quando passam 22 minutos das 17 horas, agradecendo você que nos dá o privilégio da companhia neste belo fim de tarde de terça-feira, dia 2 de junho. Temperatura na marca dos 14 graus. Kátia Valente chegando para falar aí sobre o tempo, como fica para os próximos dias.
2: Olá pessoal, temos uma terça-feira em que mistura a presença do sol com nebulosidade aqui sobre a nossa região e grande parte do Rio Grande do Sul. Um tempo um pouquinho mais seco nas áreas mais ao sul, sudoeste do estado e um pouquinho mais úmido na parte leste, principalmente nas áreas próximas ao mar. Por aqui então nós vamos ter uma terça-feira com a presença do sol e variação de nebulosidade. As temperaturas começam a ter uma amplitude maior ao longo desta semana. Na terça-feira à tarde, ou seja, hoje à tarde, as máximas já podem oscilar entre 19 e 20 graus. E amanhã, quarta-feira, a temperatura da manhã pode ficar na faixa dos 9, 10 graus e à tarde beirando os 19, 20 graus. Ou seja, ela praticamente ela sobe, né, de forma mais rápida agora entre esta quarta e a sexta-feira. E pelo menos até o final de semana, incluindo o final de semana, não temos expectativa de que o tempo vá mudar. Ou seja, vamos continuar com este tempo um pouco mais estável predominando e com as temperaturas também normalmente oscilando nesta faixa de 12 graus pela manhã e em torno de 20 a 22 graus no período da tarde. Inclusive na quinta e na sexta-feira, a temperatura pode subir um pouquinho mais por aqui. E o final de semana também promete ser assim, com a presença do sol, variação de nuvens e temperaturas amenas. Com a previsão do tempo, Kátia Valente.
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5: Adoraria noticiar aqui no Bem Viver a descoberta de uma pílula milagrosa para derreter o excesso de peso, melhorar a saúde por completo e acabar com a celulite. Já imaginou? Mas, infelizmente, isso não será possível hoje. Quanto mais estudamos esses assuntos de autoestima, mais nos certificamos que é possível melhorar o processo, mas vai depender muito do seu empenho. E um dos ingredientes para perder peso que faz parte desse processo é a faziolamina, mais conhecida como feijão branco em pó. Uma das principais funções desse fitoterápico é bloquear a ação de uma enzima chamada alfa-amilase, que tem como função transformar carboidrato, amido, em glicose. Com a inibição dessa enzima, os amidos não são digeridos e são enviados diretamente ao intestino, onde são eliminados através das fezes. Você encontra em farmácias de manipulação e lojas de produtos naturais, nas opções de cápsula ou em pó. Esse foi o Bem Viver de hoje. E eu, Ana Paula Barros, volto já já com mais uma dica para nossa saúde.
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11: 14 graus.
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1: Olha isso, 29 faltando para 6, de aproxega, Vivente, Supermercado Imperial, também La Cabanha, Divina Musa, ainda com a gente a Dibefosa, Armazém do Tapete, Agropecuária Império do Campo. Segue a música do Rio Grande com o som do Cristiano Quevedo. Agradecendo a audiência dos amigos, o pessoal que se liga na programação, lá pela linha 18 Roso, seu Piero, também a dona Nena, família De Carli. E aproveitamos para enviar um abraço especial ao nosso grande parceiro Márcio De Carli, no bar e lancheria De Carli, aqui pelo Marau. Dona Diva, também dona Denise, muito obrigado aí pela sintonia. E o Moacir Perim, Mate e Mel, canta Cristiano Quevedo. Abraço também, seu Raul. Volta e meia sempre pronto para um rechego nas moças.

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3: A comunidade de Santo Antônio Vila Cabrito convida para a festa em honra ao padroeiro Santo Antônio no dia 14 de junho. Sábado, almoço servido nas mesas com carne de gado e ovelha. 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
5: Grande abraço para você que está ligado aqui no Tea Proxega, fazendo companhia de mate. Daqui um pouquinho, a partir aí das 18 horas, nós temos o encontro certo. Nossa colega Rosana Costenaro, que chega já para fazer um costado e trazer aí um rechego das informações. Você que gosta de acompanhar aí todas as informações que rolou no dia a dia, é importante que você acompanhe este horário. Grande abraço, pessoal da Marisul Transportes, muito obrigado pela sintonia. Motorista Fabiana e também a todos os passageiros que estão acompanhando como destino ao seu lar, ao seu trabalho. Tanto a você, amigo motorista, como você, cobrador, passageiro que se liga aqui na programação, nos levando ao seu destino e levando de carona. Muito obrigado aí pela preferência. 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De Befosa, a variedade aqui de eventos. Sempre atendendo bem aos eventos e lembramos que no dia 6 e 7 de junho, festa do padroeiro em Santo Antônio dos Triquês. Sábado haverá almoço servido nas mesas, domingo tradicional festa a partir das 14 horas. Aí tem tarde dançante com a banda Dalmagos. Também no bairro Frei Adelar, no dia 6, com baile a banda Conexão P10. Também no dia 6, almoço das massas na Gruta Nossa Senhora de Lourdes, no centro de Marau. 7 de junho, à tarde, no ginásio, no bairro Santo Expedito, a partir das 14 horas. Tem para todo mundo dançar e se divertir e comer muito bem. 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

11h30 no bairro Progresso. Mais música chegando, pedido aqui do Cassiano. É o Shot Laranjeira com Os Mirins. 15 minutos faltando para as 18, 14 graus a temperatura.

0: Vamos deixar rodando o grupo Carqueja, Não Te Anseia, e vamos também já passando aqui a máquina sonora para nossa colega Rosana Costenaro, enquanto já vai se acomodando nos bastidores, e agradecendo a companhia dos amigos aqui no Te Aproxega. Um abraço e até mais ver.
1: Não.

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10: Olá, meu amigo, olá, minha amiga ouvinte. Eu sou o Padre Ezequiel. Desejo a você graça e paz. Terça-feira, quero convidar você para este momento de meditação, de oração e de bênção. A palavra que inspira hoje é a seguinte. É preciso acolher e entregar nossa realidade, as pessoas, as nossas deficiências ao amor de Deus. Só assim iremos acomodando melhor nossas faltas, nossas angústias. Meditemos a canção.

0: vocês.
1: Nenhum problema, nem meus pecados.
0: Rezemos juntos. O anjo do Senhor anunciou a Maria, e ela concebeu do Espírito Santo. Ave Maria, cheia de graça, o Senhor é convosco, bendita sois vós entre as mulheres, e bendito é o fruto do vosso ventre, Jesus. Santa Maria, Mãe de Deus, rogai por nós, pecadores, agora e na hora da nossa morte. Amém. Eis aqui a serva do Senhor, faça-se em mim segundo a vossa palavra. Ave Maria, cheia de graça, o Senhor é convosco, bendita sois vós entre as mulheres, e bendito é o fruto do vosso ventre, Jesus. Santa Maria, Mãe de Deus, rogai por nós, pecadores, agora e na hora de nossa morte. Amém. E o Verbo se fez carne e habitou entre nós. Ave Maria, cheia de graça, o Senhor é convosco, bendita sois vós entre as mulheres, e bendito é o fruto do vosso ventre, Jesus. Santa Maria, Mãe de Deus, rogai por nós, pecadores, agora e na hora de nossa morte. Amém. Rogai por nós, Santa Mãe de Deus, para que sejamos dignos das promessas de Cristo. Oremos. Derramai, ó Deus, a vossa graça em nossos corações, para que, conhecendo pela mensagem do anjo a encarnação do vosso Filho, cheguemos por sua paixão e cruz à glória da ressurreição. Por Cristo nosso Senhor. Amém. E agora sobre você, a bênção de Deus. O Senhor esteja convosco, Ele está no meio de nós. Por intercessão de Nossa Senhora, desça sobre você, sobre a tua casa, sobre a tua vida, sobre a tua saúde, sobre o teu trabalho, a bênção de Deus. Em nome do Pai, do Filho e do Espírito Santo. Amém. Obrigado por estar conosco, um forte abraço para você e até amanhã.
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2: Um bom final de tarde para você, início de noite, hoje, terça-feira, dia 2 de junho de 2026. Hoje, com predomínio de tempo seco, né? Tivemos uma manhã mais gelada, à tarde, em função do sol, a gente teve temperaturas um pouquinho mais amenas, agradáveis, né? E assim deve ser durante toda essa semana, com o tempo seco predominando e grande amplitude térmica, né? De manhãzinha mais frio e à tarde, as temperaturas conseguem subir em função do sol. Já já Kátia Valente, nossa meteorologista, traz o destaque do tempo aqui no Encontro Certo, com muitas informações, com o resumo do dia, né? As informações mais importantes a gente traz por aqui até às 7 horas da noite. 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Agora, 6 horas e 2 minutos.
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2: 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E as informações do clima com ela, nossa meteorologista Kátia Valente.
3: Quarta-feira, a temperatura da manhã pode ficar na faixa dos 9, 10 graus e à tarde beirando os 19, 20 graus, ou seja, ela sobe, né, de forma mais rápida agora entre esta quarta e a sexta-feira. E pelo menos até o final de semana, incluindo o final de semana, não temos expectativa de que o tempo vá mudar, ou seja, vamos continuar com este tempo um pouco mais estável predominando e com as temperaturas também normalmente oscilando nesta faixa de 12 graus pela manhã e em torno de 20 a 22 graus no período da tarde. Inclusive na quinta e na sexta-feira, a temperatura pode subir um pouquinho mais por aqui. E o final de semana também promete ser assim, com a presença do sol, variação de nuvens e temperaturas amenas. Com a previsão do tempo, Kátia Valente.
2: Obrigada, Kátia, pelas informações. E a gente relembra que tem um feriado aí pela frente, né? O feriado de Corpus Christi nessa quinta-feira. E vai ter algumas alterações no atendimento, especialmente em repartições públicas, em bancos, em escolas. Por exemplo, as escolas municipais, estaduais e particulares não vão ter aula nem nessa quinta-feira, dia 4, e nem na sexta, dia 5 de junho. Então, as atividades nas escolas serão retomadas normalmente somente na próxima segunda-feira, dia 8. Também a Prefeitura de Marau e as secretarias municipais terão expediente suspenso apenas na quinta-feira, retornando ao atendimento normal na sexta-feira, dia 5. Os bancos também vão estar fechados nesse feriado de quinta-feira e voltam a atender normalmente na próxima sexta-feira.
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2: E a gente traz a opinião de Vitor Hugo Ultramari aqui na programação, num oferecimento de Líder Equipamentos de Proteção. 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Hugo, do que falaremos hoje? Seja bem-vindo.
4: Pois olha, a aproximação da Copa do Mundo, que já está perto, começa dia 11, em 3 países sede, 48 seleções jogando 104 partidas. E o Brasil enfrentando o Marrocos na sua estreia, dia 13, sábado da próxima semana, um jogo que já é considerado difícil. Da Copa, sim, eu quero falar, mas não da programação, porque essa vem comentada pelas tantas reportagens esportivas das emissoras de rádio e TV da forma mais qualificada, como estamos vendo. O que eu quero falar mesmo é dos preparativos. Não tem como ficar alheio, pois o assunto toma conta da gente a partir da qualidade técnica dos comerciais, verdadeiras obras de arte da comunicação visual. E no embalo, tudo isso no amistoso de ontem contra o Panamá, com a goleada, estava ainda mais bonito de ver o estádio lotado de verde e amarelo. E a gente vai se motivando a vibrar com as coisas da seleção. Afinal, é o Brasil que já foi excelência no futebol mundial, buscando destaque novamente. Acontece que depois do Hepta, quando o futebol era sinônimo de Brasil, o Hexa não chegou mais. Tempo para que os outros países se qualificarem e hoje disputarem par e passo com os melhores do mundo. Mas nada disso tira nosso entusiasmo e a torcida pela seleção. Prova disso começam a aparecer nos carros, nas lojas, nos prédios, marcas das cores do Brasil. É a nossa bandeira, ou apenas faixas verde e amarelas, colorindo o visual com a cara da Copa. Então a nossa proposta, quem tiver em casa, puxa para fora o que tiver de verde e amarelo para colorir a cidade. Quem não tiver, nas livrarias e lojas de importados da cidade, tem muita coisa bonita, alusiva para a decoração. Importa criar o clima. E o mais é dos resultados que torcemos acreditando que venham desta vez. Por enquanto, vale a torcida. E eu aqui me despeço de vocês, se Deus quiser, até amanhã.
2: Obrigada, Vitor Hugo, pelas informações. Ele que é nosso comentarista diário de segunda a sexta-feira, com comentários no Conectado de manhãzinha e também no Encontro Certo. Agora, 6:08, a gente traz os destaques do nosso site, tuaradioalvorada.com.br. Em Marau, influenza predomina entre os casos de doenças respiratórias e exige atenção. Também é destaque, culturas de inverno avançam no estado em cenário de expansão da canola e cautela no trigo. Muita gente deixou de plantar o trigo nesse ano e optou, né, pela cultura da canola. Vamos ver, né? A gente espera que o clima ajude. Também é destaque, a Assembleia do Cimarau, hoje terça-feira, vai discutir reformas na sede e mudanças no estatuto. Inclusive, essa Assembleia está acontecendo neste exato momento. Primeira chamada era 17h30, agora 18h, a segunda chamada. Então, está acontecendo nesse momento a Assembleia na Casa da Cultura de Marau. Também é destaque no nosso site, Cônsul-Geral da Itália receberá medalha mérito cultural durante visita a Marau na próxima sexta-feira. Ele que está se despedindo do seu trabalho junto ao consulado do Rio Grande do Sul e por isso vai fazer essa visita também nessa sexta-feira, vai receber essa homenagem por parte do município de Marau. E a gente traz agora informações sobre um casamento coletivo. Quem traz as informações para a gente é o colega Luiz Carlos Rodrigues de Lima.
5: 7 casamentos ao mesmo tempo, casamento coletivo, e isto deve-se a uma iniciativa, uma feliz iniciativa do tabelionato Becker, aqui de Amaral. Desde a chegada a Amaral, o senhor Cláudio Becker, que é o titular desse tabelionato, colocou essa ideia e agora se repete nesse ano. Senhor Cláudio, qual é a expectativa que se tem para o casamento coletivo do próximo sábado?
6: É um prazer novamente poder levar a mensagem à população marauense. Estaremos então nesse sábado, dia 6, às 14 horas, na Casa da Cultura, numa bonita cerimônia novamente, é a segunda edição já do casamento coletivo, e então iremos oficializar a união de mais 7 casais perante toda a comunidade.
5: Senhor Cláudio, haverá uma programação especial, até porque o momento para o casal é especial. O que promete esse casamento coletivo a partir das 14 horas do próximo sábado na Casa da Cultura?
6: Então, para esse ano nós temos o apoio do município através da secretária Adriela. Então, teremos um coffee break para os convidados, para as pessoas que ali se fizerem presente. Teremos música também. Uma bonita mensagem, novamente, que será direcionada aos noivos, e entrarão noivos, sairão casados, né? Sim. Enfim, estaremos lá esperando novamente poder fazer um evento bonito e poder realizar o sonho dessas pessoas.
5: Bom, são 7 casais ao todo, envolve entre padrinhos e familiares, quase uma centena de pessoas?
6: Exatamente, porque o casamento exige as testemunhas, né? E os familiares também que se fazem presente, então a gente tem uma expectativa de entre 90 e 100 pessoas.
5: São todas brasileiras naturais desse estado ou pessoas de fora, ou quem sabe até algum estrangeiro?
6: Teremos casamento de estrangeiros, sim. Inclusive, teremos intérprete para poder realizar a cerimônia. Novamente, teremos a presença de casais estrangeiros.
5: Olha só que beleza, né? Tudo isso assinado pelo titular do tabelionato aqui, pela sua mão.
6: Exatamente, estaremos presentes com nossos colaboradores, com a juíza de casamento também, né? Que é ela que oficializa o casamento e o cartorário registra o casamento. Enfim, o casamento é um ato solene, ele é previsto em lei, ele exige uma forma. E assim a gente faz e entrega. Sairão com a sua certidão de casamento em mãos.
5: Senhor Cláudio, poderia falar sobre a característica de alguns desses casais, o porquê que eles procuram? Claro que existe a gratuidade, o diferencial, mas existem alguns desses casais, alguns motivos especiais.
6: Sim, muitas vezes nós temos pessoas que ou já eram viúvas, pessoas que já estão aí há 10, 15, até 20 anos vivendo juntas, e nunca oficializaram. Então, oficializar, sair com a certidão de casamento, lhes garante direitos que conseguirão de uma forma mais fácil no futuro. Porque quando a pessoa tem a certidão de casamento em mãos, a gente diz que ela tem o status de casado. E o casamento pressupõe a dependência econômica entre os casados. Então, elas conseguem seus direitos junto aos órgãos governamentais, junto à Previdência Social, de uma forma mais rápida. Então, traz, sim, muitos benefícios. Aquela história que, às vezes, no senso comum, as pessoas dizem, casar ou não casar, tudo a mesma coisa, né? Não é a mesma coisa. Você, quando vive apenas em união estável, sim, você tem direitos garantidos. Mas a maneira de os conseguir pode ser um pouco mais demorada, mais difícil. Então, o casamento, a oficialização, traz com certeza benefícios para essas pessoas. E com uma campanha dessa, a gente leva essa informação até a comunidade e as pessoas, então, resolvem, de uma vez, regularizar a sua situação.
5: Muito bem. Sábado próximo, então, 14 horas, na Casa da Cultura, casamento coletivo com a gratuidade do tabelionato Becker. Senhor Cláudio, as pessoas, mesmo não sendo convidadas do casamento e queiram assistir, podem.
6: Sim, esse é um dado bastante importante, porque o casamento ele é feito a portas abertas. É um evento público. Então, assim, sim, as pessoas que quiserem comparecer e prestigiar serão muito bem-vindas.
5: Muito bem. Assim falamos sobre o casamento coletivo, segundo, aliás, promovido pelo tabelionato Becker. Vai acontecer às 14 horas de sábado, todos estão convidados a participar dessas bodas coletivas e também aplaudir a decisão tomada pelos casais. Repórter Luiz Carlos falando para a programação da emissora.
2: Obrigada, Luiz, pelas informações, trazendo então esse destaque do casamento coletivo que acontece, né, através do tabelionato Becker. Agora 6:15, esse é o Encontro Certo, que segue até às 7 horas da noite, trazendo para você aquele resumão de notícias importantes nessa terça-feira, dia 2 de junho. E o governo do Rio Grande do Sul confirmou para 10 de junho o leilão do Bloco 2 de concessões rodoviárias. Antes disso, as empresas interessadas devem entregar propostas nesta quarta-feira na B3, em São Paulo. O projeto abrange 409 quilômetros de rodovias estaduais no Vale do Taquari, Alto Taquari e Norte do Estado. Estão incluídos trechos aqui da nossa RS-324, RS-128, RS-129, RS-130, RS-135 e também RSC-453. A previsão é de 6 bilhões de reais em investimentos, sendo 4,6 bilhões nos 10 primeiros anos. O modelo prevê um pedágio free flow, duplicações, terceiras faixas, acostamentos e passarelas. Agora 6:16, a temperatura está caindo, hein? 19, ou melhor, 13 graus, eu ia falar 19, gostaria que fosse 19 agora, mas não está 19 não, está 13 graus a temperatura e a temperatura vai cair mais ainda agora durante a noite, próxima madrugada, vai ser bem friozinho de manhã, né? Com a temperatura aí na casa dos 9 graus, conforme a Kátia Valente já nos informou, e aí ao longo do dia, né? Durante a tarde, especialmente de amanhã, teremos um aumento da temperatura chegando a casa dos 19, 20 graus por aqui. Agora a gente traz a informação do deputado Vilmar Perim Zanquim, deputado estadual, porque ele acompanha a liberação de valores para pontes aqui do município de Marau. Vamos ouvir o que disse o deputado Zanquim.
7: Eu estou acompanhando de perto uma demanda do município de Marau junto ao governo do estado, que é recursos para execução de pontes, pontilhões e galerias no interior especialmente. E a informação que recebi do governo é de que sim, Marau deverá ser contemplado com esses recursos de R$1 milhão e que vai poder ser atendido aí 10 comunidades com 10 pontilhões. O pessoal da prefeitura está providenciando toda a documentação, já foram feitos os projetos, então, apenas para dar conhecimento e fazer o registro aqui deste investimento importante para o nosso município, né? Mais R$1 milhão para ser, então, alocados aí na melhoria da infraestrutura das nossas comunidades. Então, quando tiver o dinheiro já na conta, a gente também divulga aqui, que é para fazermos aí a transparência das ações e serem de conhecimento de todos os munícipes, né? Então, uma boa notícia para Marau, mais R$1 milhão. Então, especificamente para se investir em reconstruir pontilhões, aqueles pontilhões de madeira, vai ser feito de concreto.
2: Isso é muito importante, né? Então, esses recursos serão importantíssimos para que essas obras sejam realizadas. Agora, 6:19, a gente recebe agora o nosso comentarista de empreendedorismo, Marlon Cook, seja bem-vindo.
8: Olá a todos, espero encontrar todos bem. Hoje quero conversar sobre uma expressão muito utilizada nas empresas, ter mentalidade de dono. Mas afinal, o que isso realmente significa? Muitas vezes as pessoas confundem mentalidade de dono com trabalhar mais horas, assumir mais responsabilidades ou até abrir mão da própria vida pessoal. Mas não é isso. Mentalidade de dono não está relacionada ao cargo que você ocupa nem à quantidade de ações que você possui na empresa. Ela está ligada à forma como você encara o seu trabalho. Uma pessoa com mentalidade de dono cuida dos recursos da empresa como se fossem seus. Ela evita desperdícios, busca soluções em vez de apenas apontar problemas, pensa nas consequências de suas decisões e entende que seu trabalho impacta o resultado de toda a empresa. Quando vê algo errado, não diz, isso não é comigo. Ela procura ajudar e resolver. Ter mentalidade de dono também significa agir com responsabilidade sem precisar de supervisão constante. É cumprir combinados, entregar o que foi prometido, pensar no cliente e compreender que pequenas atitudes fazem uma grande diferença no resultado final. Mas existe um ponto importante. Mentalidade de dono não pode ser apenas uma cobrança da empresa. Ela precisa ser acompanhada de confiança, transparência, reconhecimento e oportunidade de participação. Pessoas se sentem donas quando entendem o propósito do que fazem e percebem que sua contribuição é valorizada. No fim das contas, a mentalidade de dono não é sobre ser proprietário de uma empresa. É sobre assumir o protagonismo na sua própria atuação. Porque organizações crescem quando as pessoas deixam de pensar apenas na sua tarefa e passam a enxergar o impacto que geram no todo. Na próxima semana eu volto com mais conteúdo de gestão para vocês. Uma ótima semana, um abraço, paz e bem.
2: Um abraço, obrigada. Marlon Cook, nosso comentarista de empreendedorismo, falando hoje sobre mentalidade de dono. Agora 6h21, a gente vai para um break rapidão, trazendo aqui os nossos parceiros do Encontro Certo e já a gente retorna para mais uma sequência de informações do dia de hoje. 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
11: 6:25.
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1: 6:25, a você uma ótima noite de terça-feira, hoje dia 2 de junho de 2026. A gente aproveita esse horário aqui para a gente rememorar as principais informações do dia. A tua Rádio Alvorada traz de volta, né? Se você perdeu algum momento do dia aqui da nossa programação, a gente traz novamente aqui para que você fique super bem informado. 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Agora 6:27, é hora da gente dar um giro.
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1: E a gente traz aqui a presença da nossa repórter Júlia Berguete Xavier. Para onde a gente vai hoje, Júlia?
2: No giro de hoje, nós vamos até Serafina Correia. Isso porque os contribuintes do município têm até o dia 10 de junho para realizar o pagamento em cota única do Imposto Predial e Territorial Urbano, IPTU, e garantir o desconto máximo de 10% sobre o valor total do tributo. O carnê digital está disponível no site da Prefeitura, enquanto quem preferir usar o carnê físico, ele pode ser retirado no Centro Administrativo, na Avenida 25 de Julho, número 202. É no primeiro andar, no setor de fiscalização. Agora, para quem optar pelo parcelamento, o IPTU pode ser pago em até 6 vezes. Com o vencimento da primeira parcela, também para o dia 10 de junho. Mais informações podem ser obtidas, então, junto com a Secretaria Municipal da Fazenda ou pelo telefone 543-444-8114. Como informações dos municípios aqui da região de Marau, Júlia Berguete Xavier para a tua Rádio Alvorada.
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1: 6:29, a gente traz agora informações com Eduardo Serri, nosso repórter, e a gente fala sobre um evento beneficente, é isso, Eduardo?
3: Pessoal, falando agora de um evento que vai acontecer aí nos próximos dias, que é um almoço tradicional massa e galeto, promovido pelo pessoal da diretoria do nosso santuário, da Gruta, né? Santuário de Lourdes, vai ser agora nesse fim de semana, no sábado, dia 6, e um almoço aí com arrecadação em prol da revitalização do santuário, que vem acontecendo já faz algum tempo. A gente tá aqui com o vice-presidente da diretoria, o Rafael Servini, para falar um pouquinho sobre esse evento. Rafael, bem-vindo mais uma vez aqui à nossa programação.
4: Olá, Eduardo. Olá, ouvintes da programação. Estamos aí fazendo, organizando mais um evento, né? Dessa vez a massa, a tradicional massa com galeto, que vai ser nesse sábado, um almoço. Convidando a todos para vir prestigiar esse evento que é em prol ao nosso santuário, aí, como o Eduardo falou, que está sendo todo ele revitalizado, o pessoal já está muito contente aí com a igreja que já está recebendo celebrações, né, missas, e a gente tem bastante coisa ainda que a gente tem por programação, por organização para fazer. Então esse almoço, ele é beneficente, né, pro santuário, em prol da revitalização. O ingresso, o valor é de R$ 45,00 para adulto e R$ 20,00 para o ingresso infantil, que é de 5 a 12 anos, né? O ingresso infantil é um valor menor, R$ 20,00, e R$ 45,00 ingresso adulto. A massa acompanha molho branco, massa com molho vermelho, galeto e saladas diversas. Então, uma massa bem completa, com vários molhos aí para o pessoal também, que tem sabores diferentes aí. O telefone para contato para adquirir o ingresso é 549-9133-1821. Pode ser direto comigo, também aqui na empresa, se alguém quiser passar na Servini Climatização. Tem também com o Beto Minella ali na lavagem, ali no Poço Cordaço, com o Kleber, líder equipamentos, os outros membros da diretoria. Quem conhece alguém também pode procurar direto os membros da diretoria ou conosco aqui na Servini Climatização.
3: Isso aí, então. Agradecer ao Rafael que nos recebeu aqui. E você que nos escuta e quiser ajudar na revitalização do santuário, R$ 45,00 o ingresso adulto, R$ 20,00 o ingresso infantil, tu adquire com o pessoal da diretoria. Assim eu finalizo mais uma participação por aqui, devolvendo a programação da emissora Eduardo Serri.
1: Obrigada, Eduardo, pelas informações. Um abraço para o Rafael, para toda a diretoria do Santuário de Nossa Senhora de Lourdes.
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1: É hora de trazermos as informações de agricultura, agropecuária, com a nossa repórter Ana Lúcia Jacomini. Qual o assunto de hoje, Ana Lúcia?
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6: O período recomendado para o plantio do trigo já começou no Rio Grande do Sul, acompanhando a abertura do zoneamento agrícola de risco climático, o ZARC, para as principais cultivares utilizadas no estado. Conforme o levantamento divulgado pela Emater, a semeadura ainda ocorre de forma inicial e o cenário da próxima safra é marcado por cautela entre os produtores. De acordo com a instituição, fatores como custos elevados de produção, maior restrição ao crédito rural, limitações no seguro agrícola e a possibilidade de atuação do fenômeno El Niño durante o inverno e a primavera influenciam diretamente no planejamento das lavouras. A tendência observada é de redução da área cultivada com trigo no estado. E entre os motivos estão a menor expectativa de rentabilidade e a substituição da cultura por alternativas de inverno consideradas mais atrativas economicamente, como a canola, as plantas de cobertura e os sistemas integrados com milho precoce e soja safrinha. Outro comportamento identificado envolve a redução do nível tecnológico empregado nas lavouras, com aumento no uso de sementes próprias e menor procura por sementes fiscalizadas. Na safra passada, o Rio Grande do Sul cultivou mais de 1,1 milhão de hectares de trigo, com produtividade média próxima de 3 mil quilos por hectare, segundo dados do IBGE apresentados pela Emater. Além do trigo, a canola segue avançando dentro da janela preferencial de semeadura e apresenta tendência de expansão diária no estado, impulsionada pela busca por maior rentabilidade nas culturas de inverno. Já a aveia branca mantém a perspectiva de estabilidade da área cultivada, enquanto a cevada apresenta tendência de redução devido ao risco climático e aos possíveis impactos na qualidade industrial dos grãos.
1: Obrigada, Ana Lúcia, pelas informações. Agora 25 minutos, saltando para as 7 da noite. A você, uma ótima noite. Muito obrigada pelo carinho da audiência por aqui. E a gente muda de assunto agora. Bora falar de saúde.
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1: 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E as informações de saúde com o nosso colega José Maculã.
7: terça-feira, hoje ouvindo aqui a enfermeira Débora Zanatta sobre o Conselho Local de Saúde, com sede no bairro São José Operário.
8: Eu vou começar falando do Conselho Local de Saúde. Por que falar do Conselho Local de Saúde? Porque nós, lá na SF São José Operário, já temos isso bem instituído desde o ano de 2015. A nossa primeira ata, que hoje eu fui dar uma pesquisada, é do dia 2/7/2015, que acontece o Conselho Local. Toda a primeira quarta-feira do mês, três funcionários da SF são responsáveis por organizar esse Conselho Local de Saúde. O Conselho Local, ele acontece lá na nossa SF, na São José, e também no bairro Santa Rita. São os dois SFs que fazem o Conselho. A princípio, ele foi instituído juntamente com a residência multiprofissional. Então, era uma tarefa da residência multiprofissional, que nós somos campo de prática da residência, né? Era uma tarefa deles instituírem o Conselho Local de Saúde no município. Eles trouxeram nessas duas SFs e até hoje, 11 anos, que a gente tem consolidado o Conselho Local. E por que vir falar do Conselho Local? Qual é a importância disso? É um espaço, geralmente, então, vinculado a uma unidade de saúde, né? Ou uma determinada área de abrangência ali, com o principal objetivo de aproximar a comunidade dos trabalhadores, do serviço de saúde, né? Por quê? Para discutir as necessidades. Então, os nossos pacientes vão lá toda primeira quarta-feira do mês, às 17h30, com as suas demandas. Às vezes, demanda de saúde, que nós, como instância ali menor na SF, conseguimos resolver. Se não conseguimos, a gente leva essas demandas para os nossos gestores municipais. E, muitas vezes, também outros tipos de demanda. Já surgiu lá no nosso conselho local, nós já levamos a Brigada Militar lá, que fez uma ótima explanação sobre os serviços deles na comunidade marauense, o que os usuários têm direito quanto à brigada, né? Já foi uma funcionária da prefeitura que, falando das relações comunitárias, qual é a ponte que ela faz entre os usuários e a prefeitura. Também levou várias demandas para a prefeitura, que depois a gente teve as devolutivas que foram resolvidas, né? Demandas dos nossos usuários. Já esteve lá o projeto Guarda-Chuva, explicando sobre a violência da mulher, todos os contatos, toda essa rede de apoio que nós temos no município para realmente abraçar a mulher vítima de violência. Já foi os bombeiros, enfim. É um espaço em que nós realizamos ou nós trazemos colegas do município para falar sobre os seus serviços e também abraçamos as demandas que os usuários trazem para tentar resolver, né?
7: Amanhã tem mais sobre o Conselho Local de Saúde. José Maculan, para a tua Rádio Alvorada.
1: Obrigada, José Maculan. Agora 22 minutos, saltando para 7 da noite. 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
1: E a repórter Júlia Berguete Xavier retorna aqui à programação, trazendo as oportunidades de emprego para você.
2: Se você está em busca de emprego, o Cine de Marau possui vagas na indústria metalúrgica para alimentador de linha de produção, traçador, operador de máquina serra, motorista, operador de muck, montador externo, operador de ponte rolante e jateador. Na indústria frigorífica, para auxiliar de linha de produção, magarefe, inspetor de qualidade, serviços gerais, cozinheiro e auxiliar de cozinha. No comércio, para vendedor externo e em supermercados, para operador de caixa, fiscal de caixa e repositor. Na indústria em geral, as vagas são para auxiliar de pintura, preparador de pintura, operador de máquina, auxiliar de costura, auxiliar de rotomoldagem e trabalhador para laticínios. Em serviços, as vagas são para motorista categoria D, eletricista auxiliar de manutenção, auxiliar mecânico de manutenção, auxiliar de cozinha para restaurante, assistente de responsabilidade social, auxiliar de serviços patrimoniais para portaria, auxiliar administrativo casal para trabalhar na avicultura, vigilante, analista financeiro, coordenador de equipe na coleta de sucata, técnico de enfermagem, cozinheira, auxiliar de carga e descarga, pedreiro e servente de obras. Lembrando que para se candidatar às vagas, você deve ir até o Cine com seu documento pessoal, fazer o seu cadastro e será encaminhado para as entrevistas. Júlia Berghetti Xavier para a tua Rádio Alvorada.
1: Obrigada, Júlia, pelas informações. Agora 19 para 7. A gente traz mais informações para você a seguir depois do bloco comercial.
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14: 6:44. 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
2: Muito obrigada pelo carinho da audiência, essa tua Rádio Alvorada para mais de 60 municípios do Norte Gaúcho. Muito obrigada pelo carinho aqui, pela companhia com a gente, você de Marau e de toda a região. Agora, 14 minutos, faltando para 7 da noite, no nosso encontro certo, Agromais. 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Agora 13 para as 7 da noite, temperatura volta a cair, né? Agora estamos com 12 graus de temperatura no centro da cidade de Marau.
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2: Comunidades. No próximo domingo, dia 7 de junho, na comunidade de São João do Barroso, tem festa em honra ao padroeiro São João. Na programação, 10h30 missa. Ao meio-dia, churrasco padrão com copo e cozinha. Tarde dançante, animada com Matheus Taborda e Dirley. Também no próximo domingo, a comunidade de Ponta Grossa, Vila Maria, convida para a festa em honra ao Divino Espírito Santo. Na programação, 10h30 missa. Ao meio-dia, almoço com churrasco padrão, copa e cozinha. E 14 horas, tarde dançante com animação dos parceiros. Entrada franca. Religião. Nesta quinta-feira, feriado, dia 4 de junho, em frente à Igreja Matriz Cristo Rei em Marau, acontece a tradicional Missa de Corpus Christi. A celebração será uma missa campal com início às 3 horas da tarde. Beneficente. Neste sábado, dia 6 de junho, a ONG Patas Protetoras promove um arraiá na sede do Caveiras do Sul MC, em frente ao ISF Planalto. Vai ter comidas típicas, bebidas e produtos personalizados à venda a partir das 14 horas. Eventos. Para fechar a agenda da semana, na quinta, dia 4 de junho, no ginásio do Colégio Gabriel Taborim, tem jogo de futsal da AMF enfrentando o Lagoa Futsal às 8 horas da noite pelo Estadual de Futsal 2026. Sábado, dia 6, no Santuário de Nossa Senhora de Lourdes, tem almoço com massa e galeto ao meio-dia em prol da revitalização do Santuário de Marau. No cardápio tem massa com molho branco ou vermelho, galeto e saladas. Haverá venda de sobremesas. E no sábado, dia 6 de junho, na programação da 37ª Festa Italiana de Marau, acontece a Cantoria Italiana a partir das 17 horas na Igreja da Comunidade de Gramadinho. E após, tem o Filó de Gramadinho com a animação de Thiago Wagner, acordeonista. Rosana Costanaro para a tua Rádio Alvorada. Agora 10 minutos, saltando para 7 da noite, é hora de trazermos as cotações do mercado agrícola com Ana Lúcia Giacomini.
3: E nós iniciamos com as cotações dos grãos comercializados em sacas de 60 quilos. A soja, R$ 114,00, o milho, R$ 58,00 e o trigo, R$ 67,00.

0: R$ 12,00. Demais produtos. Boi gordo, R$ 12,50 ao quilo vivo. Vaca gorda, R$ 10,50 ao quilo vivo. Suíno tipo carne no preço integração, R$ 5,70 ao quilo vivo. Suíno tipo carne no preço particular, R$ 5,57 ao quilo vivo. E o leite padrão, de acordo com a Emater, comercializado na região, com o menor preço referência, em R$ 2,20. Centavos ao litro. Ana Lúcia Jacomini para a tua rádio.
1: Obrigada, Ana, pelas informações. Agora 9:07, é hora de falarmos de esporte.
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1: E o Eduardo Serri traz informações sobre futsal pra gente.
5: Quinta-feira é dia de estreia da MF no Gauchão de Futsal Série A. É a competição mais importante desse ano pra MF de longe, pra se manter na elite do futsal gaúcho. A gente recebeu aqui o Giba, treinador da MF, e também o Léo Araújo, que retorna pro time depois de um tempo fora como novo preparador físico.
6: Eu retornei há cerca de 2 semanas, já concluí, na verdade, 2 semanas de trabalho com o pessoal. Então, nesse retorno, a gente priorizou ali colocar os atletas dentro daquilo que a gente julga necessário para o período, né? Já tinha um trabalho em andamento ali, como eu disse, então fizemos alguns ajustes dentro do que era possível e com o decorrer da semana vai ficando mais fácil para a gente poder nortear esse trabalho. Mas alguns atletas já tinham trabalhado na MF na temporada passada, então eu já conheci alguns deles. Mesmo não estando aqui, eu sempre acompanhei, né, o trabalho da MF, então de alguma maneira eu estava por dentro daquilo que estava acontecendo aqui também, né? Eu tinha contato com o Giba diariamente, então assim, não teve muita surpresa nesse retorno não, né? O ambiente é bom, é um grupo trabalhador, foi isso que pesou também, né, na hora de decidir em retornar ou não.
5: A MF faz mais uma campanha na Série A desde que retornou a essa categoria lá em 2019. O Giba falou um pouquinho pra gente sobre a campanha realizada na competição no ano passado.
7: Nós chegamos até as quartas, né? Onde empatamos o primeiro jogo e perdemos em Uruguaiana, né? Mas nós fizemos uma bela competição onde conseguimos chegar dentro de uma competição de 19 equipes, tu chegar no quinto colocado não é fácil, né? Por todos os problemas que você sabe que a MF tem hoje também, teve ano passado, nessa temporada aí com alguns projetos não aprovados, ainda fica muito mais difícil da gente fazer um elenco competitivo, e já visto aí o que a gente fez dentro da Farroupilha, que teve que, se não abrir mão, mas jogar com aquilo que tinha, até para segurar um pouquinho o orçamento, para entrar dentro de um orçamento que a MF conseguiu para esse começo de temporada. E a gente está nessa expectativa, né? Para que nos próximos dias ainda chegue 1 ou 2 reforços aí para a gente dar uma encorpada no nosso elenco e a gente brigar por aquilo que a gente acha que pode.
5: A MF estreia, então, nessa quinta-feira, às 8 da noite, lá no ginásio do Colégio Gabriel Taborim, quando recebe o Lagoa Esporte Clube, um competidor muito forte, acabou de vencer a Taça Farroupilha e, inclusive, foi o que eliminou a MF dessa mesma competição. 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Assim eu finalizo mais uma participação por aqui, falando de esporte, devolvendo a programação da emissora, Eduardo Serri.
1: Obrigada, Eduardo, pelas informações. Boa sorte à equipe da MF no jogo desta quinta-feira à noite. Agora, 6:07, a gente traz informações também com o nosso comentarista esportivo, Vinícius Gaieschi, para a gente falar de dupla Grenal, para a gente falar de Copa do Mundo.
8: Alô, você ligado na programação da tua Rádio Alvorada. Uma excelente terça-feira para você. Vamos chegando com os esportes por aqui. A pausa da Copa do Mundo para o Grêmio começou movimentada na última segunda-feira. Antônio Dutra Júnior deixou o comando do departamento de futebol. De acordo com um comunicado divulgado pelo Grêmio, o vice-presidente de futebol Antônio Dutra Júnior solicitou o desligamento do cargo sob alegações de razões pessoais e profissionais. A partir desta terça-feira, então, o atual diretor Rafael Lima assume o cargo. Antônio Dutra Júnior segue como vice-presidente do Conselho de Administração e também ele é vice-presidente do Grêmio, eleito junto na chapa com Odorico Roman. É uma situação bastante curiosa, porque no sábado, no pós-jogo contra o Corinthians, o Grêmio foi derrotado por 3-1. Antônio Dutra Júnior bancou a permanência de Luiz Castro e agora quem sai é ele. Fico curioso para saber qual vai ser o protagonismo de Paulo Pelaipe, que foi trazido de volta ao Grêmio no começo do ano e até agora atua muito mais nos bastidores, não é uma figura tão pública como a torcida do Grêmio esperava. Fica agora esse questionamento, essa dúvida de como o Grêmio vai tratar a saída do Antônio Dutra Júnior, se Pelaipe vai ter uma voz mais ativa, que é o que o torcedor espera. Dentro de campo as coisas não foram tão boas no primeiro semestre e tem esse desligamento do Antônio Dutra Júnior como vice-presidente de futebol do Grêmio. Por hora, essa é a única atualização de Grêmio. Luiz Castro ainda é o técnico gremista. Veremos nesses 50 dias se teremos mais desdobramentos sobre esse assunto, se o Grêmio vai manter ou vai trocar de técnico nesse período. Já o Colorado também tem mudanças. O Inter demitiu preparador de goleiros e auxiliares de sua comissão técnica para já repaginar e começar o segundo semestre com caras novas. A direção desligou Leonardo Martins e o auxiliar Aparecido Donizete, além do auxiliar da preparação física João Goulart. Ainda não teve a divulgação de quem será o responsável por treinar os goleiros Rocher, Anthony, Diego Esser e até o Cauê Jesus. O trabalho do Leonardo Martins entrou em xeque muito por conta das recentes falhas dos goleiros, tanto do Rocher como do Anthony, principalmente nesse último jogo na derrota por 3-1 contra o Bragantino. O Anthony falhou no gol de falta que ele acaba escorregando e por conta disso o preparador de goleiro foi desligado. Ele que estava no posto desde 2022 e que chegou a trabalhar na base do Colorado na equipe sub-20. Alguns dos goleiros que trabalharam com o preparador que foi desligado, a gente lista aqui Daniel, Kehler, o goleiro John, Rocher, Ivan, Fabrício e o Anthony. Então a dupla Grenal não deixou nem começar direito as férias dos jogadores para já fazer algumas mudanças. O Inter que vai ter esse problema do goleiro para resolver, já que o Rocher tem uma cláusula no contrato dele que, se ele atingir determinado número de jogos, ele renova o seu contrato automaticamente. E também já em clima de Copa do Mundo, a seleção brasileira embarcou na noite de segunda-feira rumo aos Estados Unidos. Os jogadores se apresentaram todos depois de uma curta folga, depois do jogo contra o Panamá, e viajaram para os Estados Unidos, onde vão ficar treinando na cidade de Nova Jersey, no CT do New York Red Bull. Antes da estreia da Copa, a equipe comandada pelo técnico Carlo Ancelotti tem amistoso contra o Egito no sábado, a partir das 19 horas, que marca o fim da preparação para a Copa do Mundo. Aí depois disso, é só pensar no Marrocos, pensar na estreia na Copa do Mundo. E para fechar de Copa do Mundo, a gente tem que falar um pouquinho aqui sobre a seleção mexicana, que é uma das anfitriãs, que divulgou a sua convocação oficial nos últimos dias. E o goleiro Guillermo Ochoa, de 40 anos, vai representar a seleção mexicana pela sexta vez na carreira. Vai para a sua sexta Copa do Mundo, junto a Messi e Cristiano Ronaldo. Então, é um nome bastante conhecido pela torcedora brasileira. Já fez grandes atuações contra o Brasil e é uma figura carimbada na Copa do Mundo, essa que inclusive será a sua última Copa do Mundo, a última competição, porque ele disse que depois da Copa vai pendurar as luvas. O México anfitrião, junto com os Estados Unidos e Canadá, está no grupo A com África do Sul, Coreia do Sul e República Tcheca, e a seleção mexicana estreia no dia 11 de junho, na abertura da Copa, diante da seleção da África do Sul, repetindo a estreia da Copa do Mundo de 2010, dessa vez com mandos invertidos. Naquela vez a África do Sul foi a mandante, dessa vez o México vai comandar a festa lá no dia 11 de junho no Estádio Azteca.
1: Obrigada, Vinícius, pelas informações. Nosso comentarista esportivo retorna amanhã a partir das 8h50 durante o Conectado. Agora 7 horas em ponto.
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1: E a gente vai fechando o nosso encontro certo, agradecendo muito o carinho da tua audiência, te desejando uma ótima noite. A seguir, tenho Tua Noite com Johnny e Francio, agradecendo também os nossos patrocinadores Agromais, JL Energia Solar, MR Embalagens e Suede Supremo. Um grande abraço a você, paz e bem.
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1: Ok, agora 7:05, 7:05, muito boa noite Marau, boa noite região norte do estado, que prazerzaço estar aqui novamente, a gente podendo empunhar esse microfone e através das ondas da tua Rádio Alvorada 107.7 FM, para toda a região norte do estado, para quase 100 municípios, acredito que um pouco mais até que chegue, porque esses dias, experiência própria, né? Tava viajando aí, a gente... Realmente, foi longe as ondas aí da 107.7. A gente fica feliz aqui em estar junto com você, retornar a esse palco após a comunicação da nossa colega Rosana Costenaro. Excepcional trabalho aí da Rô. Bom descanso, Rô. Ela que se despede dos bastidores. Nosso colega Fifo também, estamos todos na torcida para que possa voltar aí ao mais breve normal do seu dia a dia, dos seus afazeres, né? E também nós estamos aqui, firme, forte, rígido, que nem a argola de cincha, é para fazer você curtir com a gente essa programação um pra lá de especial. Nessa primeira hora aqui do Tua Noite, agora sim, até às 9, o Johnny pede licença para ficar contigo, levando as emoções do rádio, a emoção da música, a música que você gosta e precisa ouvir. Na buena, tranquilo, tranquilo, no campo, na cidade, na rodovia, aonde você estiver, com quem estiver, estamos junto nesta parceria, irmanados, aí com a programação aqui da tua Rádio Alvorada, tá certo? 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Convidando você para participar com a gente, pode fazer a interatividade, mandar o teu pedido, fazer a sua participação. E já vamos ver aqui, já tem áudio, ó. Quem mandar áudio, já vou colocar no ar aqui rapidinho e já vamos meter, né? Vou meter bronca porque é interatividade intensa.
2: Boa noite, amigo. Temos ligadinho no teu programa.
1: Opa, deixa eu só desacelerar.
2: Boa noite, amigo.
1: Boa noite.
2: Temos ligadinho no teu programa. Temos eu, meu marido e mais a minha cunhada lá do Paraná.
1: Ou texto.
2: Essa é uma música aí. 99, pode ser uma música. Escolhe você aí. Uma música bem bonita, tá? Abraço.
1: Alô.
2: Fica com Deus.
1: Paraná. Alô, Paraná. Pessoal do Paraná que tá visitando o Rio Grande. Bem-vindo. Obrigado aqui, o áudio da Marley está participando com a gente. Muito obrigado, Marley. Um abração para você e toda a família. E receba bem esse povo do Paraná. É povo da gente. É o garrão do continente. Madrid, Fernando e Sorocaba.
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1: Essa canção, com a graça de Deus, nós da Banda Legal, queremos cantar com os amigos, para todos os amigos.

0: Vamos lá então, trazer aqui mais participações. Nossa audiência qualificada, olha que legal. Olha que bacana. É muito bom, né? Vamos ver quem está com a gente. Nosso ouvinte assíduo aqui, né?
1: Só. Oi, Johnny, boa noite. Tudo bem? Aqui quem fala é a Emily. Eu queria pedir uma música pra você. Eu queria oferecer pra minha mãe, pro meu pai, pra minha avó e pro meu avô. E o nome da música é Olha Onde Eu Tô, da Ana Castela. E eu vou oferecer uma noite pra todo mundo que está escutando a rádio e até pra você. Boa noite.
0: Beijo. Beijo, queridas. Tá aí, ó. Ana Castela.
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0: sabe que minha filha é também apaixonada pela Ana Castela, Betina. Vamos lá, tá aí. Olha onde eu tô.

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0: Segura, trem! Vamos lá, a gente ouviu aí com... É espetacular esse som aqui, o Michel Teló cantando.
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0: Aqui na programação da tua noite. Boa noite, você que está chegando agora, fica com a gente aí. Não troca de estação, cola no rádio aí, 107.7. A gente vai com a previsão do tempo. Kátia Valente, conta pra nós. Atualizadinha já pra semana toda quase aí. E a gente sempre... o tempo muda todo tempo, né? O tempo é o tempo. Então vamos lá, conta aí, Kátia Valente, como vai se comportar o tempo. E depois a gente vai botar aqui um som de bandas pra quem gosta de dançar. Quero mandar um abraço lá pro... Deixa eu ver quem mais tá ligado com a gente. Vamos ver quem está ligado conosco. Boa noite! Boa noite, boa noite. Vamos olhar aqui, ó. Fazendo... Pessoal, bom, deixa pra depois. Vamos misturar aqui, né? Se não faço uma misturança danada aqui. Kátia Valente, fala para nós o tempo.
2: Quarta-feira, a temperatura da manhã pode ficar na faixa dos 9, 10 graus e à tarde beirando os 19, 20 graus, ou seja, ela sobe, né, de forma mais rápida agora entre esta quarta e a sexta-feira. E pelo menos até o final de semana, incluindo o final de semana, não temos expectativa de que o tempo vá mudar, ou seja, vamos continuar com este tempo um pouco mais estável predominando e com as temperaturas também normalmente oscilando nesta faixa de 12 graus pela manhã e em torno de 20 a 22 graus no período da tarde. Inclusive na quinta e na sexta-feira, a temperatura pode subir um pouquinho mais por aqui. E o final de semana também promete ser assim, com a presença do sol, variação de nuvens e temperaturas amenas. Com a previsão do tempo, Kátia Valente.
3: Boa noite, Emily. Que bom ouvir você toda noite pedindo música. Muito obrigada por oferecer ela para quem está ouvindo. Um beijo, querida.

0: peito só. Aí, linda demais, tá aí, som do Guilherme Santiago, jogado na rua. É demais, é aqui na tua rádio, a tua rádio Alvorada, a rádio do teu tempo.
1: Jogado na rua.
0: Ah, você que tá jogado na rua, não fique jogado na rua, não. Intervalo, a gente já volta, não sai daí, não. É rapidinho, fica ligado aí.
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1: Muito bem, 7:33, 7:33, a gente segue aqui na programação do Tua Noite, trazendo a informação que é importante também para o nosso dia a dia. O governo do Rio Grande do Sul confirmou para 10 de junho o leilão do Bloco 2 de concessões rodoviárias. Antes disso, as empresas interessadas devem entregar propostas nesta até amanhã, quarta-feira, na B3, em São Paulo. O projeto abrange 409 quilômetros de rodovias estaduais no Vale do Taquari, Alto Taquari e norte do estado. Estão incluídos, então, os trechos da ERS 128, a 129, 130, a 135, a 324, que cruza aqui pela gente, a RSC 453, e a previsão é de 6 bilhões em investimento, de 4,6 bilhões nos 10 primeiros anos. O modelo prevê pedágio, free flow, duplicações, terceiras faixas, acostamentos e passarelas. Tá pelo Correio do Povo essa informação aqui. E lembrando, outra informação que tá chegando pra gente aqui, ó. Pouco mais de 6 meses depois de o presidente Donald Trump suspender o tarifaço de 40% sobre os produtos brasileiros, o escritório do representante comercial dos Estados Unidos, o STR, da sigla em inglês, propôs nesta segunda-feira, ontem, que o Brasil seja alvo de uma taxação de 25% por conta das práticas irrazoáveis que onerariam o comércio exterior dos Estados Unidos. A recomendação entra agora em consulta pública e tem até 25 de julho para entrar em vigor. Um dos pontos destacados pelo relatório é o favorecimento a serviços locais de pagamento eletrônico, o PIX. O documento também cita ordens decretas de tribunais para remoção de conteúdo por plataformas digitais americanas. Demora na análise de patentes, taxação de etanol dos Estados Unidos, acordos comerciais mais favoráveis com países como México, Índia e até a anulação de sentenças da Lava Jato. Por outro lado, produtos como aeronaves, peças, terras raras e alguns itens agropecuários ficariam de fora da eventual nova taxação. Informação aqui do G1. Falando de economia, opa, rapaz, tem muita informação aqui, ó, tem muita notícia. Vamos falar aqui, feriadão. Diante do feriado de Corpus Christi, celebrado na quinta-feira, depois de amanhã, o atendimento em repartições públicas, bancos, escolas, terá alterações. Aqui em Marau, as escolas municipais, estaduais e particulares não terão aulas na quinta-feira, no dia 4. E na sexta-feira, dia 5 de junho, então, 4 e 5 não tem aula nas repartições, aí nas municipais, estaduais e particulares não vai ter aula. As atividades serão retomadas normalmente na segunda-feira, dia 8. A Prefeitura de Marau e as secretarias municipais terão expediente suspenso apenas na quinta-feira, retornando ao atendimento normal na sexta-feira, dia 5. Os bancos também estarão fechados no feriado de quinta-feira e voltam a atender normalmente na sexta-feira. Música. Vamos trazer aqui no quadro Te Aproxega, pedido aqui do Murilo. Obrigado aí pela audiência, Murilo. Abração pra você, pia véio. Aqui, ó, nossa juventude escutando aí o melhor. Se puder rodar aí, não mexe na bomba, Os Ribeiros. Me lembrei do primeiro mate que tomei. Abração, meu querido. Obrigado aí pela sintonia. Um abraço também pro seu Dirceu. O primeiro mate que tomei. 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
5: Muito bem, esse é o Programa Tua Noite aqui pela tua Rádio Alvorada 107.7. Obrigado pela sua audiência, você que se liga na programação. Um forte abraço, um forte caloroso abraço. Vem aí o almoço do Santuário de Lourdes, é no dia 6, pessoal, até o dia 6 do 6, meio-dia, a diretoria do Santuário de Nossa Senhora de Lourdes convida para tradicional almoço com massa e galeto. Neste sábado, ao meio-dia, em prol da revitalização do santuário, no cardápio tem massa com molho branco ou vermelho e a produção é caseira. 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

0: 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Vamos trazendo mais música. Agradecendo a companhia dos amigos. Aí, ó. Olha aí, olha aí. Um abraço, Wilson. Wilson Malfatti. Mas que tal? Olha só que casal bonito aqui. Wilson Malfatti. Obrigado pela companhia, Wilson Malfatti. Abração pra vocês. A gente agradece aí pela audiência. Vamos ver quem mais. Mais uma aqui, outra.
1: Oi, Johnny, aqui é a Evelyn, filha do Pai Real.

0: E da vó Jessi, eu quero escutar Pilares.
1: Pilares, é, batendo água ou pilares. Obrigado, garotinha. Obrigado, meu anjo. Obrigado pela companhia. É a Evelyn, né?
0: E aqui é a Evelyn.
1: Isso, filha. Evelyn, valeu. Abraço, família, a mistura. Boa noite, querido. Gostaria de ouvir Nem Mais Uma Dúvida. Zezé de Camargo e Luciano. Tá aí. Olha aí nossa audiência internacional. Pessoal que tá aí, mais uma vez aí, obrigado pelo carinho. Um beijo no coração aí a Cirlei, na Inglaterra, ligada com a gente aqui através do nosso site, a 10.500 quilômetros de longura. E a gente agradece aí pelo carinho, pela interatividade. Ela retribuiu aqui o áudio, né? Diz que ela adora ouvir as meninas aqui participando do programa. Obrigado aí. 4 horas à frente, agora são 7h51. Já prochega! Deve ser pra lá da meia-noite já, né?
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0: Olha que sonzeira, olha que sonzeira apaixonada, Zezé de Camargo e Luciano, nem mais uma dúvida. Pontualmente 8 horas.
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0: Vamos lá, programa Tua Noite aqui na segunda hora, agora 8h03, 8h03. Obrigado você que está ouvindo a gente, você que está acompanhando no campo, na cidade, na rodovia, aonde você estiver, com quem estiver, obrigado pela preferência. 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Um abraço lá para Sarita e também o Robson, pessoal da Diferencial Máquinas, Peças e Serviços. 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Chegando mais música aqui na programação, deixa eu ver se tem mais alguma novidade, mais alguma notícia. 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Um acidente de trânsito envolvendo um pulverizador agrícola e uma caminhonete foi registrado ontem na comunidade de Santa Rosa, interior de Siríaco. Conforme a Brigada Militar, a colisão provocou o rompimento do tanque de armazenamento do pulverizador. O reservatório continha aproximadamente 2.500 litros de calda utilizada na pulverização agrícola, composta por herbicidas e adjuvante agrícola. Parte do produto vazou e escoou pela lateral da estrada por cerca de 200 metros, atingindo um pequeno curso d'água nas proximidades. A guarnição realizou o levantamento ambiental da área afetada com registros fotográficos e coleta de informações para apuração dos possíveis danos ambientais. No momento da fiscalização, não foram observados indícios de mortandade de peixes, graças a Deus, fauna silvestre ou outros organismos aquáticos relacionados ao vazamento. O caso e os motivos do acidente serão apurados pelos órgãos competentes. Então tá bom, tudo certo. Não morreu peixe, também aqui o trabalhador aqui, o proprietário do maquinário, né? O produtor rural, né? O pessoal que trabalha aí no setor agrícola, tudo certo. Acidentes acontecem, mas graças a Deus, tudo certo. Voarei, atuais, aqui na tua Rádio Alvorada. Uma ótima noite para você. Temperatura 12 graus aqui no centro.
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1: Maravilha! 8 horas 14 minutos, 8h14. A gente vai rodar mais uma aqui antes de nós trazermos novamente a previsão do tempo. Previsão do tempo. 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Tá chegando a previsão do tempo? Então vamos rodar a previsão do tempo. Eu tinha aqui um Rio Negro e Solimões, mas vamos cumprir, a gente tem que cumprir aqui o nosso cronograma, né? Isso é maravilhoso, isso é muito bom. Que coisa boa, né? Saudando aqui a toda a nossa equipe, equipe qualificada que faz a gente crescer, faz a gente trabalhar irmanado. Mauro Matesco, Frei Renor, Ana Lúcia Jacomini, os nossos demais colegas que fazem um trabalho fantástico. O Luiz, a gente não se encontra muito aqui na emissora, né? Porque ele começa lá de manhãzito, no clarear do dia. A gente larga e ele a gente sai na noite e ele abre a madrugada, né? O homem da madrugada. E também Zé Maculã. Alô, Zé. E toda a comitiva aí, todos os nossos colegas que compõem esse quadro aí, fazendo um trabalho excepcional. Vamos então com a previsão do tempo. A Kátia Valente está chegando para falar aí sobre o tempo.
2: Quarta-feira, a temperatura da manhã pode ficar na faixa dos 9, 10 graus e à tarde beirando os 19, 20 graus, ou seja, ela sobe, né, de forma mais rápida agora entre esta quarta e a sexta-feira. E pelo menos até o final de semana, incluindo o final de semana, não temos expectativa de que o tempo vá mudar, ou seja, vamos continuar com este tempo um pouco mais estável predominando e com as temperaturas também normalmente oscilando nesta faixa de 12 graus pela manhã e em torno de 20 a 22 graus no período da tarde. Inclusive na quinta e na sexta-feira, a temperatura pode subir um pouquinho mais por aqui. E o final de semana também promete ser assim, com a presença do sol, variação de nuvens e temperaturas amenas. Com a previsão do tempo, Kátia Valente.
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1: Agora sim, Rio Negro e Solimões, Estrela Guia. 8h17.

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7: Seguimos aqui na programação quando passam 23 minutos das 8 horas. 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Chegando mais um quadro, Te Aproxega, oferecimento Malta Imobiliária. 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Tá chegando mais um quadro daquele que a gauchada gosta, e agora num clima bem apaixonado.
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7: Juli e Juliano.
9: Bom dia, parceiro velho. Bom dia.
7: Morena.
9: E ali de onde?
10: Foi bruta, né?
9: Ô, oh, coisa boa, né?
10: Foi bruta, coisa boa.
9: Um dia hoje vai ser maravilhoso novamente. Tieto, sabe que eu tô com saudade dos bailes e dos rodeios.
10: Nossa senhora, nem me fala.
9: Deus, meu, que saudade.
10: Que saudade. Mas me diz uma coisa. E aquela moda que eu te vi cantando esses dias lá do Alegrete, bem apaixonado, o que que tá acontecendo aí que eu tô captando aí?
9: Tieto, sabe que ali a coisa tá... é meio difícil, né?
10: É.
9: É, tô meio encambichado pela filha do patrão, daí fica difícil.
10: Mas aí que é bom.
9: E a gente tá meio que se gostando, eu acho.
10: Mas me canta um pedacinho dela.
9: Vamos cantar.
10: Lembra?
9: Vamos
10: cantar.
11: 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Tô amarrado que chega da pena.
9: Mas tô me ligando aqui, parceiro. Parei.
10: Tá tocando o telefone.
12: Alô?
9: E é o patrão.
10: Opa, é coisa séria, então.
9: Fala, patrão, velho.
12: Julian, faz um favor. Ensine o gateado aí, que a minha filha tá chegando aí comigo.
9: Ah, sim. Não?
12: E ela quer fazer uma campeonada, aproveitar esse dia lindo aí de outono.
9: Pode deixar. Forte abraço.
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0: você ouviu no quadro Te Aproxiga, Júlio Juliano Morena. Seguimos aí com o som do Ataíde Alexandre. Na programação, pedido também da nossa audiência, que é a Estrada do Amor.
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0: 8h29, 11 graus, a temperatura aqui no centro. 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

0: 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Aí o Ataíde Alexandre, Estrada do Amor. 29 minutos faltando para as 9 da noite. 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
1: Boa noite.
0: Água da boa.
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0: E se não tivesse bloqueado? Modelo, a banda Modelo com Rogério Magrão. Vai arrepiando aí, vai segurando esse som aí pra você que tá curtindo, pessoal que tá nos lares aí, você que tá fazendo a sua jantinha, tá jantando na companhia. Alegria, a alegria do rádio. Alô, pessoal do Mangoni.

0: É legal, que som, que baita som a gente ouviu aqui na programação, quando faltam 22 minutos para as 9 horas. E aí, Mato Grosso e Matias, né? Gargantaça aqui, né? A programação. Vamos trazer algumas notícias, informações aí que é importante para você que está nos ouvindo, agradecendo você que nos leva de carona, você que está em casa com a família nos acompanhando, obrigado pela sua audiência. 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O governo do estado, por meio da Secretaria de Desenvolvimento Rural, lançou oficialmente hoje a safra 2026-27 no Programa Extraordinário de Recuperação das Lavouras de Milho e Sorgo, milho 100%. A iniciativa garante subsídio integral para a aquisição de sementes de milho e sorgo destinadas a agricultores e pecuaristas familiares do Rio Grande do Sul. O investimento do Executivo Estadual nesta edição do programa é de 95,4 milhões. E os custos para o produtor gaúcho aumentaram 1,55% em abril, enquanto no acumulado do ano já subiram 4,90%. Os números foram divulgados também nesta terça-feira, dia 2, no relatório mensal dos índices de inflação do agronegócio do Rio Grande do Sul, divulgado pela Assessoria Econômica da Federação da Agricultura do Rio Grande do Sul. O principal ofensor do mês foi o fertilizante, que encareceu 8% em abril, pressionado por incertezas no mercado internacional de insumos e pela valorização das matérias-primas utilizadas em sua fabricação, justificou em nota da entidade. Já em relação aos defensivos agrícola, a alta de 4% do dólar no período contribuiu para reduzir os preços, o que aliviou parcialmente a pressão sobre o custo total. Ainda assim, informa a Farsul, o resultado geral ficou no campo positivo, ou seja, mais caro para o produtor. A alta dos custos continua, embora em menor intensidade que a observada em março. Fechando com o Bruno Marrone. Depois tem o quadro Te Aproxega. Música do Rio Grande, também valorizando o artista gaúcho. A gente agradece a você que se liga aqui ao som da 107.7. Grande abraço, pessoal, aí nas barrancas do Capingui. Nosso parceiro Joacir Bortolotti. É. Pessoal aí da barragem, tava meio dessecada, né? Mas daqui uns dias aí, pelos prognósticos, acreditamos que normalize as águas do Capingui.
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0: Um abraço, Borto! Bruto especial, Bruno Marrone. Na sequência tem intervalo

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Olha aí, pessoal, vamos lá então, agora 11 minutos faltando para as 9. 11 para as 9, oferecimento diferencial máquinas, peças e serviços. 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Bueno, se encaminhando para a reta final aqui desse espaço de comunicação, só nos resta agradecer a companhia dos amigos, o aval publicitário dos nossos patrocinadores e, em especial, você que ficou ligado ou linkado conosco aqui na programação. Aproveitando aqui para enviar um abraço, um especial aos amigos aí, os pagos de Vila Maria, município vizinho aqui da terra de Marau. A gente agradece aí a companhia do seu Artêmio Dalquiavon, aí na terra da Vila Maria. Um abraço, seu Artêmio. Também o companheiro Anderson De Carli, o Pedro Buffon, ainda o Geraldino Sotes, acho que é o sobrenome.

0: nome assim que é a pronúncia, né? Geraldino, Pedro, o Anderson e também o companheiro Artêmio da Alquiavon. Pessoal que tá numa janta, comendo uma carninha, né? Um churrasquito, a preceito e um vinho bem caprichado. Muito obrigado pela companhia, obrigado pelo carinho de vocês aí, o povo da vila que sintoniza o programa. Não posso deixar de mandar um abraço ao grande parceiro e amigo que a gente tem aí na Vila Maria, que é o seu Lorine, família Lorine, companheiro chinês. Um abraço, nosso amigo chinês também, um grande parceiro da gente ali do Bela Vila, restaurante Bela Vila, o Cabeça. Um abraço, Cabeça, gente bueníssima. Também campeiro, laçador, domador e cabanheiro, Valtair Soso, sempre lidando com a cavalhada, doutora Taline, nosso especial abraço. Assim nós encerramos o programa de hoje, desejando a todos muita luz, paz, amor, sabedoria, paciência no seu dia a dia, independente das situações que vier. A gente tem que ter muita paciência. E desejo saúde a toda a nossa audiência. Muito obrigado, um abraço e a gente se encontra amanhã aqui no programa. Vamos deixar rodando os Loucos da Fronteira no quadro Te Aproxega e depois pedido aí do seu Antônio Dalquiavon e esta parceria aí, o pessoal que está churrasqueando na companhia aqui da tua Rádio Alvorada. Ficamos gratos aí pelo contato também, pessoal que manifesta a audiência. Quem não manifesta, mas está nos ouvindo, fica aqui o nosso especial abraço. 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
1: Está no ar a Voz do Brasil. As notícias do governo federal que movimentaram o país no dia de hoje.
2: Olá, boa noite.
3: Boa noite para você que nos acompanha em todo o país.
2: Terça-feira, 2 de junho de 2026.
3: Vamos ao destaque do dia. Brasil reage a tarifas americanas.
2: O governo recebe com indignação proposta dos Estados Unidos em fazer nova taxação a produtos brasileiros.
3: E afirma que não há justificativa para medidas unilaterais contra o nosso país ou contra patrimônios nacionais como o PIX.
2: Presidente Lula condena taxações e diz que PIX é de graça, público e do Brasil.
4: Não é possível. O país não aceita ser tratado como se fosse uma republiqueta de banana.
3: E ainda, saúde.
2: Inaugurado o novo hospital universitário em Catalão, Goiás, que vai beneficiar mais de 1,5 milhão de pessoas.
3: Unidade terá atuação de destaque nas áreas de clínica médica e cirúrgica, pediatria, atendimento a queimados e oncologia. Gabriela Noronha.
5: O hospital universitário de Catalão vai ampliar a formação de médicos. Com mais especialistas, a expectativa é reduzir o tempo de espera por consultas, exames e cirurgias na região.
2: E vamos falar também sobre o Desenrola Pequenos Negócios.
3: Quem tem dívida pode negociar e ficar no azul. Sobre o tema, vamos conversar com Paulo Pereira, ministro do empreendedorismo, da microempresa e da empresa de pequeno porte.
2: Hoje, na apresentação da Voz do Brasil, Luciana Vasconcelos e Luciano Seixas.
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